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2: 21 horas e 58 minutos.
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4: Oitenta e oito.

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2: 23 horas e 1 minuto.
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0: 23:57.
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0: meia-noite 16.
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0: Gratidão, Zeca! Gratidão, Deus!
1: Emílio Eduardo, conta essa história pra nós, hein? Coca-Cola.

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1: 1h23.
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4: O Google vai remover da Chrome Web Store todas as extensões baseadas no Manifest V2, em 31 de agosto. Após essa data, elas não vão mais aparecer na loja oficial e não poderão ser instaladas ou reinstaladas, encerrando de vez a migração para o Manifest V3. A mudança faz parte de um processo iniciado há alguns anos para substituir o antigo modelo de extensões por um padrão que, segundo o Google, oferece mais segurança, melhor desempenho e menor consumo de recursos.
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0: 2 e 8.
1: A gente se juntou não só pra cantar uma história, mas pra passar uma mensagem de amor.

0: 14.
1: Você acredita que eu já passei por isso algumas vezes? 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
2: Ser sério, mas não carrancudo. 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
1: Sim.

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ser esse final. Que venham mais 70 anos. 3:58.

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2: Descanse e durma bem. A felicidade também está associada com o descanso. Por isso, dormir é tão importante. As pessoas felizes não possuem dificuldades para relaxar e ter uma boa noite de sono. Além disso, é assim que os acontecimentos vão sendo absorvidos pelo nosso cérebro e até encontrando soluções mais facilmente, quando estão longe das tensões e dos problemas.
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0: 24h57.
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2: Oi, gente, meu abraço, o meu carinho, bom dia aqui do Valdevino Júnior. Segundo, né? 20 de julho do ano 2026. Aí, 5 horas mais um minuto.
3: Prezados radiovintes, saúde, paz, felicidade, alegrias, melhores bênçãos de Deus a todos vós e aos vossos lares. Que no silêncio desse dia que amanhece, você tenha toda a sabedoria, a paz, a força do alto. Que você possa olhar o mundo com os olhos cheios de amor. Que você tenha paciência, seja compreensivo, manso e prudente. Que você possa ver além das aparências teus filhos, teus amigos, teus irmãos. E assim, não ver senão o bem em cada um. Que os teus ouvidos estejam fechados a toda calúnia. Guarda a tua língua de toda maldade, que só de bênçãos se encha o teu espírito. Que você seja tão bondoso e alegre, que todos quantos se achegarem a ti sintam a tua presença, ó meu Deus. Senhor, cubra de proteção cada ouvinte nesse momento, e que no decurso deste novo dia Deus seja revelado em sua vida e no seu coração e no coração de todos aqueles que você encontrar. Que a bênção do Deus Todo-Poderoso desça sobre você, sua família, hoje e sempre. Em nome do Pai, do Filho e do Espírito Santo. Fique com Deus. E um bom dia a todos.
2: Bom dia. 5 e 3, vamos. Bom.

Aê, 6h12, o Luiz Galerani está aí curtindo a agenda. Luiz Galerani, um abraço, obrigado. É conhecido como Circo Ruim, hein? Alô, João Mendonça. O João Mendonça também que está aí curtindo a gente, né? Já um abraço aí para você. Aí o Márcio Bavira e toda a família também, obrigado pelo carinho. Quem está mais curtindo já daqui, o Aldemiro Paulo, mais conhecido como Paulo Burro, né? Paulo Burro também em sintonia com a gente. Vamos que vamos! Bom dia!

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1: Honra demais cantar com o trio Parada Dura, né?
2: Que prazer.

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1: Beba água. 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

0: 5h21, bom dia, Cristina Mello também. Cristina Mello tá aí curtindo a gente, obrigado aí pelo carinho, gente, vamos que vamos.
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0: 5h29, um bom dia para você que já está em sintonia com a gente. Manda um alusão para a Sônia Guiar também, já está curtindo a gente, Maristela de Lelo, né? E o Antônio Jorge, daqui a pouco um musical aí para vocês. Ô Carlos, encontrei o Carlos no final de semana. Carlos, um abraço para você. Valdevino, minha mãe levanta já ligando o rádio, né? Ele me passou o nome da sua mamãe, que é a Vera Lúcia Bertolino, né? Vera Lúcia Bertolino, que levanta cedinho, fica ouvindo a gente. Vera, já te manda a música para você, pro seu filho Carlos aí, viu? O Jesus, conhecido como Jesus da CTBC, essa esposa Cida também com a gente, o Jesus, que mora lá no Anselmo Testa, né, Jesus? Um abraço aí para você, já a música que você pediu, tá bom?
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0: É, pro Paulo Tolentino, a sua esposa barinesa, né? Paulinho Tolentino, bom dia!

0: 5:33.
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0: Aí, 23 para 6, é Marquinhos Pedreiro e toda a família curtindo a gente aí. Um abraço pro Gatão também, né? O Gatão. E vamos falar de portões e companhia.
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0: 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E Henrique, tudo bem? Henrique Evangelista. Tá naquela correria, né, Pipa? Um abraço aí para você, para Angélica, para toda a família que também tá sempre curtindo a gente, aquele abraço. O pessoal tá lá, hein? Antônio Carlos Cavassa, né, Antônio Carlos? A Ana Paula tá em sintonia com a gente, obrigado aí pelo carinho. A Maria Bernadette e a sua irmã Graça também, toda a família em sintonia com a gente. Bom, que vamos! Aí, 19 para 6, bom dia!
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4: Para obter bons resultados, é aconselhável praticar pilates de 2 a 3 vezes por semana. 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
7: 5:41.

Zé Pinholato, bom dia, um ótimo dia para você também, meu amigo. Obrigado aí pelo carinho. Maria José Toste Fleming, né? Curtindo a gente. Deixa eu mandar um abraço aí também pro Cabinho, né? O Perninha, que estão sempre curtindo a gente. Aquele abraço aí para vocês. E vou aproveitar aqui e mandar um... Deixa eu mandar uma peça. O Cabo Ricardo, né? O Cabo Ricardo lá dos bombeiros. Ricardo, um abraço aí para você, para toda a família, para a mamãe também, Belinha, enfim, todos vocês aí. Obrigado pela sintonia, todo o pessoal aí do Corpo de Bombeiros. Ah, deixa eu mandar então aí pro Carlos, que eu conheci no final de semana, né, Carlos? O Carlos curtindo a gente. E a sua mamãe, Vera Lúcia Bertolino. Vou mandar a próxima música para vocês. Quero mandar aqui também pro Luiz Canabês, para sua esposa Silveli, pro Davi, para Isabel. E também, quem quer aqui? Pro Jesus, lá da CTBC, e para sua esposa Cida. É, para o Anselmo Marcineiro, para a Tercília, que está aí curtindo a gente. Obrigado pelo carinho de vocês. Para o Paulo aí, né? O Paulo Tolentino, sua esposa Marinês. Aí, Juliano César, para vocês, eu vou morar aqui.

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1: 8 para 6. Alô, Baiano Vieira. O Baiano Vieira curtindo a gente, grande pedreiro. Ele é baiano, vai curtir aí, trio para

0: Aí, meu amigo Paroba, o Parobé, curtindo a gente, o Ninão, né? O Ninão que cuida do Parobé. Ninão, o Nino, um abraço aí pra você.
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6: 5h56.
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0: Vou mandar para Marta de Paula, né? Aí para Silvia, para todos os familiares. Vou mandar aqui também para a Mauri, né? Para Edilma, para todos os familiares que estão em sintonia com a gente aí. Para o Antônio Milan, para Clarinda, para o Luiz Antônio Gomes, né? Para Carmen, para toda a família. Mandar aí também para o João Batista Biagem, todos os familiares que estão em sintonia com a gente. O Renato Bavieira. Vamos e também. Vamos pedir paz, e para o João Mendonça, né? Para o João Mendonça também. Vamos pedir paz e proteção, e mais um dia com o Padre Nelci. Uau.

0: Jesus.
1: Prezados radiovintes, saúde, paz, felicidades, alegrias e as melhores bênçãos de Deus a todos vós e aos vossos lares na manhã deste novo dia que renasce. É muito bom começar o dia falando com Deus, na oração que fortalece a nossa fé.
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1: Volte o seu pensamento para as coisas do alto, para aquele que é o nosso tudo em todos. E juntos vamos rezar assim. Em nome do Pai que me ama, em nome do Filho que sofre comigo e do Espírito Santo que ilumina. Amém. Vamos, nesse instante, pedir as luzes do Espírito Santo para todo o nosso ser. Vinde, Espírito Santo de Deus, enchei os corações dos vossos fiéis e acendei neles o fogo do vosso amor. Enviai o vosso Espírito e tudo será criado, e renovareis a face da terra. Oremos, Deus, que instruísse os corações dos vossos fiéis com a luz do Espírito Santo. Fazei que apreciemos retamente todas as coisas, segundo o mesmo Espírito, e gozemos sempre da sua consolação. Por Cristo, Senhor nosso. Amém.

0: que o Deus Todo-Poderoso volte o seu rosto para ti e te dê a sua bênção para este novo dia. Em nome do Pai, do Filho, do Espírito Santo. Amém. Tenha você muita luz e paz neste seu coração. E até amanhã, neste mesmo horário.
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grande. Bom dia, né, Fábio? Não, tá, Fábio, tá preparando aquele cafezinho, né? Beleza. Hoje é segunda-feira, 20 de julho do ano 2026.

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vamos, ó, deixa eu mandar ver que o pessoal mandou pra gente, eles mandam aqui no final de semana, né? Deixa eu ver que tem alguma coisa lá da polícia, nós temos, deixa eu ver o homem, né? Ah, beleza, tráfico de drogas, né? É, um homem de 35 anos foi preso suspeito de tráfico de drogas na Vila Cruzeiro, de acordo com a PM. A ação foi realizada por equipes da PM de Batatais e da Força Tática de Franca, com apoio do Canil. Após denúncias anônimas feitas pelo telefone 181, as informações indicavam que um Lapa Rápido, localizado ali na Vila Maria, com a Vila Cruzeiro, né, estava vendendo entorpecentes. E durante as buscas, né, os policiais localizaram porções de cocaína, materiais usados para o preparo, né, e ainda R$1.000 em dinheiro. Segundo a PM, dois usuários foram abordados no local. Um deles, de 32 anos, possui já um mandado de prisão. O outro, de 40 anos, né, foi encaminhado ao plantão, mas foi liberado. Os outros dois homens permaneceram presos. Suspeito de 31 anos foi atuado em flagrante por tráfico de drogas, enquanto de 32 anos ficou à disposição da justiça, né? Nós tivemos também aqui um jovem de 20 anos, morador de Batatais, foi preso em Brodowski, suspeito de utilizar notas falsas do comércio daquela cidade. De acordo com a Polícia Militar, o suspeito foi abordado dentro de um estabelecimento comercial e tentava efetuar o pagamento com uma cédula falsa. Antes da abordagem, o jovem já havia repassado as notas falsas em outros comércios ali da cidade. O suspeito foi conduzido à delegacia da Polícia Federal. Aí já é com a Polícia Federal, e o bicho já pega, né, gente? É em Ribeirão Preto, onde foi registrado a ocorrência e o rapaz ficou à disposição da justiça. 6:06.

0: 6h14. Luiz Gonzaga e Milton Nascimento, Luar do Sertão. Né, Fernando Mazaro, Margarete curtindo a gente. Aqui é o Valdevino, estamos aqui curtindo você, aqui preparando um cafezinho para a gente ir para a roça, né? Cuidar da horta lá. É o, né, o Carlinho Bartolomeu e a Neidinha, sua esposa, agora que ela, né? Agora ela é pastora, né? Ela é pastora agora, né? Ai, meu Deus, ela é irmã do Carlinho da funerária. Pastora, né, Fabinha Alexandre, assim, ó. É pastorzinha, né? Que é até 1,20 m, é uma pastora. É pastorzinha, né? Mas tá bom. A Bíblia que deram para ela é pequenininha, tamanho de um celular. Tem que ser, ué. Como é que ela vai segurar uma Bíblia grande aí? Um abraço aí, sucesso na sua carreira aí, viu? Tá bom? Ei, meu Deus, a gente vê de tudo, né? A gente vê de tudo nesse mundo agora. Pastorzinha. 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
0: Ei, beleza, Portões e Companhia. Deixa eu mandar alusão aí pro João Viana, né, João? O também está curtindo a gente aí, o Amauri e a sua esposa Carmen, né? O Amauri, a Carmen, um abraço aí para vocês, está aí curtindo a gente, né? Daqui a pouco eu vou devindo, vou fazer caminhada curtindo você. O Amauri Gandolfi, né, Amauri? A esposa Bel. 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Né, alô, Antônio, tá aí curtindo a gente, chegou da Uzira já, né, Antônio? Curtindo a gente, obrigado. Ó, quem quiser comprar Jatubá, né? O Marcelo Moreira, porque vai estar, Marcelo Moreira e a Silvana, vai estar ali perto do bosque, ele vendendo Jatubá, viu, gente?

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3: Cuidados simples são a garantia de vida longa para os bancos de couro originais ou que foram revestidos depois. O mais importante é evitar deixar o carro exposto ao sol, pior inimigo do couro. Com o tempo, o material tende a se tornar ressecado e quebradiço.

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4: 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Feliz é o Reinaldo, que tem Deus no coração, a família unida e a companheira ter.

0: 6h28, então mais uma vez um abração aí, tá aí curtindo a gente, Geazão, né, Geazão da CTBC, sua esposa Cida, né, Geazão, a Vera Lúcia Bertolino, seu filho Carlos, também curtindo a gente, aquele abraço, pode vir tão curtindo aqui, né, obrigado Anselmo, né, o Anselmo e a sua mãe Tercília, ligadando com a gente. O Ricardo de Souza, da Ricardo, toda a família também curtindo a gente. Fernandão Mazarão, vou levantar só lá pro meio-dia. É isso mesmo, não faz mais nada, né, Fernando? Fica tranquilo aí. Margarete que trata de você, rapaz.
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0: Alô, Zunz, alô, amigos, aqui
1: é o milionário.
0: E o Zé Rico deu seu bom dia pela difusora no programa do Valdivino Júnior. Um abraço e até.
2: Beleza, manda alôzão aí pro Cláudio Abacaxi, né, Cláudio? Abacaxizão, curtindo a gente, o Claudião, o Ademir Guissar de toda a turma. Ademir, aquele abraço aí para você também. É, o Roberto de Vera, nossa esposa Antônia, o seu Antônio Milano e a dona Clarinda Benedita também, que está sempre em sintonia com a gente. Tudo de bom, viu, Ademir? Já tem sua música aí. A tua música, Ademir Guissardi, está chegando aí.
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Libera o Toninho. 10 conto é muito também, né? Aí 24 para 7. Bom dia, Eduardo Milan. Tá saindo para pescaria. Ele chegou sábado, né? E tá retornando para pescaria. A mulher dele investe nele. É, a esposa investe nele. Pra ele ficar longe de casa. Dá muito trabalho, rapaz. Não, ela quer arrumar cama. Fica aquele montão. Quer arrumar o sofá e sair da cama e vai pro sofá. Não tem. Aí ela tira ele do sofá e vai pra rede. Vai pra... O que, que é que faz com um homem desse? Ela investe nele, a sogra, né? Investe bem no Milan. Ele fica longe, distante de casa para não dar trabalho. Ainda bem que tem a esposa e os filhos, né? Que cuidam de tudo. 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Deixa eu mandar alusão aí pra a Hélia Galina, pro esposo Lorival também, que tá aí curtindo a gente, não é isso? Um abraço pra Maria, né? Pro Carlinho, né? Aí pra Mayra, né? Pra Mayra, enfim. O Chocolate também, todo o pessoal, aquele abraço aí pra vocês, viu? Obrigado!

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1: A saúde do bebê.
2: Chamar a atenção dos pais, provocá-los ou mostrar o que conseguem fazer podem ser outras razões das crianças quebrarem os brinquedos. Essa demonstração de insatisfação pode ser um pedido de mais tempo e carinho que a criança quer dos pais. Nessa hora, não adianta gritos e castigos para que a criança não quebre mais brinquedos. O melhor é entender o que a criança quer dizer com essa atitude. Mude a rotina, dedique mais tempo, ou melhore a qualidade do tempo que fica com seu filho, e nada mais perfeito que uma boa conversa.
3: 6h39. 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
8: Aí, beleza, né? Deixa eu aproveitar aqui e mandar um abraço, mandar sempre pro Murilo, né? Pro Murilo Saltarelli e pro Manela do Bar Conveniência. Eles querem curtir aí, telefone mudo com o trio Parada do
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Beleza, bom dia. É, o Juninho, um manda um abraço pro Juninho, Juninho Maviro, Cobra Criada, que tá curtindo a gente, então, viu, Parobé? Cuidado, hein, que o pessoal que leva, que vai na pescaria com vocês aí, dá balão, porque, ó, o Chechel, o Gaúcho, o Thiago e o Caculé, eles deixaram o Juninho dormindo, quando o Juninho acordou, ele já tava aqui em Batatais, entendeu? Nós estávamos na Cachoeira das Alagoas, não é? Pescando, eles vazaram para não pagar a despesa, rapaz. Você acha que pode? Você acha que existe um negócio desse? Não tem, né? Ah, a judiação tá aí, o Chechel, isso, Chechel, o Gaúcho aqui que jogava no Batatais, o Thiago é o Caculé. Olha, cuidado com essa turma aí, hein? Cuidado com essa quadrilha aí, hein?

0: Zé Pinholado. Zé Pinholado curtindo a gente. Manda abração pro Sérgio Saltarelli, Sérgio Reis, né? Pra sua esposa Angélica, um abraço aí, obrigado. Já tá de plantão lá, o Sérgio Saltarelli. Ô, Xaxéu, fala, explica aí por que que vocês abandonaram o coitadinho do Jurimba Vieira lá no rancho.
1: Bom dia, Vino. Aquele abraço, boa semana pra nós. Ô, Vino, sabe por que que nós deixamos ele pra trás? Ele tá muito bravo. Ele foi pescar, ela não deixou pescar. Aí ele ficou pra ir com a irmã dele também não deixou, não foi. Falando que o cobra conversa muito. Aí nós chegou no rancho e ficou revoltado. Que bravinho que nós não levamos ele pra pescar. Aí nós saímos de madrugada e deixou ele lá. Agora tá tentando arrumar carona pra vir embora. Tá ferrado.
0: Ah, então é isso. Ele é bravo, hein, rapaz? Eu conheço o homem é bravo, rapaz. Né? Então a irmã dele abandonou. Ele fica bravo mesmo. Ô, Juninho, não leva mais, rapaz. Não leva, tá certo? Aí eu volto. Eu quero ter o galho. Agora, ninguém pagou a viagem, rapaz. Ainda deixou ele a pé, né?
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0: Ei,
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0: vamos correria. Ficar por aqui, vem café com notícias, com o Fabinho, tá tudo bem, Fabinho? Fez o café? Fez o café, tá pronto o café, tá bom. O compadre Batista já tá aqui, o Lubis também, e a gente vai embora, se Deus quiser, voltando amanhã.

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0: Agora são 7h05. Bom dia, Batatais. Bom dia, Brasil. Bom dia, Lubis. Bom dia, Valdivino Júnior. Fábio Alexandre, bom dia, Fábio.
1: Bom dia, Batista, bom dia, Lubis, e um bom dia aos ouvintes do programa Café com Notícias, que estão sintonizados na programação da Difusora FM 88,3, hoje, segunda-feira, 20 de julho de 2026. Vamos receber no programa hoje a nutricionista Kelly Toledo, também vamos receber aqui o coordenador municipal de turismo, José Paulo Fernandes, que vai detalhar sobre o projeto. Também a Paula Machado, secretária municipal de cultura e turismo, que vão detalhar aí sobre a questão do projeto, de todo o projeto de revitalização do Parque Náutico Engenheiro Carlos Zamboni, popularmente conhecida por Cachoeira. 7:03, vamos aos fatos históricos que marcaram o dia 20 de julho. Hoje é dia do amigo e dia também internacional da amizade. 1807, o engenheiro norte-americano Robert Fulton realiza o primeiro teste com um barco a vapor. 1810, a Colômbia proclama sua independência da Espanha. 1897, é fundada a Academia Brasileira de Letras pelo escritor Machado de Assis. 1934, Getúlio Vargas toma posse na presidência da República. 1944, Klaus Stauffenberg lidera uma tentativa frustrada de assassinar Adolf Hitler, colocando uma bomba debaixo da mesa do ditador. Inclusive tem um filme, né, sobre esse atentado. O ator principal é o Tom Cruise. 1969, o astronauta americano Neil Armstrong é o primeiro homem a pisar na Lua. 1973, morre a lenda, o mestre do Kung Fu, morre Bruce Lee, o mestre do Kung Fu que introduziu as artes marciais no cinema. 2001, começa em Gênova, a cúpula do G8, com a morte de um ativista por disparos da polícia em meio a um protesto anti-globalização. E no ano de 2015, os Estados Unidos e Cuba retomam relações diplomáticas. 7:05, tivemos o sorteio do concurso 3.033 da Mega Sena, que foi realizado na manhã de domingo, dia 19, em São Paulo. O prêmio para as apostas que acertassem as 6 dezenas era de R$ 33 milhões. No entanto, ninguém levou o prêmio principal, a faixa principal, e o valor acumulou para R$ 42 milhões. Os números sorteados são 18, 21, 23, 43, 55 e 58. 18, 21, 23, 43, 55 e 58. A Quina teve 34 apostas ganhadoras, que vão receber de prêmio cada uma o valor de R$ 59.283,30. A Quadra teve 2.901 apostas ganhadoras, com prêmio para cada uma no valor de R$ 1.145,28. Próximo sorteio da Mega Sena será na terça-feira, 21 de julho. 7:06, Copa do Mundo terminou, né? Terminou, estávamos naquela expectativa da Copa do Mundo. A Copa do Mundo passou, 104 jogos e terminou, né, no dia de ontem. Ontem foi realizado o jogo de número 104 da Copa do Mundo 2026, pela primeira vez na sua história, realizada em 3 países, Estados Unidos, México e também Canadá. O México, até o momento, sendo o único país do mundo a realizar, a sediar três edições da Copa do Mundo, 1970, 1986 e agora em 2026. 48 seleções disputando a Copa do Mundo, entre elas a nossa seleção brasileira, a única seleção que disputou, que participou de todas as Copas do Mundo até hoje. E a Espanha é bicampeã da Copa do Mundo. Primeiramente, no sábado, tivemos a disputa de terceiro lugar, né, entre Inglaterra e França. E quem esperava um jogo morno, xoxo, não foi isso não. Como, né, em edições anteriores, sempre na disputa de terceiro lugar, muitos gols saem. E nesse ano não foi diferente. No sábado, às 18 horas, hora de Brasília, França e Inglaterra disputaram aí o terceiro lugar da Copa do Mundo. E em um jogo de 10 gols, né, 10 gols, a Inglaterra venceu a seleção francesa pelo placar de 6-4. No primeiro tempo, a Inglaterra abriu 4-0 para cima da França, né? E aí no segundo tempo, a França diminuiu, né? 4-1, 4-2. Depois a Inglaterra fez, aliás, 4-3. A Inglaterra fez 5-3 e 6-3. Placar final 6-4 para a Inglaterra ficando em terceiro e a França ficando em quarto lugar. E no dia de ontem, na grande final, né, o mundo, as atenções do mundo voltadas para os Estados Unidos, lá em Nova Jersey. E em um jogo bastante movimentado, a Espanha engoliu a seleção da Argentina, não deu espaço, principalmente para sua principal estrela, o Messi. Quem assistiu o jogo ontem viu que a Espanha não deu espaço para o Messi. Enquanto a Espanha deu 19, 20 chutes ao gol da Argentina, a Argentina deu apenas um chute a gol no gol da Espanha. Tempo normal, 0-0. Né? Depois, para a prorrogação, primeiro tempo, 0-0, e no segundo tempo, a Espanha marcando um gol, 1-0. Teve chance de fazer o segundo, não fez. A Argentina com um a menos, né, já que o jogador Enzo Rodrigues foi expulso por entrada faltosa da Argentina. A Argentina ficando com 10, né, jogadores. A Argentina teve chance de empatar, não conseguiu. Placar final 1-0 para a Espanha. E a Espanha, com esse título mundial, a Espanha que em 2024 já havia conquistado a Europa, sendo campeã da Eurocopa 2024, agora conquista o mundo, campeã mundial, campeã da Copa do Mundo, levanta a taça de campeã da Copa do Mundo 2026 e conquista o seu segundo título. E agora, onde havia apenas uma estrela, né, em cima ali do símbolo da seleção espanhola na camisa, a partir de agora serão duas estrelas. E detalhe, né, da seleção espanhola, melhor defesa. A seleção tomou apenas um gol nessa Copa do Mundo, que foi no confronto contra a Bélgica. A única seleção que marcou um gol na seleção espanhola foi a Bélgica. O único gol que a Fúria, né, tomou. Mas a seleção espanhola está aí há 36, 37 jogos sem perder, não sabe o que é derrota. Parabéns, merecidamente, a Copa do Mundo vai para a Espanha. E aos argentinos restou lamentar, né? Foi um chororô danado.
0: Acontece, Fábio, que futebol, está mais do que claro, que é feito para jovem. Essa história, está jogando há muitos anos, nem a Argentina, né? Tava o time de 4 anos atrás, está tudo velho, 39 anos, 37 anos e tal. E a Espanha, depois eu acompanhei o que foi narrado a respeito da Espanha. A Espanha investe em jovem a partir de 6 anos de idade, e já tem lá, hospeda, dorme, fica, né? Então, eles têm uma turma de jovem com sede de gol, com sede de futebol, sede de ficar famosos. Então, você põe uma turma de velho jogando contra essa rapaziada, dá no que deu. Assim é o Brasil. tem que parar com esse negócio aí. Qual o nome lá do... Eu nem sei o nome deles mais. É tudo, toda a Copa é os mesmos, está lá, tudo, né, machucado, vem tudo, que nem o Neymar vem se tratar. O goleiro veio lá não sei de onde, com 2 meses sem jogar. Então não vai ganhar a Copa do Mundo, não. Vai ganhar a Copa do Mundo como ganhou em 58. O Pelé estava com 16 para 17 anos e comeu a bola. Agora, lá, eles tinham aquele jovem que foi o melhor do mundo, está com 19 ou 17? O outro da Espanha.
1: O Lamine Yamal tem 19 anos, fez 19 anos durante a Copa do Mundo.
0: Durante a Copa. Teve o outro que ganhou como melhor lá.
1: O zagueiro também.
0: 19 anos.
1: 19 anos. Sabe, jogador então, do Barcelona, da Espanha.
0: Então são meninos novos. Está mais que comprovado.
1: O jogador revelação, né, que foi o zagueiro da Espanha. A luva de ouro foi, ganhou, né, o prêmio. Luva de ouro foi o goleiro da Espanha. Melhor jogador foi da Espanha, né? Então.
0: O goleiro.
1: Rodri foi o melhor jogador da
0: Espanha. O jogador ontem, né? Foi quem? O goleiro da Argentina. Pelo amor de Deus. Pegou o possível, impossível e outras coisas mais. Provou que é bom. Se vai para os pênaltis, era um problema sério para a Espanha, né? A sorte que deu, que já os 40 segundos lá e já pegou, fez o gol. Então. Tem que começar a pensar, né? Começar a pensar. Porque o Brasil não está pensando em futebol, não.
1: Detalhe do jogo de ontem, o que chamou a atenção: os europeus dominaram a Argentina e concluíram 20 vezes a gol. Já o time de Messi não finalizou uma vez sequer durante os 90 minutos. Foi a primeira vez que uma seleção não finalizou no tempo regulamentar em uma final de Copa do Mundo da história.
0: A bola não chegou.
1: A primeira bola que foi, né, ao gol da Espanha foi já na prorrogação.
0: Então, mas acontece que, você viu, eles não marcaram o Messi. O Messi ficou tranquilo na frente. Eles não deixaram a bola chegar no Messi. Matava toda a jogada. Se chega a bola, já imaginou se é o Messi jogando para a Espanha com aquela quantidade de bola na área? Ia ser uma goleada, né? Mas ele é bom, ele é muito bom, sabe? Então, o que aconteceu é que a Espanha não passou no meio do campo, não chegou nele a bola. E se não chega a bola nele, está na frente aguardando, não tem gol.
1: Bom, nessa Copa do Mundo, né, só aqui um arremate final também, né, as seleções, o ranking, né, das seleções mais bem classificadas no mundo, a Espanha é em primeiro, né, com 1.995,88 pontos, a Argentina está em segundo lugar no ranking, a França agora aparece em terceiro, a Inglaterra em quarto, o Brasil aparece na quinta posição, Marrocos em sexto, Portugal em sétimo, Bélgica em oitavo, Holanda em nono, México em décimo lugar.
0: Brasil, estava comentando que era sétimo, então subiu um pouquinho,
1: quinto lugar.
0: Casualidade ou não, ontem foi o dia do futebol. Dia 19, né? A data relembra a fundação do time de futebol mais antigo do Brasil. É o Sport Clube do Rio Grande do Sul. Nesse dia, em 1900, a pretexto de comemorar seu 25º aniversário, o alemão Christian Moritz reuniu 16 amigos no clube Germania e fundou o time. A Inglaterra mandou chuteiras, calções compridos e camisas para os jogadores. Até a bola foi importada. O único título do Rio Grande foi o campeonato estadual de 1936. Nunca mais deu certo, né? Nunca mais jogou. Agora, hoje é um dia muito importante, dia muito bom, Dia Internacional da Amizade, Dia do Amigo. A ideia de estabelecer um Dia Internacional do Amigo partiu do dentista argentino Henrique Febraro. Para ele, a chegada do homem à Lua no dia 20 de julho de 1969 era a representação de um mundo sem fronteiras e que a união dos povos, sem distinção de raça, religião ou ideologia, seria crucial para as conquistas da humanidade. Por isso, escolheu a data para promover uma festa dedicada à amizade. A comemoração se tornou oficial em Buenos Aires, na Argentina, com o decreto número 235-79, e aos poucos foi adotada em outras partes do mundo. A iniciativa rendeu ao professor Febraro duas indicações ao Prêmio Nobel da Paz. É por isso que a Argentina, nesse ponto, está bem na frente do Brasil, né? Se nós temos aqui o rei do futebol, eles têm o Papa. Então, chegaram lá, né, com o Papa. E tem mais quatro títulos.
1: 7:18, intervalo.

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1: Sete horas 22 minutos. 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Kelly, bom dia.
2: Fábio, bom dia. Batista, bom dia.
3: Bom dia.
2: Bom dia aos nossos ouvintes.
1: Kelly, semana passada nós começamos a falar sobre suplementos.
2: Suplementos, né? Para atividade física.
1: Isso, exatamente. Hoje, dando continuidade ao que abordamos na última segunda-feira.
2: Falar um pouquinho sobre, né, os principais, porque agora com essa... Com essa questão das canetinhas, né? Uhum. Tem havido uma demanda maior pelo uso desses suplementos alimentares. E tirar um pouquinho as dúvidas dos nossos ouvintes, né? Vou falar aqui os dois principais e mais procurados: a creatina e o whey protein, né? Vamos começar aqui pelo whey, né? Que eu acho que é um queridinho do momento, né? Fiz um programa há um tempo atrás falando sobre o ajuste de proteínas para tanto... Se você estiver usando canetinha ou não, você precisa aumentar o consumo de proteína. Aí eu sugeri o consumo de proteína em todas as refeições, mas nem sempre a gente consegue, através dos alimentos, suprir essa demanda. E aí lançamos mão do uso desses suplementos, né? E a coisa está tão assim desvairada, né? Que, ai meu Deus, cada vez que eu entro na internet para ver se eu compro o meu suplemento, eu fico meio assustada, porque subiu os preços, a gente vai ficando meio assustado, né? Mas enfim, então usamos os suplementos proteicos como uma ótima ferramenta para conseguir organizar a sua proteína dentro da sua rotina alimentar. E o whey, ele tem essa característica, ele é um produto muito interessante para você organizar o seu dia alimentar. Do que é feito o whey protein? O whey protein, ele é feito à base do soro do leite, então ele é um resíduo. Lá atrás, quando, né, se fazia o queijo, aquele soro, o que acontecia com esse soro? Ele era descartado. E aí alguém lá percebeu que isso pode ter um potencial para a indústria, né? Para você filtrar ali as proteínas residuais, né, desse processo, e descobriu um perfil de aminoácidos ali presentes muito interessante. Então, o whey vem do soro do leite, do resíduo, né? E o soro do leite é um alimento... que tem uma digestão muito mais tranquila, muito mais fácil do que a parte branca, né, do leite, a caseína. Então, por si só, ele já é interessante por isso. Então, ele é menos alergênico, tem menos chances de dar alergia, e também a digestão é muito tranquila. E o whey, a gente tem algumas diferenças, né? Então, pessoal, o Nutri, qual que é a diferença aqui do whey concentrado, do whey isolado, o whey hidrolisado? Tá?
1: O whey são aqueles potes, né?
2: Enormes.
1: Que lembram muito os achocolatados, né, em pó. Tem
2: isso, pessoal. Isso. Adiciona as coisas para ajudar no gosto, né?
1: Morango, tem aquela cor para chocolate. Aqueles potes gigantes, né?
2: Potes gigantes. Então, tem um volume vendido nessa forma, né? Esses potes gigantes, porque o consumo é grande, né? E quais são as diferenças aqui nos tipos de whey, né? Então, nós temos o whey concentrado. O whey concentrado, ele é um whey que demora um pouquinho mais a sua digestão. Ele já tem uma concentração de carboidratos ali presente, ou seja, ele tem lactose, Né? Então, para quem tem problema digestivo com o leite e derivados, ele não é recomendado. Tá? Estou aqui falando do whey concentrado. Então, ele tem uma combinação de proteínas muito interessante, só que a digestão é mais lenta, tem presença de carboidrato, e vamos combinar. Hoje em dia, quando a gente vai fazer o orçamento, a gente quer acertar, organizar um whey bacana e que caiba no bolso. Né? Esse é o mais barato deles, o concentrado, só que ele vai ter mais carboidrato e vai ter mais dificuldade para a sua digestão. Tá? Qual que é o outro tipo que nós temos? Nós temos o isolado. O isolado, ele já está numa configuração de aminoácidos com absorção mais fácil. Então, dá menos trabalho para o organismo fazer a digestão. Tá? Tem uma quantidade menor de carboidrato, então, ou nem tem lactose, porque ela foi, né, ali quebrada. Então, o isolado é uma ótima sugestão aí para o pessoal que quer... Né? Se você for pôr na balança ali, eu quero perder peso, eu quero um suplemento que tenha uma menor quantidade ou sem carboidratos, né? Nesse momento, já que eu quero uma concentração maior de proteínas. Então, o isolado é interessantíssimo para ajudar nesse processo. E a última opção e a mais cara deles é o hidrolisado. O que quer dizer hidrolisado? Quer dizer que essa proteína foi quebrada. Ou seja, o organismo, o estômago, não tem trabalho nenhum para fazer a digestão dessa proteína. Chegou, ele já é absorvido muito mais rapidamente, né? Então ele vai saciar, né, mais rapidamente. Quando eu digo saciar, a gente pensa muito nos suplementos proteicos para suporte de proteínas no seu dia a dia, mas a proteína tem uma função interessantíssima para quem está de dieta, é de dar saciedade. Então, esse whey hidrolisado, então ele sacia mais rápido, por conta da absorção ser mais rápida, e dá menos trabalho para o processo de digestão. Então, é um alimento bem interessante. E também... bem menos carboidrato. Então, também não tem ali presença da lactose. Se tiver, vai ser algo assim, traços, né? Então, para quem tem problemas digestivos com leite e derivados, a melhor versão do whey é o whey hidrolisado. O problema é o preço.
3: Não corre o risco de engordar?
2: Batista, é tudo em exagero. A gente tem que considerar que pode engordar.
1: E num gancho dessa pergunta do Batista, não quer dizer que o whey, que vem os potes gigantes que a gente disse, que a pessoa pode tomar em abundância esse produto.
2: Exatamente, né? Não é. Nós vamos chegar na parte da quantidade. Tá? Normalmente, a gente, lá dentro desses potes, onde vem o produto, tem sempre uma colher medida, um scoop ali. Né? Então, essa colher medida, no caso do whey, eles... tem uma padronização aí de 15 gramas cada copo medida, né? Então, uma dose de partida aí de 15 gramas de proteína uma vez ao dia, né? No máximo duas vezes ao dia, aí 30 gramas, né? Só para você conseguir organizar a sua dieta, tá de bom tamanho. Não pode, eu acho que mais que isso, você vai até. Será que o organismo consegue absorver tanta proteína assim, né? Então, o que a gente percebe, né, em termos de melhoria, capacidade de absorção proteica por refeição? Ter uma presença ali de 15 a 20 gramas de proteína por refeição, gente, está de bom tamanho. Mais que isso, o organismo nem consegue metabolizar de forma adequada.
3: É o que eu ia te perguntar.
2: Não vai metabolizar de forma adequada.
3: Um bife, umas 5 colheres de arroz, 2 colheres de feijão e um bife atinge... 15.
2: Pode ajudar, Batista. Um bife. Se a gente pensar um bife de patinho de 100 a 120 gramas, já tem ali entre 20 a 30 gramas de proteína numa refeição.
3: Só num bife.
2: Ou seja, se você está consumindo uma quantidade considerável de proteínas animais no almoço e jantar, você não vai utilizar o whey. O whey é para ser utilizado em pequenas refeições. E de preferência, em refeições que você costumava não consumir nenhum tipo de proteína. Por que que é importante haver esse ajuste? Para que você consiga ficar o dia melhor saciado. Então, o uso do whey, ele é indicado melhor no café da manhã, no lanche do meio da manhã, lanche da tarde. Você mistura com... Ele é um pó, né? Ele é um pozinho. Você mistura na água ou faz uma vitamina com ele. Então, ele é para ser utilizado como suporte no teu consumo de proteínas durante o dia. Nas refeições principais, não tem, de forma alguma, necessidade nenhuma. Se você consome ali um bife, que vai te fornecer entre 20 a 30 gramas de proteína mais o whey protein, está demais. O organismo, às vezes, não consegue nem absorver tudo, né? Chega tudo de uma vez.
1: Agora, Kelly, um detalhe. O whey, né, essa proteína, ela pode ser consumida somente por quem pratica atividade física e frequenta academia ou não? A pessoa no dia a dia...
2: Os perfis. Hoje, o perfil principal de público são os praticantes de atividade física, porque ele é um produto indicado para hipertrofia. O que é hipertrofia? Fazer massa muscular. E recuperação. A gente, às vezes, não dá muita bola para o processo de recuperação, só que depois que você vai lá, né, Batista? Puxa um ferrinho lascado na academia, serve para mim também, gente. A hora que a gente vai lá e dá uma exagerada, no dia seguinte, dói tudo, não dói, Batista?
3: Dói.
1: Quem começa a frequentar os primeiros dias...
2: Gente, eu tô falando assim com o Batista, mas meu sogrinho tá de parabéns, viu, gente? Ele tá fazendo academia. Eu não sei se ele já contou aqui para vocês, mas se ele não contou, eu conto. Então...
1: Nunca é tarde, né?
2: Nunca é tarde. Não, eu fiquei super feliz na hora que eu fiquei sabendo, né? Eu falei, gente, vamos na mesma academia. Eu acho que, assim, buscar qualidade de vida não tem idade. O importante é iniciar, é começar.
3: É iniciar.
2: Exatamente. Mas, enfim,
3: mas
2: né?
3: Mas 2, 3 dias primeiro, dá uma vontade
2: de sumir. Dá uma vontade de sumir, xingar todo mundo. Aquela dor medonha e o processo de recuperação, gente, é importantíssimo. Para você ter um rendimento muscular, para você fazer músculo, o processo de descanso é primordial. E o whey, ele tem essa função também de melhorar a recuperação muscular e promover o crescimento muscular, o aumento de músculos. Então, o perfil do pessoalzinho da academia é o público que mais procura esses suplementos. Mas tem um público que está crescendo bastante, viu, Batista?
3: Uhum.
2: É, o pessoalzinho da terceira idade muito importante. A suplementação pode vir a ajudar bastante. Por quê? Porque é um público que sofre muito com um problema chamado sarcopenia. A partir dos 50, 60 anos, o idoso começa a ter perda muscular justamente porque ele não pratica atividade física. Então, o organismo ele vai iniciando um processo metabólico de perda progressiva de massa muscular. Muitas vezes porque o idoso deixa de consumir proteínas. Tá? São dois fatores. Deixa de consumir proteínas nas quantidades adequadas e não tem uma atividade física inserida no seu dia a dia. O que acontece? Resultado? Perda de massa muscular. Vai começar a cair, vai começar a se machucar. Tá? Então, o idoso é um público vulnerável à sarcopenia. E o whey pode ser interessante nesse processo para a prevenção de perda de massa muscular. Tá bom? Mas aí é aquela situação. O idoso precisa ter um bom consumo de proteínas durante o dia. Tá? E porque o whey é a comida, a proteína que você come, carne, leite, ovos, feijões, eles vão fornecer a sua proteína, a proteína de origem alimentar. Você precisa consumir esses alimentos. O whey, ali, nesse processo, é o ventinho a favor, é o seu soprinho a favor ali. O que vai ajudar a você pedalar é a comida, é o alimento. E o que ajuda você o ventinho a favor é o suplemento.
1: 7h35, intervalo.

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0: 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E a quinta loja da rede na cidade de Altinópolis. 7h40, você falou como que é feito, né, o whey protein. A Maria Luísa América mandou aqui para a gente. Bom dia, obrigado Maria Luísa pela participação e pela audiência. Ela está dizendo que é o seguinte: bom dia, nossa, antigamente quando tinha colaba, o soro era descartado e usavam para tratar dos animais, principalmente de porcos. Muita gente pegava o soro
1: na fazenda, era
0: e
1: assim.
0: Tratava os porcos.
2: Quando cresci em sítio, né? Quando eu fazia o queijo, meu pai usava o soro para os cachorrinhos lá, e o pelo ficava brilhante, eles ficavam tão bonitinhos. Então, saber que era um resíduo há uns anos atrás descartado dá muita dó, porque a gente entende hoje o quão rico, né? Quantos nutrientes tinham ali.
1: Interessante.
2: E hoje, olha, todo mundo quer um whey para chamar de seu.
1: Que em Altinópolis tinha um laticínio que era do Musete Elias Antônio. Ele foi prefeito de Altinópolis, foi deputado, né? Foi um grande deputado. E veja bem, a cidade pequena ele ganhava, mas ele era muito conhecido na região toda. E ele tinha também em Biraci o laticínio. Mas nós gostávamos, em Altinópolis, morar pertinho, e tinha um tubo que saía lá de dentro, que jogava o soro, caía tudo na rede de esgoto. Mas caía alto, e nós ia com a peneirinha, e ficava lá, porque caía também os pedaços, né, eles falavam cabacinha, né, do queijo, que fazia aquelas bolinhas redondinhas e tal, e caía junto. Nós juntávamos, aí caía muita coisa, né? Até mais ou menos 1 hora, 2 horas da tarde estava ali. E a meninada fazia a festa. Levava a caneca, né? Pegava aquele soro ali, tomava. Olha, uns levavam um pouquinho de sal, jogava sal no soro, mas é uma delícia.
2: E hoje um subproduto é extremamente valorizado pela indústria. E hoje explodiu o consumo, né?
1: E tem alguns caixinhas, né, de, como se fala, que é feito de soro. Lá, soro tal, escrito nas caixinhas, de chocolate, parece, chocolate com soro, alguns negócios.
2: O senhor está falando daquelas misturinhas de whey, né? Que agora está. Parece um todinho, né?
1: Exato, exatamente.
2: Parece um todinho. Ai, gente, a indústria é esperta, a indústria já percebeu a demanda do pessoal da canetinha.
1: Não, e uma delícia.
2: E tem que organizar a proteína do pessoal, então essa é mais uma forma. Mas o que tem ali dentro, gente? Whey.
1: Whey.
2: Né? Uma concentração de whey. Tem aí de entre 15 a 23, é o padrãozinho, né? De 15 gramas a 23.
1: Interessante que agora já tem zero açúcar.
2: Sim, sim. Porque o whey em si, ele vai ter a lactose, tá? Mas ele tem uma quantidade menor de açúcar. Ai. Só que ali está adicionado adoçantes. E, inclusive, um dos critérios de qualidade para você consumir esses produtos é que eles adicionam acidulantes, aromatizantes, muita química ali, né? Eu, particularmente, sugiro a comprar, tá? Porque se você... Quanto está aquilo? 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Se você usar dois desses todos os dias, vai sair muito mais barato você comprar o whey em pó, consumir batido com uma fruta, consumir com água, sem tanto aditivo químico que está presente nesse whey já pronto no supermercado. Esse que vende que nem todinho. Foi até bom você falar, Batista, porque é uma nova configuração que está chegando para o consumidor. Exato. O consumidor fica confuso. Ai, será que é a mesma coisa do whey do potão lá da farmácia? É, mas cheio de aditivos. Cheio de aditivos, tá? Cheio de substâncias químicas ali. Não que o em pó não tenha, tem também, tá? E você tem que dar uma lida, né? Eu já coloquei para todo mundo. Quem é bom de rótulo vai lembrar. Quanto menos ingredientes, mais puro é o alimento e vai ser mais saudável.
0: E compra outra coisa, né? Gasta um pouco mais, né? No momento ele compra o potão gigante, mas dá para muito mais tempo.
2: Dá por muito mais tempo. O rendimento e qualidade de produto é muito melhor.
1: Porque
2: muito
1: além
2: melhor.
1: De tudo, a caixinha ali custa caro. Você vai pagar por uma caixinha e vai jogar fora também.
2: Tem,
1: né?
2: A parte da sustentabilidade também é importante, né? Hoje em dia, quem ainda não caiu a ficha sobre sustentabilidade, vai ter que começar a repensar daqui para frente. Excesso de sacolinhas, usarmos sacolas de pano, de para poder evitar as plásticos, a gente vai ter que começar a pensar num mundo mais sustentável daqui para frente.
1: Eu fico pensando no meu velho embornar. Aquele era feito de...
2: Quando eu lembro, Batista, eu levo as minhas sacolas retornáveis. Quando eu lembro, eu assumo que ainda não é sempre, mas eu faço o possível. Quero que eu vejo aquele monte de sacolinha juntando em casa, me dá um desespero.
1: E como diz o mineiro, né? Se você quer carregar o queijo com segurança, leva no embornar, porque quando ele cai lá dentro, ele fecha e o queijo não escapa.
2: Isso. Dá tempo, Fábio, para a gente falar um pouquinho da creatina?
0: Sim, sim.
2: Bem, outro suplemento interessante nesse momento, houve um aumento de demanda, é a creatina. Tá? A creatina, ela é uma proteína composta por 3 aminoácidos. Tá? Então, ela é composta por glicina, metionina e arginina. E qual que é a função da creatina, né? Então, estudos mostraram que é um suplemento muito interessante para ajudar na hipertrofia muscular e recuperação também. Nesse ponto, parece um pouco com o whey, né? Então, ele ajuda na hipertrofia, ajuda na formação muscular e ajuda na recuperação. E o whey, principalmente, ele está voltado para o público, né, de academia. Ele tem uma função interessante, que é o seguinte: durante o exercício de muita força, o músculo fadiga. Quem está usando creatina, o músculo demora mais para fadigar. Então ele rende mais. Então ele vai fazer o seu exercício render mais, tá? Então essa é a principal ação, né, fisiologia ali, né, do uso da creatina e formação muscular. Por isso ele é um queridinho. Mas tem coisas bem interessantes aparecendo sobre a creatina, tá? O que mais que ele vem sendo apontado como um suplemento muito interessante? Ele ajuda na prevenção de lesões, ele fortalece ossos, ele também vem sendo associado com melhora da saúde cardiovascular, melhora o músculo, né, gente? É uma relação ali direta, né? A gente sempre fala, quem tem mais músculo, a saúde cardíaca é melhor. E também tem estudos mostrando uma melhora no cognitivo. Então, melhora aí, ali, ele retarda o processo de envelhecimento cognitivo. Então, tem já estudos consistentes mostrando esse tipo de relação, e a gente tem que ficar bem atento, né? Porque o que a gente mais quer daqui para frente é ter vitalidade, fisicamente ativo e o cognitivo a 1000 por hora, né, Batista? Né? Porque a gente está ficando velhinho, começa a esquecer tudo, que a gente vai deixar... é isso aí, é da idade. Às vezes a gente pode lançar mão de algum produto que pode nos ajudar nesse processo, manter a memória, o foco mais ativo e concentrados, né?
1: Tem ali atrás a Débora.
0: Débora, né? Ela está dizendo o seguinte, nosso ouvinte. Obrigado, Débora, pela participação, pela audiência. Débora está tomando creatina, mas está com medo.
2: Ah, vamos lá. Temos perfis, tá, de pessoas, né, que precisam tomar mais cuidado para utilizar tanto a creatina quanto o whey. Tá?
0: Exatamente. Quem pode consumir.
2: Quem pode.
0: Né?
2: Então, eu não sei. Obrigada, Débora, pela pergunta, porque você já me fez lembrar aqui sobre o público que tem que evitar ou ter cuidado no consumo de whey e de creatina. É o público que tem problemas de fígado. Tá, então, esteatose muito avançada, tem que tomar cuidado.
1: Fígado.
2: Fígado tá até tem esteatose ou...
0: Esteatose é popularmente gordura no fígado.
2: Gordura,
0: né?
2: No fígado. E o pessoalzinho que tem problemas renais. Tá? Então, um rim que não trabalha com eficiência, um fígado que também não trabalha com eficiência, esse público precisa ter cuidado. Porque os suplementos são metabolizados nesses dois órgãos. Se eles... estão com deficientes, tem alguma patologia, tem alguma situação médica ali, né, no fígado ou no rim, né, muito possivelmente um paciente que faz hemodiálise não é para consumir creatina e nem whey. Tá? Então, Débora, se você se encontra nessas condições, você já tem que tomar cuidado. Mas, se você tem uma saúde, está tudo certo, Eu sempre sugiro o acompanhamento com o nutricionista e com o médico também, né? Porque a creatina, a dose de partida é em torno de 3 gramas. Mais que isso, 5 gramas seria para para aquela pessoa que vai na academia e já está num processo mais avançado de hipertrofia. Então, é aquela pessoa que já está bem musculosa e quer manter os músculos dela bem ativos, né, em plena vitalidade, é uma pessoa que vai usar 5 gramas. A gente que está começando agora, eu parto com 3 graminhas. Tá? E é isso aí, é pouquinho, você já sente o efeito. Um efeito colateral da creatina, até para as pessoas não assustarem, né, ele promove um certo inchaço. Então, por que ocorre esse inchaço? Porque ele retém líquido. Tá? Ele retém o líquido nos músculos, então você vai perceber que eles vão ficar um pouco mais rígidos, assim, inchadinhos, você aperta, você sente que está um pouquinho mais inchado. Mas é um efeito colateral. Tá? Então, assim, 3 graminhas é algo tranquilo, mas procura um nutricionista e um médico para saber se está tudo tranquilo, se está tudo bem. Outra coisa que precisa ficar claro aqui pro ouvinte, né? Por mais que seja... um perfil, né, para você usar a creatina, normalmente é estar praticando atividade física. Tá? Então, para os dois casos, a prática de atividade física é pré-requisito para você poder usá-los. Por que você vai consumir uma coisa se você não está estimulando os seus músculos? Se eu quero estímulo muscular, hipertrofia, saúde, definição... vai fazer atividade física e aí procura um profissional e vai adequar a quantidade para você. Se você não faz atividade física, não tem nem por que você ficar utilizando esses produtos.
0: Uma dúvida, Kelly. Tanto o whey como a creatina, a pessoa tem que tomar só quando vai praticar atividade física, é, ou não? Ela tem que tomar essa pequena quantidade todos os dias, se vai praticar ou se não vai praticar.
2: Com a prática da atividade física, você vai ter o potencial desse suplemento. Sem prática de atividade física, não se justifica muito. Explico por quê. De onde vem a creatina, gente? Vem da digestão de proteínas. Tá. Só que é uma quantidade pequena, mas vem de proteínas. Então, quem consome carne, todos os tipos de carne, leite, derivados, ovos, o seu organismo vai obter creatina de forma natural. Tá bom? Então, quem tem um bom consumo de proteínas vai obter a creatina. Em menor quantidade, mais vai. Tá? Em doses fisiológicas, ok, não tem problema nenhum. É, até porque proteína nem todo mundo consegue, né, assim, consumir, né? Primeiro que o dinheiro também não deixa, né? Tá caro, né? Na nossa composição alimentar, a proteína é o que mais pesa, né? Na despesa do mês, aí, o consumo de carnes, ovos, leites. Então, a creatina ela vem da digestão das proteínas. Então, todo mundo consegue obter a sua creatina. O que a gente está falando aqui é de uma suplementação pensando em uma melhora e eficiência de atividade física. Tá? E emagrecimento, claro. Né? A gente está objetivando aqui emagrecimento e alta performance aí em academia.
0: E uma outra questão. Quem pratica atividade física tem que consumir o whey ou a creatina? Seria uma meia hora antes, uma hora antes de fazer o exercício? Qual seria o ideal?
2: A creatina, eu já li profissionais falando que é antes, tá? Para você promover ali uma poupança ali energética, né? Para a hora que você fazer atividade física, tipo de 2 a 3 horas antes. Aí tem gente falando que ela ajuda na recuperação. Então, na verdade, vou ser bem sincera. A creatina, outros profissionais disseram que pode ser qualquer horário. Tá? Então, creatina eu não fico muito, não me atenho muito assim, se é melhor antes ou depois. Vai de cada um, tá? Não vejo muito problema, não. O whey, ele já é usado mais para o pós, né? Para ajudar na recuperação. Porque na hora que você, depois que você faz um exercício de alto impacto, gastou muita energia, fez a sua musculação, fez perna, né? O organismo precisa de reparo. E ele precisa de nutriente. E nesse momento o whey é interessante, porque ele ajuda a repor esses nutrientes, a melhorar. Você passa pelo processo de recuperação mais rápido. Tá?
1: E diabetes e pressão alta? Combina?
2: Se eles podem ser utilizados? No caso da hipertensão, não vi nada que seja contrário ao uso desses produtos, tá? Não vi nenhum estudo assim relacionando com que promove o aumento de pressão, né? Não vi nada nesse sentido. O diabetes, aí já tem algumas orientações, né? No caso do whey, o diabético podia evitar o concentrado, né? O whey concentrado. Por quê? Porque tem um pouco mais de lactose ali, tem a presença de carboidratos. Então, se você pensar, vai ser uma nota de corte para a escolha do whey ter carboidratos presentes ali na sua composição. Então, um whey que tem mais carboidrato para o diabético, vamos evitar. Então, evita o concentrado, prioriza o whey isolado e o whey hidrolisado.
1: Esse
2: tá?
1: Hidrolisado é o melhor?
2: É o melhor. Porque a digestão é melhor, né? Agora, a hora que o senhor vê o preço, vai me xingar.
0: E a creatina, inclusive eu já fiz uso dela, que eu já frequentei a academia. É um pó branco, né? Lembra muito o sal refinado.
2: Tem gosto de nada,
0: só
2: né?
0: Não tem gosto de nada.
2: Não tem gosto de nada.
0: Gosto de nada. E como saber, Kelly, que a creatina é de boa qualidade?
2: Ó, o ano passado, ano retrasado, que teve uma Anvisa, né, colocou algumas marcas aí na rota de investigações, né? Isso aqui que eu vou falar serve para whey e para creatina, né? Então, alguns produtos caíram nos exames, né? A creatina, o pessoal costuma pôr amido. E aí, para aumentar o volume ali, né, na adulteração da creatina, quer dizer, você não vai morrer, você não, né, por conta disso, mas... Enfim, eles colocam lá o amido que é uma forma de adulteração aí do produto, né? Naquele período, eu lembro de alguns especialistas colocarem... A hora que você dilui, ele tem que ficar transparente, a creatina. Creatina de verdade. Se ela ficar meio leitosa, translúcida, já, você já começa a ficar preocupado que possa ter a adição ali de maisena, né? Mas, enfim...
1: Eu acho que é
2: algo que a gente precisa ficar atento, né? E eu acho que aumentou a demanda neste ano, né? Eu acho que o risco de adulteração é muito grande. Enquanto consumidor, qual a sugestão aqui que eu coloco para... Não vou ficar falando de marca, tá? Não vou fazer jabá para ninguém, não. Tem já muitas marcas conhecidas. E normalmente as mais caras são as mais... que garantem mais a qualidade desse produto, tá? Pensando em creatina, tem a Creapure e tem a de creatina monohidratada. As duas são monohidratadas e as duas são boas. Só que o selo Creapure, de algumas creatinas, é porque ela foi produzida na Alemanha, ela foi refinada, ela é um grau de pureza muito grande, é um selo de qualidade. Só que se você, a hora que você vai ver lá esse produto com selo Creapure, uma lata de 300 gramas custa R$300, enquanto a monohidratada da mesma marca, só que monohidratada, e monohidratada não é Creapure, é só monohidratada, ela custa 100. E na prática, assim, se essa monohidratada é um bom produto de boa origem, ela vai fazer o mesmo papel da outra, tá? Mas, enfim, é mais um rótulo, né, do que... E, assim, tem ali ainda, a gente tem ali um bom produto. Mas a gente precisa ficar atento quando a gente vê produtos muito baratos, promoções, né? com os produtos muito baratos, que tem muita diferença de preço, comprar de pessoas desconhecidas, comprar em sites desconhecidos, verificar, tá? Na Anvisa, como é que se encontra essa empresa fornecedora, né, produtora desses produtos, como é que se encontra, se ela está autorizada, se os produtos tiveram algum problema de registro com a Anvisa, tá bom? Se dá uma buscada também, se foram denunciados esses produtos com adulteração, né, surgiu algumas matérias ano passado, ano retrasado, daqui a pouco a gente vai ter aí, porque faz um tempo que não tem, dos produtos que estão, as marcas que têm mais problemas de adulteração, verificar a reputação dessas empresas junto aos os sites, né, de defesa do consumidor, então junto ao IDEC, Reclame Aqui, verificar, dá uma levantadinha, gente, puxa a capivara dessas empresas, tá? Hoje em dia não está dando, não. Tem que dar uma olhada.
1: Maisena e o amido, qual o efeito no intestino? Solta o intestino, solta, prende... Porque a maisena parece que tem um probleminha aí de soltar, né?
2: Batista, é carboidrato. Não tem assim A maisena é carboidrato, é como se fosse uma farinha de trigo.
0: Que maisena, enfim, e amido é o mesmo produto, né?
2: É o mesmo produto. É o mesmo produto, né? Uhum. E maisena é a marca, né? Maisena é a marca, o amido de milho ali, né? Então, não. Assim, Batista. Para alguns pode ajudar a prender, para outros a soltar, né? Como é que o famoso antidiarreico que as vovós davam para a gente, maisena com limão.
1: Exatamente.
2: E assim, quando faz o mingau, normalmente acaba prendendo, tá? Certo. Normalmente prende.
1: Porque senão o pessoal toma aí, vai que solta o intestino, vai lá fazer força, hein? Como é que fica? Complica a vida.
0: Um ouvinte aqui mandou uma pergunta, ele preferiu não ser identificado, mas a pergunta dele é a seguinte, vamos aqui respeitar, não é? O uso de anabolizante, creatina, etc., mas não faz academia, o risco é maior? Quem toma esses produtos, mas não pratica uma atividade física? Não faz academia, no caso, ele está perguntando aqui.
2: Eu acho que ele está se colocando em risco, porque os anabolizantes, a gente já sabe toda a situação, a problemática que envolve o consumo desses produtos, né? Muitas vezes vem pelo mercado ilícito aí, a pessoa está se... Ah, o amiguinho está usando, eu vou usar também, né? Ele está colocando seu fígado em risco, saúde hepática, com força. Tá? Com força. Porque são produtos extremamente... que exigem muito do fígado para serem metabolizados. Então, acho que a gente tem que pôr o pé no freio e pensar um pouquinho o que, que você quer para frente. Será qual o custo, o preço que você vai pagar para ter o corpo perfeito, para ter um corpo definido, né? E outra, nem atividade física está fazendo. Nem é esse o problema. É o fato de você usar anabolizante, seja praticando ou não atividade física. O uso de anabolizantes não é algo aceitável, né? Você está destruindo a sua saúde hepática. Só isso.
0: Exatamente.
2: O risco é muito grande, muito grande.
0: Tá? 8:03. Quer algo mais acrescentar?
2: Não, acho que por hoje é isso, né? A gente colocar um pouquinho aí sobre esses produtos. O nosso público aqui, eu sei que em grande parte são de... Né, o pessoal aí, o Batista vai me xingar, da melhor idade, mas na hora que está almoçando com a família, com os netos e com os amigos, é importante... Vai trocando ideias, né? Vai comentando. A gente acha que o pessoal não está muito ligado, às vezes, com assuntos que são específicos, né? Ou, às vezes, de um público que não... Ah, é público de academia, não vou dar muita bola. Na gente que pensa, todo mundo tem que estar bem atento ali para, na hora do almoço do domingo, gerar bastante reflexões.
0: Exato. Kelly, obrigado. Um bom dia, uma boa semana.
2: Pessoal, boa semana.
0: 8:04, falamos com a nutricionista Kelly Toledo. Intervalo.

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1: 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Cooperlube em Batatais. 8h11 aqui no estúdio, a secretária municipal de Cultura e Turismo, Paula Machado. Paula, obrigado, bom dia.
2: Bom dia, Fabinho, bom dia, Batista, todos os ouvintes. E obrigado, né, pela oportunidade de poder estar aqui falando um pouquinho sobre o nosso trabalho.
1: Está aqui também o coordenador municipal de turismo, José Paulo Fernandes. José Paulo, obrigado, bom dia.
3: Bom dia, Fábio, bom dia, Paula, bom dia, Batista, o Lubis, pessoal aqui da casa, um prazer estar aqui. Bom dia especial para os ouvintes.
1: A gente tem sempre falado aqui sobre o projeto de revitalização do Parque Náutico Engenheiro Carlos Zamboni. Inclusive, a última vez que o prefeito Juninho Gaspar esteve aqui no programa ao vivo, foi justamente naquela segunda-feira que ele esteve em São Paulo e assinou, né, o contrato lá com o DAD, do convênio no valor de mais de R$ 3 milhões para a revitalização daquele espaço. É o próximo grande investimento aí na área do turismo aqui no município de Batatais. Paula, Zé Paulo, o que consiste esse projeto? Como que está hoje, né? E como que vai ficar o Parque Náutico com essa completa revitalização?
3: Então, Fábio, é bom a gente explicar, né? Porque as pessoas são ansiosas assim como nós, né? As pessoas pensam assim, já assinou o convênio e vai começar a obra imediatamente.
1: Não quer dizer que esse dinheiro já está aí, né?
3: Então, é para a gente explicar, até para a população poder acompanhar de perto aí, né, o andamento, a sequência dos trabalhos, né, Paulo?
2: Sim.
3: Então, o prefeito assinou, de fato, com o Estado. Esse ano, inclusive, é um recurso que as instâncias receberam, mas não saiu diretamente pelo DAD. O governador do Estado, Tarcísio, resolveu fazer a liberação para as instâncias pela Secretaria de Governo para agilizar, né, o repasse para esse ano. Então, com 38 instâncias conseguiram providenciar a documentação e ter o projeto aprovado. E Batatais foi uma delas, né? E o prefeito assinou, portanto, o convênio de R$ 3,7 milhões, sendo R$ 2,5 milhões do Estado e a contrapartida, a diferença. Claro que vai licitar, a expectativa da administração, do próprio prefeito Juninho, é que esse valor de contrapartida caia, né? O que vem ocorrendo com outras licitações, porque você coloca o valor de referência, que é a tabela da CDHU para ler no projeto, né? Tem os valores de referência, mas quando vai licitar, a gente sabe que esse valor tende a cair um pouco, mas só o Estado vai investir R$ 2,7 milhões. e vai repaginar de fato aquele espaço, né, que é uma cobrança da nossa população e uma oportunidade que a cidade tem de oferecer um espaço melhor para os visitantes e para os turistas, ou seja, para atender bem a nossa comunidade que clama aí pela revitalização lá do Centro Náutico, do Parque Náutico, mas também para o turismo da nossa cidade. Nós tivemos aí ao longo das últimas administrações, né? O trabalho que foi feito lá é pequeno, mas o trabalho de chegar e revitalizar por completo vai ser agora nessa oportunidade que o prefeito priorizou, né, o Parque Náutico, como vem priorizando os demais pontos turísticos da nossa cidade.
1: Sim, sim. E isso tudo, Zé Paulo, vai dar para fazer ainda esse ano, abrir a licitação, enfim, fazer todo esse processo, que agora nós entramos também no período eleitoral, né?
3: Exatamente. O que pode ser feito no período eleitoral é o processo licitatório, né? Como assinou anteriormente ao processo que as prefeituras têm, que impedem, né, com relação à questão de assinatura de convênios, as prefeituras, o governo do estado, o próprio governo federal, durante esse período agora não pode assinar convênios. O nosso foi assinado e publicado antes do período eleitoral. Então, a prefeitura pode abrir a licitação, fazer todo o trâmite burocrático de contratação da empresa que vai executar as melhorias e logo após o período eleitoral já emitir a ordem de serviço.
1: Sim, sim. E o projeto, o que é hoje e o que vai ficar, muda bastante?
2: Ah, muda, Fabinho. O projeto está lindo, ficou muito bacana o projeto, né? Ele começa desde o lado de fora da cachoeira, com estacionamento, né? Então vai ser feito um estacionamento. A parte de asfalto, né, Zé, já está sendo revitalizada até a cachoeira, né? Está pegando aquela revitalização da Avenida dos Pupins e vai, já tá, né? Já vai até a cachoeira. Então, o estacionamento, a parte dos brinquedos aquáticos vão ser trocadas, a criação de quadras de areia, né? Aquela parte onde era uma prainha, que hoje é grama, vai ser totalmente revitalizada também, parques para criança, é muita coisa, Fabinho, o Parque Náutico vai ficar maravilhoso, é muita coisa incluída, né, nesse pacote aí, e vai ficar lindo. Você lembra de mais alguma coisa, Zé?
3: Os banheiros,
2: os banheiros
3: vão ser completamente reformados, aliás,

0: feitos, praticamente, porque vai trocar toda a parte hidráulica, a questão de caixa d'água, colocar um sistema para atender os banheiros de forma mais profissional, mais qualificada, acessíveis mais também, modernizada, né? Porque é um banheiro que foi feito há muitos e muitos anos, né, Batista?
1: Exato.
0: E aquela casa onde era casa do caseiro, digamos assim, ela vai ser transformada em administração do espaço. Então, vai ter um portão lateral para quem chegar no Parque Náutico tem alguém responsável por aquele espaço. Então, ela vai ser transformada, inclusive com estacionamento de veículos ali, para dar acesso a... Cheguei ao Parque Náutico, com quem eu falo aqui, se eu quero falar com quem está administrando esse espaço. E, além de tudo que a Paula falou, a questão da urbanização, de deixar o espaço mais bonito, né? Então, vai ter toda essa reforma, né? A questão da acessibilidade, a entrada, vai ter um estacionamento, como a Paula citou, lado de fora, você vai chegar, vai ter um estacionamento 45 graus do lado esquerdo ali, né? Mudando a cara. Eu cheguei num espaço completamente diferente, né? Até o prefeito, quando ele estava junto com a gente, observando o projeto, falou: olha, tem que revitalizar desde o início. A pessoa chegar naquele espaço, fala: mas peraí, não é o espaço que sempre foi, não, é um espaço que recebeu uma melhoria, né, para marcar aí e para que a população de Batatais, e depois também o trabalho que a gente tem feito de divulgação da cidade, para também divulgar o Parque Náutico como espaço revitalizado. E tem mais um ponto: nós temos um quiosque que tem lá uma lanchonete que funciona, né? Aliás, tem dois, né? Mas vai ser refeito aquele quiosque mais próximo ali das piscinas naturais, vai ser completamente reformulado, né, para também ficar no mesmo padrão, os dois quiosques, para ter o espaço de venda ali
2: para a população. E o espaço para construir tudo isso vai aumentar, porque o espaço da Cachoeira é 196 mil metros quadrados, que muita gente foi tomando conta, né, e foi construindo chácaras, enfim. Como é que vai ficar essa situação? Porque aquela chácara não tem documento. Porque nós fizemos um levantamento, ali é bastante complicado, né? O espaço da Cachoeira está menor, sendo que o espaço é muito grande.
0: O que vai ser revitalizado nesse momento, a obra que vai ser, é onde já tem as edificações, né, Batista? Então, naquele espaço onde tem a parte cercada, né, que tem o alambrado, né, dali para dentro é que vai receber essa melhoria, ou seja, entregando para a nossa população um ponto turístico, de fato, agora, com toda essa repaginação.
2: A casa que você fala é a casa do Sebastião Cachoeira e a Dona Rosa, né, da família Anhanzini, que morou ali muito tempo.
0: Sim, sim. Fica logo do lado ali da bomba, né? Do sistema de bombeamento que traz para a cidade, que vem aqui para a ETA, né? Que tem aquela torre de energia, do lado é aquela casa que vai ser reformada para esse objetivo.
2: Que bom. Eu conversei recentemente com seu pai, porque quem sabe a história daquilo ali é seu pai. Porque ele foi funcionário da empresa que cuidava da água, que cuidava da energia elétrica, enfim. E ele marcou comigo que nós vamos sentar, porque precisa documentar isso. Ele é a única pessoa viva de toda aquela história da Cachoeira, né? Que ele foi transferido para a prefeitura dessa empresa que tomava conta. Então, ele sabe muito ali, viu? E está bem próximo seu.
0: Então, Batista, o Centro Náutico, né, ele já teve momentos, né, de grande fluxo. Né? É um espaço onde a prefeitura ali, atualmente, a montante da rodovia Altino Arantes, ou seja, para quem vai para Altino Arantes, lado direito, faz a captação de água, antigamente era na própria represa. Né? E depois disso, a prefeitura não teve condições, né, ao longo dos anos, de fazer um grande investimento. E chegou o momento agora. Então, tem que, claro, olhar a história, né, mas viver esse momento agora, e logo após a entrega, a questão que nós estamos pensando, né, Paula, é, olha, de que forma que vai ter uma gestão naquele espaço para manter a reforma, depois manter o espaço sempre atendendo bem. Uma questão que a gente vai ter que discutir com o prefeito, né, com toda a administração, para, olha, após a reforma, que nós acreditamos que um ano e meio de reforma, ou seja, a partir do começo do ano que

0: Pimenta, né? Professor Pimenta, juntamente com o Antônio Carlos, que era do DAD em São Paulo. Nós íamos semanalmente para São Paulo, ficava lá na parte da arquitetura do, lá do DAD, e depois colocaram no, no lixo. Isso foi lá em 93, tem 30 anos atrás, é. E não acabou de vir nada. Era um projeto lindo, tinha uma entrada, um portal muito grande ali em cima. Até foi bom não fazer também, porque aumentou os bairros que aproximaram na cachoeira, né? Então, muita coisa. Agora, tomara que nada atrapalhe, que isso aí aconteça, porque quando nós era criança em Altinópolis, os pais, nossa, todo mundo queria vir na prainha de Batatais. A prainha era famosíssima, né? E era bonita, linda sim, mas tinha o pessoal, o cachoeiro morava lá e tal, tomava conta direitinho daquilo tudo. Em 93, o Capato também conseguiu, ficou tomando conta e montou muitas churrasqueiras. Ele conseguia fazer porque eles colocavam fogo nos pés das árvores, né? Então fez. Aí foi trocar o governo, levar as churrasqueiras tudo embora, acabou com tudo, né?
1: Acho que a cachoeira fez parte da infância, né, de todo mundo.
0: De todo mundo.
1: Eu lembro também, pequenininha, era uma viagem, né, até a cachoeira, porque não tinha aquele tanto de bairro, né?
0: Não.
1: Era longe a cachoeira, eu lembro não. disso, era piquenique. É. É um espaço muito gostoso que vale a pena ser reformado. Também, né, Zé, vai ser trocada, né, e aumentada toda a iluminação.
2: Sim.
1: Né? Então, da mesma forma que foi feita no bosque, a cachoeira também vai, né, o projeto vai ser dar
0: iluminado.
1: Essa atenção.
0: É. Vai ficar de lindo.
1: Vai ficar lindo, vai.
2: Na verdade, o projeto está sendo feito em duas etapas. A primeira etapa é o acesso, né? Como a Paula citou aqui, o prefeito conseguiu um recurso com o governo federal que está sendo já executado. Para quem vai lá para a Avenida dos Pupins, percebe toda a movimentação de máquinas, está fazendo recapeamento, depois toda a sinalização, desde o início aqui da Avenida dos Pupins até o Parque Náutico. Então, a estrada completamente revitalizada, né? Para os bairros e para levar também.
0: Calçada também, né?
2: Todo a urbanização daquele espaço
0: muito,
2: até o Parque Náutico. Então, vai revitalizar de fato para o pessoal que está de carro e também ciclistas e pedestres. Então, Batista, já é a primeira etapa que está sendo executada, até respondendo o que o Fábio perguntou, olha, vai ser executado quando? A primeira etapa está sendo executada, que é a questão do acesso.
0: Calçada, ciclovia e pista.
2: Toda a urbanização daquela estrada até o Parque Náutico.
0: Certo.
2: E lá, essa reforma, nós esperamos aqui, inclusive, a Vanessa Gonçalves, que é uma das pessoas que trabalhou no projeto, junto com o Yolando, que é o secretário de obras, nessa semana já vai sentar com a gente na secretaria para poder organizar a montagem da licitação, né, que a gente faz os procedimentos e dá entrada na Secretaria de Administração. Já tem agora toda a documentação organizada, então essa semana nós já damos entrada na Secretaria de Administração para o procedimento de licitação, que é uma licitação com valor bastante substancial, R$3.700.000, né? Então é uma licitação que demora um pouco até a sua assinatura.
0: Certinho. Não, só para fechar, teve um outro projeto também em 93, que era do Central Park, fazer ali a cachoeira e um restaurante grande também. Ficou pronto esse projeto. Aliás, não foi um projeto totalmente do DAD, da secretaria, foi da filha do Antônio dos Santos, irmã do Pixinga, né, que ela ia defender a tese na formatura dela e fez esse projeto maravilhoso. Deve estar lá no Departamento de Obras.
2: No Central Park.
0: No Central Park. Lindo, lindo projeto. Maravilhoso. Né, vai de uma forma que você ia sair assim, quase vendo a cachoeira total, tendo visão total daquela região.
2: Aquela cachoeira que fica para baixo ali.
0: Do Central Park.
2: Do São Carlos, que dá para ver ela bem de frente.
0: Exato, assim. De frente.
2: Exatamente.
1: Aquele espaço é lindo, né?
2: É um espaço que futuramente vai ter que ter uma urbanização, até porque
0: coisa.
2: A cidade cresce também para aquele lado, né, Batista?
0: Igual,
2: mas nesse momento nós temos que revitalizar a cachoeira antiga. Né?
0: Portanto, a cachoeira ali, a pista tem que fazer isso que está sendo feito, porque tem o Davi Rodrigues, tem o Romagnoli, Portal da Cachoeira. Né? O trânsito ali futuramente vai ser muito grande.
1: Vai.

0: Exatamente. E a tendência de ter mais imóveis ali, né? Nas imediações.
1: Exatamente.
0: A cidade cresce também para aquele lado. E não só a questão dos moradores, né? É de fato, Batista, utilizar o recurso do turismo no turismo. Até comentei com o Fábio, esse ano o recurso não saiu pelo DAD. O governador tinha contingenciado, então ele resolveu fazer um convênio com as instâncias no mesmo valor. Porque se você for buscar o histórico, as instâncias, principalmente as instâncias que são praias, elas têm um valor muito maior que nós no interior, por conta do recurso que movimenta, né? Ou seja, do valor do orçamento, dos impostos que são arrecadados lá. Então, você pega uma Praia Grande, por exemplo, recebe 12 milhões do DAD, né? Esse ano ele liberou de forma linear 2 milhões e meio para todas as instâncias, independente se são instâncias hidrominerais, instâncias turísticas, climáticas, enfim, todas as instâncias 2 milhões e meio, e pela Secretaria de Governo. Então, o trâmite entre receber o projeto e depois o prefeito assinar o convênio foi muito mais rápido.
1: Muito mais rápido. Na verdade, a Paula deve ter sofrido, vamos dizer assim, né, brigando. Cadê o meu dinheiro da instância? 2024, 2025, 2026, né? E isso aí faz muita falta.
2: Faz sim. E a gente, é muito gratificante ver, né, ele sendo usado, né, nos nossos principais pontos turísticos. Aí,
1: exatamente.
2: A Praça, a Cachoeira, agora o Bosque.
1: A pessoa fala, você avisa, não está fazendo muito.
2: Ficou dois anos também sem Rinvim, né? Como está esses contos?
1: 2024, 2025, 2026.
2: Ficou, ficou sem
1: Rinvim. Ele prendeu os recursos da instância.
0: O 26 que agora está sendo liberado, né? Mas nós ficamos. Imagina esse
1: dois anos, aí.
0: Imagina
1: quanta coisa
2: seriam
1: poderia.
2: Dois pontos a mais, né?
0: Com a certeza. Já teria sido entregue. Nós temos o projeto de revitalização aqui do terminal rodoviário, né? Também já teria sido entregue. E já teríamos outro projeto pronto para apresentar.
1: Com certeza. Né? Então, como que fala. Era ditado, vê as pingas que eu bebo, mas não vê os tombos, né?
0: Exatamente.
3: 8h29, intervalo.

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5: Para manter o sorvete na consistência ideal, basta pôr o potinho no freezer, dentro de uma sacola plástica. Essa atitude simples irá ajudar no momento de servir.
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0: 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Aqui no estúdio, a Paula Machado, secretária municipal de Cultura e Turismo, e também o José Paulo Fernandes, coordenador municipal de Turismo. José Paulo, a pergunta aqui do Tomazelli. Obrigado, Tomazelli, pela participação e pela pergunta, não é? Pela audiência. Gostaria de saber se as piscinas serão esgotadas e limpas. Também terão melhorias ali nas piscinas da Cachoeira?
1: O projeto prevê, sim. Claro, vai esvaziar tudo, porque vai ter que recuperar, tirar aqueles escorregadores, né, aquela parte que vai ter uma completa reformulação, né? E as piscinas, inclusive as bordas, serão todas revitalizadas, pintadas, né? E o fundo também, a parte não vai ser cimentado o fundo, porque é uma piscina natural, mas vai regularizar todo o fundo, né? Onde tem buraco, vai deixar tudo certinho, ou seja, vai entregar as piscinas, né, de forma correta para a população, para os visitantes usarem sem medo.
0: Na área da represa também, Zé Paulo, será feita alguma coisa?
1: Não, a questão da represa, apenas o paredão, né, revitalizar os pontos que estão ruins e aquele fechamento de metal, né, que tem acima, já tem bastante parte corroída. Prevê o projeto trocar as partes que estão danificadas, né, para ficar de novo sem nenhum tipo de parte danificada. Então vai entregar tanto o paredão da represa quanto aquelas barras de metal, né, que impedem que as pessoas pulem ali na cachoeira, vão ser revitalizadas.
2: E aquela parte baixa que desce lá embaixo, onde tinha os motores, será do tempo da usina?
1: Isso é uma cobrança nossa, inclusive.
3: Sim,
1: né?
3: Sim. A gente tem essa cobrança para melhorar o acesso até lá na cachoeira mesmo, lá embaixo, certo, né? Mas aí já é uma parte um pouco mais complicada, porque envolve a parte ambiental, né? Mas certo, a gente vai, né, Paulo, a gente está brigando para isso.
2: Ali é um histórico, aqueles, como fala, é um escândalo muito grande, né? Sim. Do tempo que tinha as máquinas lá embaixo.
3: Porque existe aquele caminhozinho que passa por ali, que vai até a cachoeira, mas ele está bem, né, deteriorado, ele está quebrado, imagino, algumas partes, mas a gente pretende estar arrumando.
1: Pelo menos o calçamento ali.
2: O calçamento, né,
1: a parte das escadas, né? Porque eu vou na cachoeira. Se você não chega lá embaixo, você está indo nas piscinas da cachoeira. Porque ali, a cachoeira, para você ver de frente, tem que ter
2: acesso. Aliás, tem um cartão de visita da parte baixa lá.
3: Tem sim, né? Muito utilizada a imagem. Porque é uma cachoeira, não é uma cachoeira grande, mas é uma cachoeira muito bonita, né?
2: Muito bonita.
1: Então a expectativa é entregar toda a parte revitalizada aqui e ao mesmo tempo refazer esse caminho, né? Até a parte baixa. A gente tem, inclusive, para quem ainda não teve a oportunidade, né? Tem inclusive os restos dos motores antigos.
2: Dos motores antigos.
1: Que mandavam água para a cidade, né? Pegava água lá depois da cachoeira, né? Lá tem, inclusive, uma placa, né, que identifica o espaço lá.
3: Meio que museu, né?
2: Museu céu aberto.
1: Céu aberto. Exatamente.
0: O Paulo, a respeito da Avenida dos Pupins, só um gancho do que o Zé Paulo falou no bloco anterior. Na sexta-feira que o prefeito teve aqui, a última sexta-feira que ele teve aqui, naquele dia ele deu ordem, ele falou: vou dar ordem de serviço hoje, vou assinar a ordem de serviço hoje para completa revitalização da Avenida dos Pupins. E eu passei por ela no último sábado à tarde. Realmente já começou ali todo o trabalho de recapeamento.
1: Inclusive pedi para o pessoal ficar atento na questão do trânsito, né? Tem algumas interrupções, que são positivas, é porque é para entregar a avenida completamente revitalizada. E é um projeto que o prefeito trabalhou bastante, que ele já tinha conseguido esse recurso há 2 anos. Olha como é que é a burocracia, né? Até conseguir avançar, né? E o governo federal liberar efetivamente o recurso. Mas, ou seja, no primeiro mandato que ele conseguiu esse recurso e agora
2: está sendo executado. Teve algum deputado federal?
1: Não, esse é um recurso de programação, consigo direto com o governo federal mesmo.
2: Governo
1: claro
2: federal
1: que
2: mesmo.
1: Tem, sempre tem algum parlamentar que ajuda a empurrar, né? Mas é um recurso que o prefeito conseguiu direto com o governo federal mesmo. Não é emenda, né? É um recurso de programação mesmo.
2: Programação mesmo. Ô, Paula, agora há pouco o telefone lá tocou, eu atendi lá, uma senhora falando de um cachorro preto que está dentro do bosque, está atacando os outros animais, atacando até pessoas. Vocês têm conhecimento desse cachorro?
3: Não, temos sim.
2: Tem dono lá?
3: Não, na verdade, esse cachorro ele já morava no bosque antes, né, antes de reformar. E depois que reformou, a ONG nos pediu para colocar uma casinha lá, né? A gente acabou deixando colocar essa casinha, até porque ia entrar essa época de frio. E assim, tem gente que fala que ele ataca, mas oficialmente a gente nunca recebeu, nunca ninguém fez um boletim de ocorrência. Então a gente tem essa notícia assim, por um que fala uma coisa, que nem ela, essa senhora que ligou, tudo, né? E eu falo assim, vou sentar agora com a Júlia. Né, para a gente dar um jeito de dar uma mudada, realocar, porque a casinha...
2: Ele deve ser ciúme que ele deve ter.
3: Ele não avança em ninguém, na verdade. Ele brinca com todo mundo. Eu já estive lá de finais de semana, ele brinca com as crianças. O problema é chegar perto da casinha. E eles colocaram a casinha perto daquela entrada que vem do campo de futebol.
2: Certo.
3: Né? Então, muita gente passa por ali. Então, ele é territorialista com a casinha dele.
2: Com a casinha dele, ciúme.
3: Com a casinha dele, mas então, assim... Quem passa por ali, ele costuma, se ele está perto, ele costuma morder, não, nunca mordeu, ele costuma avançar.
2: Ela,
3: né?
2: Ela disse que teve que levar o cachorrinho dela, que ele quase matou o cachorro.
3: Ele avança, principalmente porque os cachorrinhos vão cheirar, vai na ração dele. Então a gente vai, já está dando, a gente só está esperando essa passar, essa frente fria, porque também a gente não pode simplesmente ir lá nessa frente fria, tirar a casinha do cachorro.
0: De repente mudar essa casinha de lugar, né? Tirar da passagem ali, colocar num outro
3: lugar
0: espaço.
3: Lugar mais afastado.
0: Isso, exatamente.
2: Porque está explicado que é ciúme da casinha mesmo.
3: É ciúme da casinha, porque ele não é um cachorro
0: nesse
3: agressivo.
0: Nesse espacinho aqui, essa casinha é minha, né?
3: Inclusive, ele, onde ficam os brinquedos, o parquinho, eu sempre, às vezes, vou com a minha cachorra, ele já interagiu com a minha cachorrinha, uma salsichinha. Então, assim, o problema é a casinha, é perto da casinha.
2: Perto da casinha.
3: Então, a gente vai dar um jeito aí de estar... Né?
1: Aproveitando, meu Batista, o bosque hoje tem uma frequência, após a revitalização, diária.
2: Muito grande.
1: Grande volume, que vai desde de manhãzinha, tem gente que acorda com as galinhas, que eles falam, né?
2: Uhum.
1: Acorda de madrugada para fazer sua caminhada, para depois ir para o trabalho. Então,
2: tá ficando
1: desde
2: até as 8
1: madrugada
2: horas.
1: Até a noite, né? Porque fica aceso a noite lá, a frequência é diária, mesmo com o tempo mais
2: até
1: frio.
2: 8, falou,
1: vai
2: até 8 horas da noite.
3: O pessoal vai.
1: Interessante. O pessoal tem utilizado e muito, né?
0: E nesse período de férias escolar, esse dia minha filha esteve lá, eles foram fazer um piquenique lá. As mesas não tinham espaço, as mesas estavam todas ocupadas, né? Muitos pais, né? Enfim, estão levando junto um grupo de crianças aí que estão no período escolar e vão fazer piquenique no bosque. Quase todo dia tem muita criança lá com os pais, enfim, fazendo piquenique no bosque.
2: Tem. Mas ficou certinho, né? Para fazer caminhada, tem água geladinha, tem tudo. Seu devido lugar, né?
1: Tem um espaço iluminado. Lá dos pets, tem a questão do parque infantil, ou seja, pode ir com a sua criança, vai ficar brincando ali no parque infantil quando você faz a sua caminhada com segurança. O espaço ficou bem legal.
2: Ficou muito
1: inclusive,
2: bom.
1: Expectativa de em setembro, né, Paula?
3: Sim.
1: O secretário Vitor se reuniu com a gente semana passada, pensando a gente estudar uma forma, né, de em conjunto fazer o desfile de 7 de setembro no Bosque Municipal, que vai ser uma questão inédita até.
2: Foi uma obra acertada.
3: Foi.
2: Porque qual cidade da região, pelo menos que tem um bosque dentro da cidade, no centro da cidade?
3: É verdade.
2: É Batatais, que eu falo que é uma cidade diferente. E é mesmo diferente, né? Sim. Então, esse investimento ali foi uma coisa muito importante, que beneficiou quem? A população.
3: Sim.
2: que o mais pobre, talvez, quem tem muito dinheiro, viaja e enfim, vai para as academias, né? Agora, o povão, o nosso povão, precisa de lazer. E ali é o ponto certo, correto, né?
3: Muito gostoso. Fabinho, aproveitando, né, que nós estamos aqui falando de ponto, né, dos pontos turísticos da cidade, eu andei acompanhando, né, esse final de semana as redes sociais e vi a polêmica sobre o banheiro da praça, né, que tem muita gente cobrando cadê o banheiro da praça que ainda não está aberto. Né, a gente estava esperando a finalização, porque teve a vistoria do DAD, né, faz uns 15, 20 dias. Né, então, enquanto eles não soltassem esse laudo final da obra, a gente não pôde abrir o banheiro. Então, a partir de hoje, o banheiro vai estar aberto. Tá? Das 8 da manhã às 4h30 da tarde. Ah, Paulo, mas e à noite? Infelizmente, a gente ainda não tem, nós não temos como deixar esse banheiro à noite, né, por falta de funcionário, né, principalmente à noite. E não tem como a gente deixar um banheiro aberto, porque quando ocorreu a Feira do Amor, eu acho que é bacana a gente falar isso, né, para que todos fiquem cientes. Quando teve a Feira do Amor, o banheiro ficou sozinho por 2 horas. 2 horas. Entraram e picharam.
2: Não, né? É uma
3: infelizmente,
2: coisa...
3: né, a gente tem.
2: Coisa, né, de bandido mesmo, né?
3: É. Então, ele vai, já está aberto. Agora, os finais de semana, a gente está estudando uma outra forma, né, para manter também os banheiros abertos. Mas, a partir de hoje, então, o pessoal já vai encontrar. Então, eu peço com carinho que todos cuidem daquele banheiro com muito carinho. Né, um banheiro que está sendo entregue praticamente novo. É. Né, que todos cuidem, porque a gente, quando a gente picha, a gente quebra, a gente está gastando nosso dinheiro. É o nosso dinheiro que a gente está rasgando, né,
2: jogando fora. Eu não sei o que passa na cabeça de uma pessoa dessa.
3: Então...
2: Dá para entender?
1: Na verdade...
2: Não tem explicação.
1: Não tem explicação.
2: Ser bandido, ser louco.
1: Na verdade, não é que passa, não tem nada na cabeça.
2: Não tem nada na
1: cabeça.
2: Porque
1: vai destruir algo que para ele mesmo precisou estar lá, né? E é importante isso que a Paula citou aqui, todos os dias vai ter quem cuida durante o dia. Então o funcionário vai lá, vai lavar todas as manhãs, vai deixar organizado, né? E os finais de semana, pontualmente, quando tem evento, principalmente, aí claro que a gente
2: sábado,
1: vai ter a oportunidade
2: sábado, domingo,
1: de deixar,
2: né,
1: aberto.
2: Né? Então, precisa deixar aberto, porque o povo está indo na praça.
3: Sim, não, tem que ficar aberto também de sábado e domingo.
2: Mas
3: a gente não sabe se vai ter esse funcionário para ficar o dia inteiro de sábado e domingo.
2: É.
3: Então, mais uma vez, eu peço cuidado e o carinho de todos, né, de todas as pessoas que frequentam aquele espaço. Porque a gente, esse tempo todo que está fechado, a secretaria estava lá à disposição para quem quisesse usar o banheiro. A gente sempre emprestou banheiro para todo mundo. Mas mesmo, né, com o banheiro lá liberado para todo mundo, teve dia de eu chegar lá e encontrar.
2: E foi reformado também o banheiro?
3: Foi reformado o banheiro, sim. Então o pessoal está fazendo na porta. Como a porta está fechada, do dia da vistoria, inclusive, eu até falar isso, mas assim, eu vou falar. No dia da vistoria, eu fui dar uma olhada nos banheiros antes de abrir para o pessoal ver como que estava. No banheiro feminino tinha fezes no chão. Entendeu? Não, na porta do banheiro.
2: Então,
3: na porta do banheiro. Sendo que a secretaria, né, o nosso banheiro dava lá à disposição para todo mundo. Mas, enfim, vamos cuidar do que é nosso, né, um patrimônio nosso, né, que é o nosso dinheiro que está ali, né? Então, vamos cuidar todo mundo aí com carinho e aproveitar com sabedoria e responsabilidade, banheiro.
2: Enquanto alguém está fazendo, outro está... Mas é muito...
1: Você perguntou da reforma, os banheiros, como fazem parte do complexo tombado, que é a da praça, da igreja, né? A ampliação não pode ser feita, mas foi completamente reformada. Troca de toda a parte hidráulica, azulejos, enfim. O banheiro está sendo entregue novo para a população utilizar mesmo.
0: 8h45, intervalo.

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1: 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Carol, no centro de Batatais. 8h50, aqui no estúdio, a secretária municipal de Cultura e Turismo, a Paula Machado, e também o coordenador de turismo, José Paulo Fernandes. José Paulo, a participação aqui do Rogério, arquiteto. Bom dia, Fábio, bom dia, Batista, Paulo e JP, tudo bem? Parabéns pelas obras que estão realizando na cidade. Há anos não via tanto crescimento cultural e investimento em espaços de qualidade na cidade. Eu, como urbanista, fico muito feliz com a requalificação nos espaços urbanos, que vem para trazer qualidade de vida para os cidadãos. Alguma novidade sobre os escoteiros?
2: Então, os escoteiros têm um projeto muito bonito, fantástico. Já está em implantação a parte que cabe a eles, né? Ali ao lado do bosque municipal, entre o bosque e o tiro de guerra, onde tinha a antiga casa do sargento ali, né? O imóvel estava em ruínas, foi demolido, e tem o projeto que foi apresentado para o prefeito ainda no ano passado, que a administração, a prefeitura, vai ajudar na revitalização do espaço e edificação lá do imóvel dos escoteiros. É um processo que a prefeitura ainda vai trabalhar com relação à questão dos recursos, para que eles possam comprar, porque parte do imóvel lá onde vai abrigar os escoteiros, banheiros, tal, eles já estão trabalhando nisso. Mas a estrutura vai ser montada com containers. É um projeto bem interessante, sabe? Uhum. São 3 containers que vão ser colocados, onde vão ser as salas, né, de aula e tal. E no entorno do projeto tem área de convivência, tem área construtiva, de construção civil mesmo, mas as salas são em contêineres.
3: O projeto é o Rogério.
1: O Rogério que mandou aqui.
3: O Rogério que fez.
1: Parabenizando,
3: o
1: né? O Rogério, da consultora Casa e Concreto, e ele que doou o projeto lá.
3: Não tinha agora, lugar.
2: Agora que eu liguei o nome da pessoa. Isso. Um abraço, Rogério. Parabéns aí. Foi um projeto muito bem feito, né? Uma ideia diferente, né? Que a gente vê em outras cidades, mas vai ser a primeira em Batatais, que reúne a questão de contêineres junto com a construção civil para entregar um espaço revitalizado, e vai ser um espaço muito bem ocupado, porque os escoteiros já fazem o trabalho que é vital aí no nosso município.
3: Foi, as coisas, quando está bem intencionado, bem feito, só vai somando.
4: Sim. Sim.
3: Então, veja, o bosque, a transformação que teve, o escoteiro ao lado ali, que eles trabalham essa área também.
2: Sim.
3: E são muitos. E tenho certeza que eles vão somar para cuidar do bosque, porque eles vão ficar ali, né, da moda do outro. Entrou, eles estão vendo.
4: E todo final de semana eles estão ali, né? Eles usam o espaço, isso é muito bom.
3: Vai ser muito bom.
2: Já tem um portão que dá acesso para o bosque do lado de dentro, do lado deles mesmo.
3: Do lado deles.
2: Eles ajudam a cuidar, Batista.
3: É lógico.
2: Independente do imóvel que vai ser edificado, eles, todos os finais de semana, como o Paulo disse, já fazem as suas atividades, né? Tem a questão da utilização do bosque para o bom caminho, digamos assim, né?
3: Exato.
2: Ensinando os jovens o amor à questão, o trabalho em favor do meio ambiente, né? Então, isso é um trabalho que eles já fazem, e tendo um imóvel, inclusive, quando conversava com a administração, até com a gente lá na Secretaria de Cultura e Turismo, o projeto prevê, inclusive, atividades de educação ambiental, porque é um imóvel ao lado do bosque municipal, e nós temos no plano municipal de turismo a questão de ter um espaço para educação ambiental, a questão de levar também o turista ali para conhecer esse espaço. Então vai ser um trabalho conjunto após a entrega do imóvel.
3: Interessante, eu conheço algumas pessoas que cuidam, né, que tem ligação direta com eles, mas o Cadu tem um amor, negócio de escoteiro, coisa de louco, né?
2: Sim.
3: Mas tem vários.
2: Sim.
3: O Júlio também, eu acho que cuida, o Júlio vereador, também cuida dessa área também.
2: É um projeto que foi apresentado para o prefeito, pelo Rogério, junto com o vereador Júlio, né?
3: Certo.
2: E junto com o grupo de escoteiros que vem trabalhando nisso já. E o prefeito, inclusive, teve há 2-3 semanas visitando o local, ou seja, ele sabe, ele está acompanhando de perto, e no momento que a prefeitura tiver a condição de fazer o repasse do recurso, vai ser feito para poder finalizar essa parte dos contêineres e essa edificação, como está no projeto, como foi planejado pelo Rogério.
1: Zé Paulo, nós temos 2 minutinhos ainda, 8h55, uma pergunta aqui do Jefferson. Parabéns à administração, né, municipal, revitalização do bosque, da praça. E tem alguma coisa prevista de revitalização ali do prédio do mercado municipal?
2: A questão do mercado é uma questão que não envolve só o interesse, a vontade da administração.
3: Ali é um condomínio.
2: Porque lá a população não sabe, né? Mas a maior parte do imóvel não é do poder público, né?
3: Particular.
2: É particular. Né? Para se fazer qualquer atividade lá, tem que fazer um trabalho conjunto, né? E muitas vezes você não consegue nem localizar, né? Ou quando localiza, a pessoa não tem recurso, ou não tem, nesse momento, interesse de fazer qualquer investimento. Mas é um espaço que precisa, né, trabalhar aí para no futuro ter essa revitalização, quem sabe conseguir recursos externos, né, para poder repaginar ali, que é um espaço que pode ser muito melhor utilizado, né?
1: Sim, sim. E só lembrando que dentre, né, os empresários da cidade que fizeram doações para os escoteiros, também o Rogério da Portões e Companhia, o portão que foi colocado lá, o Rogério que doou. Mandou aqui uma mensagem: bom dia. A Portões e Companhia é um grande parceiro dos escoteiros, né? Obrigado, Rogério, pela participação e pela audiência. Aquele portão que foi colocado lá, dentre as várias doações, é uma doação lá do Rogério, Portões e Companhia.
3: E que venha mais Rogérios, né?
4: É verdade. Nossa Senhora.
2: Já temos 2 Rogérios prontos aí e ajudando. Parabéns, ao Rogério e da Portões e Companhia, amigo nosso, né? E pelo trabalho, pela ajuda, né? A um projeto tão importante. Eu digo que se nós tivéssemos mais vários grupos de escoteiros na cidade, né? Nós teremos uma cidade ainda melhor, porque ela não só atrai as crianças para as atividades, mas também entrega depois para a sociedade pessoas melhores, né? Então, exatamente, são projetos muito importantes e têm que ser estimulados para que sigam cada vez melhor.
1: Tá certo. Paula, obrigado pela presença, bom dia, parabéns aí pelo trabalho. Vamos aguardar aí agora todos os encaminhamentos do projeto de revitalização do Parque Náutico.
4: É isso aí, Fabinho, ansiosa já, né, para estar integrando esse ponto. Vai demorar um pouquinho, mas, né, todo revitalizado aí para a nossa população novamente. Eu agradeço o espaço, né, e que todos aí tenham um ótimo dia, Fabinho. Obrigado, Batista, e até uma próxima, se Deus quiser.
1: JP, obrigado.
2: Eu que agradeço, Fábio. Nós estamos sempre à disposição, né, para poder passar as informações do que está ocorrendo na cidade, especialmente na pasta que nós trabalhamos, e ver que essa evolução que teve ao longo desse mandato do prefeito Juninho, né, dos próprios, do turismo, né, é motivo de muito orgulho para a gente que está lá. Nós criamos muitas oportunidades com os eventos que foram apresentados para a comunidade que não existiam, e a revitalização dos próprios se soma, né, para trazer as pessoas para cá e deixar as pessoas felizes com mais oportunidade de lazer. Inclusive, na quinta-feira dessa semana, né, Paula, nós temos uma consultoria do SEBRAE que está fazendo a avaliação da gestão do turismo. E ela vem para fazer, junto com a gente, a visita em alguns pontos turísticos, que vai fazer parte desse projeto. Então, é um trabalho para que a gente possa ampliar e desenvolver ainda mais a questão do turismo receptivo na nossa comunidade. Então, obrigado a vocês, estamos sempre à disposição.
1: 8h58, falamos com José Paulo Fernandes, coordenador municipal de turismo, também a Paula Machado, secretária municipal de cultura e turismo. O Rogério mandou aqui, o Rogério do Portões e Companhia. Eu tive o prazer de ser escoteiro e chefe de escoteiros, tá certo? Parabéns, Rogério, parabéns pela participação. E assim encerramos o programa Café com Notícias desta segunda-feira. Na sequência, Luciano Canelli, Difusora Rádio Show. Café com Notícias volta amanhã, a partir das 7h. Bom dia.
5: Bom dia.
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Alto Astral no seu rádio aqui nos 88,3. Tá tudo bem, tá tudo jóia. Bom dia, vovô, bom dia, vovó, crianças, mamãe, papai, titio, dona de casa, secretária doméstica. É isso aí, estamos nós aqui outra vez para levar muita música, informações, alegria no seu rádio. Claro, para você que está aí, né? Começando mais uma semana feliz, mais uma semana bacana, com a proteção do nosso papaizão do céu. Vamos sim, aqui no nosso Difusora Rádio Show, Supermercados Nori com a gente até às 11 horas da manhã, o Lubis me auxiliando na parte técnica, enfim, a equipe 88. Chegamos na segundona, hoje é dia 20 de julho, ano 2026, dia Pan-Americano do Engenheiro, dia Internacional do Xadrez, dia Internacional da Lua. Hoje também é comemorado aí neste dia 20, gente. Que maravilha, né? 20 de julho. Você que está aí na nossa companhia aqui nos 88, deixa eu ver aqui que fugiu aqui, né? Hoje é o Dia Nacional do Biscoito, viu, gente? Hoje também é o Dia Nacional do Biscoito. É isso aí, é a Difusora sempre, sempre ao seu lado, Lubis me auxiliando aí, bom dia Lubis, já vamos começando, não é verdade? Vamos trazendo as primeiras músicas do nosso Difusora Rádio Show. Ah, e parabéns, né? Para a seleção espanhola, Espanha, que levou o título da Copa do Mundo 2026, hein? É, Los Hermanos! Só tristeza, mas a Espanha, desde o começo aí do jogo, né, era para ser aí muitos gols, né, os espanhóis, mas não teve jeito, né, mas ganhou de 1-0 aí na prorrogação, tá bom demais, levantou a taça, e é isso aí, Copa do Mundo agora só em 2030, aliás, tem Copa do Mundo só que feminina o ano que vem aqui no nosso Brasil. Vamos começando com Ana Castela, É Que Eu Não Te Esqueci, Grupo Menos é Mais, Champagne.

Tá aí, champanhe, grupo Menos é Mais aqui nos 88,3 Difusora. Ah, sempre, sempre ao seu lado, com muita música, com informações, do jeito que você gosta de ouvir, hein? É, a programação nota mil aqui na Difusora. Que coisa boa, hein? Obrigado aí pelo carinho, obrigado pela audiência de todos. Uma semana bacana, uma semana sensacional. 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

0: aí, Gustavo Lima, transa pendente. Hoje, gente, também é comemorado o Dia do Amigo no Brasil, né? Neste dia 20 de julho. Bem lembrado, meu amigo Jefferson. Um abraço para você, viu, Jefferson? Tá aí sempre acompanhando, sempre na audiência aqui da nossa difusora. Um abraço para Maria Rosalina, Sônia Daltino Arantes. Quem mais? Quem mais está aqui? A Márcia acompanhando a nossa difusora. A Vera Lúcia Alves, a Nair lá na Vila Lídia. Rogerão Lança, um abraço para você, Rogério. Tudo de bom aí para os amigos, para as amigas. Ó, a Clarinda Milan aqui com a gente também, né, Clarinda? Do São José, o Antônio. Aninha Galete, oi Aninha, vai na fé, vai a pé, vai do jeito que der, é isso aí, valeu, uma ótima semana, uma semana abençoada, uma semana sensacional, e vamos lá, as previsões astrais a partir de agora, claro, Camila Ravanelli, João Bidu, instruindo cada um dos zodíacos, vamos trazendo aí os três primeiros signos, alô Áries, Touro e Gêmeos.
1: Bom dia pra você, minha consagrada, bom dia pra você, meu consagrado.
0: Bom dia.
1: Estamos aqui, hein? Começando a semana 20 de julho, exatamente, com a lua nova no signo de Libra. Agora, Camila Ravanelli e o horóscopo do seu signo. Bom dia, Camila.
2: Muito bom dia, João. Isso mesmo, começando mais uma semana, dia 20 de julho. Que seja uma semana abençoada e próspera, né? Um bom dia para o nosso querido ouvinte. E vamos lá, vamos ver o que os astros preparam pra gente nesse início de semana com o horóscopo do João Bidu. Aries. Ariana, ariano, atenção que essa segunda-feira é um dia de sorte e boas oportunidades, hein? Aproveite e destaque sua criatividade no trabalho. No amor, a relação a dois fica protegida e quem está solteiro pode continuar, aliás, pode conquistar com charme. Aproveite o dia ao máximo. Sua cor hoje é cinza e os palpites são 2, 11 e 56. Oi, Touro! Hoje é um ótimo dia para resolver assuntos familiares e ouvir a sua intuição. No trabalho, sua dedicação é reconhecida, preparando o caminho para novas oportunidades. Cuide da saúde e aproveite para fortalecer a sua energia. No amor, a rotina e o ciúme podem surgir, mas o relacionamento continua estável, tá? Sua cor do dia, violeta. E os palpites para hoje são 21, 57 e 12. Minha amiga de gêmeos, meu amigo de gêmeos, a semana começa com boas energias para ampliar as suas conexões e colocar planos em prática. Mantenha o equilíbrio para evitar prejuízos e valorize o seu dinheiro. No amor, um gesto romântico pode aquecer o seu coração e indicar sucesso na paquera. Aproveite o dia com entusiasmo, tá? Sua cor hoje, lilás, e os palpites são 49, 58 e 14.
0: Bom, daqui a pouquinho tem câncer, tem leão, tem virgem, sim, na sequência aqui das previsões astrais. Agora são 9 horas e 21 minutos, vamos pro intervalo, é rapidinho, já já a gente volta.

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2: O ato de abençoar faz parte da vida humana desde o início dos tempos. Quando abençoamos nossa casa, estamos abençoando um ser dinâmico que nos abriga e protege dia e noite. Abençoe a sua casa frequentemente, com pensamentos e ações. Lembre-se que é a sua energia que dá a vida e as suas bênçãos.
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0: mas a relação se fortalece trazendo estabilidade e bons momentos. A sua cor do dia é azul claro e os palpites para hoje são 36, 56 e 38. Oi, Leão! Hoje é um dia ideal, tá? Pra você usar a sua comunicação e fazer contatos, reforçando relacionamentos com confiança. Evite falar demais ao final da manhã e aproveite para aprender algo novo. No amor, um papo descontraído pode animar o seu dia e conquistar corações. Então, ó, aproveite! Sua cor do dia é rosa e os palpites para hoje são 11, 56 e 27. Virgem. Alô, Virgem! Dia favorável para cuidar das finanças com oportunidade de fechar acordos e descobrir novas fontes de renda. Mas, ó, atenção! Cuidado com gastos impulsivos. Sua intuição fica afiada e pode alertar você sobre algo importante. No amor, a prioridade é a estabilidade, então a conquista pode ficar mais devagar. A sua cor do dia é bege e os palpites para hoje são 51, 5 e 60.
1: Tá joia, daqui a pouquinho tem Libra, Escorpião, Sagitário, Capricórnio, Aquário e Peixes, hein? É a Difusora sempre ao seu lado, é ao seu lado também na hora que você mais precisa. 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
1: Peça Bis de hoje, o Vinícius lá do Jardim Canadá, né, Vinícius? Tá curtindo e ele quer recordar The Pretenders. A primeira é essa, Don't Get Me Wrong.

0: Stand By You, tá aí, The Pretenders, recordamos, valeu Vinícius, lá do Jardim Canadá, um abraço para todos que estão sempre ligados, é a Difusora, sempre ao seu lado e claro, com a melhor música, com informações, do jeito que você gosta de ouvir. E hoje, né, completa aí um ano, nesta segunda-feira, a morte da cantora e empresária Preta Gil, hein? Rápido, passou rápido demais, hein? A data marca o lançamento de dois projetos audiovisuais que contam a história da artista. O documentário Preta, Eu Não Ando Só e a série Meu Nome é Preta. A Preta Gil morreu aos 50 anos em Nova York. A artista sofreu complicações de um câncer no intestino e estava nos Estados Unidos fazendo um tratamento experimental contra a doença, que tratava desde janeiro de 2023. Filha de Gilberto Gil, sobrinha de Caetano Veloso e afilhada de Gal Costa, a Preta Gil deixou a carreira de produtora e publicitária e decidiu pela trajetória e de cantora aos seus 29 anos. Então, hoje está completando aí um ano, né, do falecimento da cantora e empresária Preta Gil e hoje, portanto, é lançamento também de dois projetos audiovisuais que vão contar a história da artista. O documentário Preta, Eu Não Ando Só e a série Meu Nome é Preta. Vamos lá, mais três signos agora, tem Libra, Escorpião e Sagitário.
1: Oi Libra, hoje Júpiter fortalece seus laços de amizade, favorecendo encontros e novas conexões. No trabalho, o dia traz energia renovada e oportunidades para avançar em tarefas. No amor, a paquera fica animada com chances de sucesso e seu jeito autêntico encantando ainda mais. Hoje a sua cor é branco e os palpites são 41, 59 e 5. Escorpião, hoje as chances de sucesso na carreira ficam favoráveis com boas notícias e crescimento. Priorize a discrição para aproveitar melhor as oportunidades. No bem-estar, busque momentos de descanso para recarregar as energias. No amor, encare os desafios com leveza, especialmente se estiver distante de alguém especial. Sua cor do dia é amarelo e os palpites para hoje são 46, 43 e 25. Sagitário. Oi Sagita, a semana começa com energia e otimismo. Aproveite para passeios, viagens e boas companhias. Trabalho em equipe facilita suas ideias criativas, tá? No amor, mantenha a harmonia com os amigos para curtir momentos divertidos com quem você gosta. Aproveite o dia e deixe seu carisma brilhar. A sua cor hoje é magenta e os palpites são 36, 25 e 9.
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0: É, vamos lá, as informações esportivas com ele, Juliano Rodrigues. E aí, Juliano, bom dia, boa semana.
3: Ah, bom dia, boa semana pra você também, Luciano.
0: Tá tudo certo?
3: Nossa, daquele jeito,
0: que
3: gente.
0: Bom, que bom. Também. Continue assim e vamos lá.
3: É, vamos começar a semana com tudo. Daqui a pouquinho, no Momento Esportivo, Bafo estreou com vitória na Copa Paulista. A Copa do Mundo de 2030, a exemplo da atual, será realizada em mais de um país e as três principais sedes serão Espanha, Portugal e Marrocos. Se a tradição e a estrutura apontavam os espanhóis, Camp Nou, do Barcelona, e Santiago Bernabéu, do Real Madrid, como favoritos, a palco da grande final. O país africano quer pleitear o grande jogo do torneio, com um estádio que ainda nem foi construído. O estádio Hassan II, cuja capacidade máxima será de 115 mil pessoas, é o trunfo do Marrocos para sediar a final da próxima Copa do Mundo. O Comercial venceu o Noroeste por 2 a 0 na estreia das equipes na Copa Paulista. O jogo aconteceu no último sábado, na Joia, no estádio Palma Travassos, na vizinha Ribeirão Preto. Paulo Victor, camisa 9 do Leão do Norte, anotou os dois gols da partida. Aos 2 minutos do segundo tempo, após a defesa do Noroeste se atrapalhar, o Comercial ficou na cara do gol e só empurrou para o fundo da rede. 10 minutos depois, o atacante cabeceou após uma cobrança de falta e encobriu o goleiro Matheus Teixeira. O duelo foi válido pelo Grupo 2 e os outros integrantes da chave, o Nelson João e 15 de Piracicaba, vão se enfrentar na próxima quarta-feira às 19 horas em Araras. As duas equipes voltam a campo no próximo sábado para disputar a segunda rodada da Copa Paulista no Grupo 2. O Dono Oeste joga contra o União São João, estádio Alfredo de Castilho, em Bauru, às 15 horas. Já o Comercial visita o 15 de Piracicaba e a bola rola no Barão de Serra Negra, às 18 horas.
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3: Segue ele, Luciano Canelli, e o Difusora Rádio Show.
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6: Uso ininterrupto de esmalte resseca as unhas. O intervalo mínimo de 3 dias entre as passadas do produto previne contra manchas brancas, unhas fracas e quebradiças.
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0: Fechando aqui a participação, João Bidu, Camila Ravanelli nas previsões astrais, mas amanhã eles retornam com novas previsões, hein? Alô, Capricórnio, Aquário, Peixes.
1: Atenção para você do signo de Capricórnio, hoje é um dia de dedicação no trabalho, aproveitando o período da manhã para impulsionar projetos com a energia positiva. Mudanças em casa estão em pleno vapor, trazendo renovação. Às vezes o que é novo dá um pouquinho de medo, mas com certeza sempre há algo melhor, tá bom? No amor, pequenos atritos podem surgir, mas logo tudo se ajeita e a paixão anima a sua vida amorosa. Aproveite o dia! Hoje sua cor é lilás e os palpites são 38, 34 e 2. Aquarianjos, você é do signo de Aquário, hoje o otimismo contagia seu ambiente de trabalho, incentivando a colaboração em grupo. Aproveite a energia positiva dos relacionamentos e a descontração para sair da rotina. No amor, sinais de boas notícias prometem chances de algo sério surgir. Opa, aposte na diversão. Sua cor é laranja e os palpites para hoje são 48, 46 e 12. E para você do signo de Peixes, hoje foco e dedicação no trabalho trazem boas novidades financeiras e lembram a importância do sexto sentido que você tem bem aguçado, viu, pisciana e pisciana? Se deseja mudanças, aproveite para se arriscar e cuidar da saúde. No amor, a atração física aquece o dia, prometendo possibilidades felizes e apaixonadas. Hoje a sua cor é azul royal e os palpites são 25, 16 e 11.
8: Amanhã, se Deus quiser, espero todo mundo aqui com a graça de Deus. Um beijo, um abraço forte, saúde e sorte.
0: 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Vamos!

0: 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Zé Felipe, Nilton Fonseca, agora são 9h49, mas já 9h49, hein? Deixa eu mandar uns abraços aqui. A Gorete lá dos Espanholas, a Cristina Melo, né, Cris? Um abraço pra você. As amigas também que estão trabalhando. Catarina da Alvorada. Quem mais? A Maria do Pupim. Maria do Pupim, desejando aí um feliz dia dos amigos. Um abraço a todos os amigos e amigas. Lúcia Munari. Um abraço aí também para Fernanda, que está curtindo a gente. Um abraço para o Cauã. Alô, Cauã. Que maravilha, hein? Aniversário, daqui a pouquinho então a gente vai abraçar os aniversariantes: Marcão Xavier, Vera Lúcia Alves, a Célia Leopoldino. É a turminha aqui que sempre estão curtindo aqui a nossa difusora. Como é bom ter vocês na nossa companhia. Agora faltando 9 minutos para as 10, tá chegando.
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0: Dermatologista lembra, protetor solar também tem que ser usado no inverno, hein? Fabíola Altran.
2: Mesmo no inverno é preciso usar o protetor solar. Quem lembra é a dermatologista Tatiana Steiner. A médica reforça que além de combater os efeitos nocivos do sol, como o câncer de pele, por exemplo, o protetor retarda o envelhecimento da pele.
3: O câncer de pele, ele continua aumentando, é um risco, assim, então as pessoas não têm esse cuidado. E o cuidado e a proteção diária também vai ajudar a longo prazo no envelhecimento, né? O sol, a agressão solar, ela vai causar rugas, o aumento da flacidez. Então, se você tem um hábito de se proteger e ter esse cuidado, a longo prazo, a pele fica muito mais jovem, né? Você retarda esse envelhecimento.
2: A dermatologista Tatiana Steiner aproveita para puxar a orelha dos homens, já que muitos dispensam o uso do protetor solar.
3: Muitas vezes há uma resistência, porque eles têm a pele mais oleosa e não gostam de ficar com essa sensação melecada, mas é muito importante. Hoje, no mercado, também existem muitos protetores desenvolvidos para a pele masculina e que têm um pouco mais esse controle da oleosidade.
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0: Bom, e agora a gente vai abraçar os aniversariantes, desejar para todos só coisas boas, maravilhosas. Ontem, para você que completou mais um ano de vida, né? Domingão, parabéns. E hoje é o seu aniversário, é? Ah, que coisa boa! Então vamos abraçar os aniversariantes, vamos desejar tudinho de bom para todos que hoje estão em festa, estão aí felizes, né? Por mais uma oportunidade que o nosso papaizão do céu está dando aí a todos os aniversariantes. Deixa eu começar aqui abraçando, parabéns, parabéns, o Vitor Hugo de Freitas Moura. Parabéns, viu, Vitor Hugo de Freitas Moura. Quem está abraçando ele é a mãe, a Leide, a avó Neuza, os manos, o Pedro Augusto, o Guilherme e também a amiga Catarina Mariana, desejando aí tudo de bom. E enfim, todos os familiares, felicidades para você, Vitor Hugo de Freitas Moura. Hoje também é aniversário da Dona Zoraide Leão. Oi, Dona Zoraide! Está completando seus 76 anos, hein? Que maravilha! Abração do Cauã, enfim, toda a família e todos os amigos, tudo de bom, Dona Zoraide Leão, que hoje está aniversariando. Alô, Maria José Rangel, parabéns, parabéns. Felicidades também para Rosimeire Guilhermite, completando mais um ano de vida. Conceição Aparecida de Oliveira, parabéns para você. O Alan Parpinelli hoje está aniversariando, completando mais um ano de vida. Tudo de bom para todos os aniversariantes. E de repente pintou alguém aí, é? Lembrou de algum aniversariante? Pode mandar aqui que depois a gente, durante o decorrer aí do nosso rádio show, vamos abraçar aí os demais aniversariantes, tá certo? 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
0: Christian Ralph. Mas que cheirinho gostoso! É cheiro de shampoo, cheiro de shampoo! É saudade! Daqui a pouquinho tem jornalismo e a última hora do nosso Difusora Rádio Show.

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4: São 10 horas e 1 minuto. As inscrições para o segundo processo seletivo simplificado do Instituto Brasileiro de Geografia e Estatística, o IBGE, destinado à atuação no 12º Censo Agropecuário, Florestal e Aquícola e no 1º Censo Nacional da População em Situação de Rua, terminam hoje por volta das 23 horas e 59 minutos. A seleção oferece 1.414 vagas temporárias para os cargos de analista censitário e agente censitário de qualidade. Este é o segundo processo seletivo lançado pelo IBGE e para os censos de 2026. Os interessados devem se inscrever exclusivamente pela internet no site do Instituto Avalia, banca organizadora da seleção. A taxa de inscrição varia conforme o cargo. Agente censitário, de qualidade, R$ 41,76. E analista censitário, R$ 37,50. A Caixa Econômica Federal realizou ontem o sorteio do concurso 3.033 da Mega Sena. E nenhuma aposta acertou 6 números e o prêmio acumulou em R$ 42 milhões para o próximo sorteio, que será realizado amanhã, terça-feira. As dezenas sorteadas ontem foram 23, 58, 55, 18, 21 e 43. Das apostas feitas, 34 acertaram a quina e vão receber pouco mais de R$ 59 mil cada. Outros 2.901 apostadores tiveram 4 acertos e ficaram aí com pouco mais de R$ 1.145 cada.
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4: Faleceu Marivaldo Figueiredo dos Santos. Tinha 55 anos. Casado com Maria de Fátima Barbosa dos Santos. Deixa filhos e netos. Seu corpo está sendo velado no velório São Vicente de Paulo, aqui em Batatais, sala 3. E o seu sepultamento será hoje às 14 horas no Cemitério da Saudade.
6: Funerária Batatais e Bom Jesus anunciaram as notas de falecimentos.
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12: A Difusora é sempre ao seu lado. Aqui é o nosso Difusora Rádio Show. Vamos juntinhos até as 11 horas da manhã. Estamos entrando aí na última parte, na hora final do nosso Difusora Rádio Show. Segundona, dia 20 de julho, ano 2026. Estamos no inverno brasileiro. 23 graus é a temperatura aqui nos estúdios 1 da Difusora. 22 graus é a temperatura externa aqui no centro de Batatais. Umidade relativa do ar, 53%, e o tempo tá bom. 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Bom, deixa eu mandar um abração, quem está na nossa companhia aqui, sempre ouvindo a Difusora, é a Mariana Fracaroli, né, Ariana? A Mariana, tudo de bom aí. Quem mais? A Rosângela. Forte abraço para Ana Maria, que está acompanhando aqui o nosso Difusora Rádio Show. Meninas e meninos que estão sempre aqui com a gente. Só temos a agradecer aí do fundinho do nosso coraçãozinho a todos vocês, tá? E continue, porque agora está chegando esta, de Ed Brito e Samuel, Toda Mulher.

Emílio e Eduardo, Veneno do Desejo, música romântica, hein? Oi, Regina, recordou? Curtiu aí? Que maravilha! Alô, Cida Boldrin, lá do Anselmo Testa, um abraço pra você, tudo de bom. Zé Roberto, picolezeira na área como sempre, um abraço aí pra todos que estão acompanhando aqui, a Gersina do Carmo, lá do Auxiliadora, né, Gersina? Valeu, valeu, valeu. Nós vamos para um intervalo rapidinho, já já tem a receita do

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11: Maravilha, maravilha, vamos lá, chegou aquele momento gostoso, aquele momento de muito sabor, aquela paradinha básica de sempre, não é dona de casa, não é secretária doméstica, para você anotar e colocar aí, né, tudo certinho, para você colocar em prática e receber elogios. Hoje, frango com creme de milho, simples e muito cremoso essa receita, hein? Ah, vai ficar um frango sensacional. Já já os ingredientes e o modo de preparo, que é fácil de você fazer. Eu vou dando o recado aqui. 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Vamos lá então pros ingredientes, os ingredientes do frango com creme de milho. Você vai precisar de 500 gramas de peito de frango, 500 gramas de peito de frango, uma lata de milho, uma lata de milho, uma caixa de creme de leite, uma caixinha de creme de leite, meia cebola, um dentão caprichado aí de alho, um dente caprichado de alho, sal e pimenta e azeite a gosto. Esses os ingredientes, só para o frango com creme de milho. 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

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Vamos lá para o modo de preparo aí do frango com creme de milho, simples e muito cremoso. Você vai primeiramente temperar e vai dourar o frango na frigideira, tá? Aí você vai bater o milho com creme de leite lá no liquidificador. Refogue o alho, cebola, aí você vai adicionar no creme de milho. Aí coloque o frango no molho e cozinhe por alguns minutinhos. E vai ficar prontinho, prontinho aí o seu frango com creme de milho. Receita fácil de fazer, né? Facinho, facinho de fazer. E eu tenho certeza que a família toda vai amar, vai se deliciar com este frango com creme de milho. 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Amanhã nós voltaremos com uma nova receita para você. Vamos recordar? Whitesnake, is this love?

Ricardo Costa e os 10 mandamentos do amor. Alô, Isabel Zangrande, um abraço. Neude na Parpinelli, querida, tudo de bom. Deixa eu ver quem está aqui também. Augusta Saqueto, né, Augusta? Minha amiga Fátima Cristalino, um bom dia aí. Feliz Dia dos Amigos para todos que estão ligados aqui, os meus amigos e minhas amigas. 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A gente volta já.

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7: Quantas horas mais já? São 10h42, 10h42. Maria José, lá do São Carlos, sempre na audiência, né? É, valeu, valeu. Oi, Dorinha Marquesã, bom dia pra você, uma excelente semana pra você, pro maridão Marquesã. Um abraço aí para todos os amigos e amigas que estão ligadinhos aqui na Difusora. E o Galvão Bueno, ele recebeu uma homenagem do SBT durante a transmissão da final da Copa do Mundo entre a Espanha e a Argentina ontem. A emissora preparou uma despedida especial para marcar a última cobertura do narrador no principal torneio da seleção. A surpresa para o ex-Globo aconteceu após o fim da partida, que terminou com a vitória da seleção espanhola por 1 a 0. Foram exibidas imagens da trajetória do profissional, incluindo entrevistas, depoimentos e narrações marcantes de sua carreira. Eu acho que tem alguma coisa para você aqui, brincou o Alexandre Pato antes da exibição do conteúdo. Eu tenho certeza que o Brasil está se emocionando. Parabéns por essa saideira maravilhosa, encerrando um capítulo incrível. Que orgulho de ter trabalhado tantos anos com você, disse o jornalista Tino Marcos. O emocionado, o Galvão reagiu à homenagem e afirmou que, caso tenha saúde, estará disponível para novos trabalhos na próxima Copa do Mundo, mas ele descartou uma volta às narrações. Está aí uma homenagem mais do que justa para o Galvão Bueno. Às 10h44.
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7: É o Juliano novamente. Olha o gol. Galvão Bueno,
8: rapaz. Falando nisso, vamos falar de Copa do Mundo. Daqui a pouquinho no Momento Esportivo, Espanha no topo do mundo. Campeã do mundo, a Espanha dá sinais do início de uma nova dinastia no futebol. Com o ciclo praticamente perfeito nas oitavas de 2022, a equipe chegou praticamente sob o comando de Luis de la Fuente. Depois da frustrante eliminação nas oitavas de 2022, a equipe foi ao bi no domingo, no domínio amplo sobre a Argentina na final. O magro 1 a 0 nem de longe traduziu o domínio espanhol na decisão. foram 63% de posse de bola, 20 finalizações criadas e apenas duas sofridas, sendo que as chances argentinas vieram já nos minutos finais da prorrogação. Basicamente, apenas o time comandado de De La Fuente jogou. Isso porque a Espanha atuou ao seu estilo, controlando o confronto com a bola. A estratégia teve mais problemas no primeiro tempo, quando a equipe até exagerou por não verticalizar tanto as jogadas, trocando passes em rotação baixa e só 3 finalizações. Luis De La Fuente pode voltar à Europa orgulhoso do ciclo que comandou. Conquistou a Liga das Nações em 2023, a Eurocopa em 2024 e agora a Copa do Mundo. Além disso, fez a Espanha assumir a maior invencibilidade de seleções com 38 jogos sem derrota. E jogando bola, como sempre.
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7: Música chegando! Vamos curtir essa do Panda, Eu Te Seguro.
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Caçador aqui na Difusora, faltando 9 minutos para as 11. É um rádio show e a última notícia que temos. Separado de Virgínia Fonseca há pouco mais de um ano, o cantor Zé Felipe, ele acabou de comprar um jatinho particular. O cantor, filho de Leonardo, celebrou a conquista nas redes sociais e compartilhou fotos com a aeronave. Desde quando comecei, lá em 2015, sempre tive ao meu lado pessoas que acreditaram em mim e no meu trabalho. Sempre trabalhei muito buscando conquistar meu espaço, sem passar por cima de ninguém. E hoje fico feliz demais em viver essa nova etapa da minha vida e da minha carreira. Só tenho a agradecer a Deus, a minha família e a vocês que estão comigo nessa caminhada desde sempre. Sei que é só o começo, voando cada dia mais alto. Toda honra e glória a Deus, escreveu ele, né? O avião adquirido por Zé Felipe é um Cessna Citation, é um jato exclusivo conhecido por combinar desempenho, conforto e autonomia para voos de média e também longa distâncias, e cabem até 11 passageiros, incluindo os dois pilotos. Fabricado em 2005, o modelo já saiu de linha. E no mercado de aeronaves usadas, custa cerca de 35 milhões de reais. Usado ano 2005, né? 35 milhões, dependendo do estado de conservação, histórico de manutenção e configuração aí. Agora só nas alturas aí. O Zé Felipe com o seu próprio avião. Aí todo mundo pergunta, ah, mas é aquele avião que ela deu de aniversário pra ele? Não, só fez graça, mas não deu não, viu? Na época só foi, só publicidade, né? Mas não é não, ela comprou aquele avião lá no nome da empresa dela, né? Então ele mesmo... ficou a ver navios, ficou sem o jatinho que ele ganhou de aniversário de presente, mas agora ele deu a volta por cima e foi lá, ó, 35 milhões e comprou o jato. Agora ele pode falar, é meu jato. Eu tava afim de comprar também um aviãozinho, né? Nem que seja aí um monomotor, um teco-teco-teco-teco, né? Pra dar umas passeadinhas, né? É bom, né? 6 minutos para as 11. Por hoje é só. Nem para isso eu tenho. Nem para um teco-tequinho, meu filho. De jeito nenhum. Um aviãozinho hoje, qualquer um aí, pode ser aquele mais simplesinho aí, é 200, 300 mil conto, né? Vamos ficando por aqui. Valeu, valeu. Um beijo no coração de todos. Até amanhã. Vamos recordar essa. Eu adoro essa canção do Djavan. Eu te devoro. Já já tem Jornal das 11 com Fábio Alexandre. Boa semana. Semana incrível. Semana abençoada. Semana produtiva. Semana só de coisas...

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0: Na Estância Turística de Batatais, 11 horas 3 minutos. Secretária de Cultura e Turismo, Paula Machado, e o coordenador de turismo, José Paulo Fernandes, explicam o projeto de revitalização do Parque Náutico Engenheiro Carlos Zamboni, de Batatais. Conduzir um veículo sem placa ou com placa sem legalidade é uma infração gravíssima. Eleitores têm até o dia 20 de agosto para pedir voto em trânsito. Mega Sena acumula e prêmio principal chega a 42 milhões de reais. Homem de 20 anos, morador de Batatais, foi detido suspeito de utilizar notas falsas em Brodowski. Hoje é segunda-feira, 20 de julho de 2026. Estamos no inverno brasileiro. Temperatura no centro de nossa cidade, na marca dos 22 graus, o tempo é bom. Umidade relativa do ar, na marca dos 46%.
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0: 11 horas 4 minutos, bom dia. Eleitores têm até o dia 20 de agosto para pedir voto em trânsito. Quem traz os detalhes agora no Jornal das 11 é Eduardo Amaral.
2: Começou nesta segunda-feira o prazo para o pedido do chamado voto em trânsito. A modalidade permite que o eleitor que estiver ausente da sua cidade em outubro possa votar em outro ponto do Brasil. O prazo para solicitar o voto em trânsito vai até o dia 20 de agosto. O pedido pode ser feito pela internet ou presencialmente em qualquer cartório eleitoral do país. O voto em trânsito permite a transferência para outro município, desde que seja capital ou cidade com mais de 100 mil eleitores. Se o local informado estiver dentro do mesmo estado do domicílio eleitoral, a pessoa poderá votar para todos os cargos em disputa. Já para quem estiver em outro estado, a modalidade permite apenas o voto para presidente. Além das pessoas em trânsito no território nacional, a legislação eleitoral também prevê a possibilidade de transferência temporária do local de votação para outros grupos. Entre eles estão pessoas presas provisoriamente, adolescentes em unidades de internação. E também estão contemplados militares e agentes de segurança pública que estiverem em serviço no dia das eleições, pessoas com deficiência ou mobilidade reduzida, indígenas, quilombolas, integrantes de comunidades tradicionais, residentes em assentamentos rurais, integrantes da Justiça Eleitoral e do Ministério Público Eleitoral em serviço, além de pessoas em situação de rua. Produção e reportagem, Eduardo Amaral.
0: Um homem de 31 anos foi preso em flagrante por suspeita de tráfico de drogas na Vila Cruzeiro, em Batatais, na última sexta-feira, dia 17. De acordo com a Polícia Militar, a ação foi realizada por equipes da PM, de Batatais e da Força Tática de Franca, com o apoio do Canil, após denúncias anônimas feitas pelo telefone 181. As informações indicavam que um lava-rápido localizado no bairro estaria sendo utilizado para comercialização de entorpecentes. Durante as buscas no estabelecimento, os policiais localizaram porções de cocaína, materiais utilizados para o emprego e fracionamento da droga, além de outros objetos relacionados ao tráfico, e aproximadamente R$ 1.000 em dinheiro. Ainda segundo a Polícia Militar, dois usuários foram abordados no local. Um deles, de 32 anos, possuía um mandado de prisão em aberto. O outro, de 40 anos, foi encaminhado ao plantão policial, prestou esclarecimentos e acabou sendo liberado. Os outros dois homens permaneceram presos. O suspeito, de 31 anos, foi autuado em flagrante por tráfico de drogas, enquanto o homem de 32 anos ficou à disposição da justiça em razão do mandado de prisão. Juros mais baixos são principal atrativo do crédito regional. Valquíria Rios traz as informações.
3: Uma pesquisa inédita da Confederação Nacional da Indústria mostra que os juros mais baixos foram o principal motivo para as empresas buscarem crédito nos fundos constitucionais de financiamento entre 2022 e 2025. Esses fundos são o principal instrumento da Política Nacional de Desenvolvimento Regional. De acordo com a analista de políticas e indústria da CNI, Júlia Dias, 94% das indústrias apontaram as taxas mais atrativas como maior incentivo para contratar os financiamentos.
4: Foi um resultado muito importante, porque quando a gente olha outras pesquisas da CNI, a gente vê que as taxas de juros, elas normalmente são o maior gargalo. para acessar esse crédito, né? Então a gente vê que a política pública ela está sendo de fato efetiva para conseguir sanar esse gargalo. A gente também tem que fazer uma ponderação, porque quando a gente olha a média da taxa de juros do setor não rural, que é o caso da indústria, versus o setor rural, ainda há uma discrepância entre as médias, né? As do setor rural são bem menores. Então, ainda existe essa abertura para uma maior equalização dessas taxas de juros.
3: Apesar da avaliação positiva sobre os juros, a pesquisa aponta desafios para ampliar o

0: acesso aos recursos do Fundo de Desenvolvimento Regional. Como os principais obstáculos, aparecem falta de informação, burocracia, demora no processo e as exigências de garantias. O levantamento também mostra que 56% das empresas industriais que buscaram crédito usaram os recursos para comprar máquinas e equipamentos e 22% para ampliar e modernizar suas instalações. A especialista Júlia Dias comenta.
1: Então a gente entende que esse é um crédito utilizado de forma mais estruturante, vis-à-vis outros resultados que a gente chegou a ver em pesquisas da CNI de acesso a crédito, que mostra que a grande parte das empresas solicitam crédito para capital de giro. Esse crédito mais estruturante, ele vai ser utilizado para a melhoria da produtividade das empresas, para a incorporação de novas tecnologias e, de forma geral, um aumento da sua competitividade.
0: Segundo a pesquisa da CNI, 88,6% das indústrias que conseguiram crédito avaliaram que os recursos tiveram impacto positivo nos negócios, principalmente com aumento da capacidade de produção e geração de empregos. 64% dos empresários também mostraram satisfação com a experiência junto aos fundos de financiamento da Política Nacional de Desenvolvimento Regional. Produção e reportagem, Valquíria Rios.
2: O sorteio do concurso 3.033 da Mega Sena foi realizado na manhã de domingo, dia 19, em São Paulo. O prêmio para as apostas que acertassem as 6 dezenas era de R$ 35 milhões. No entanto, ninguém levou a faixa principal e o valor acumulou para o próximo sorteio em R$ 42 milhões. Os números sorteados são 18, 21, 23, 43, 55 e 58. A Quina teve 34 apostas ganhadoras, que vão receber de prêmio cada uma o valor de R$ 59.283,30. A Quadra teve 2.901 apostas ganhadoras, com um prêmio para cada uma no valor de R$ 1.145,28. Próximo sorteio da Mega Sena será na terça-feira, dia 21 de julho. Empresas são condenadas por assédio moral organizacional. João Vitor Barra tem as informações.
3: Empresas de um grupo do setor automotivo do Pará foram condenadas pela Justiça do Trabalho por prática de assédio moral organizacional em ação civil pública de autoria do Ministério Público do Trabalho. Na decisão da primeira turma do Tribunal Regional do Trabalho da 8ª Região, foi reconhecida a existência de microgerenciamento, uma forma de gestão caracterizada pelo controle excessivo e desproporcional das atividades dos trabalhadores. A ação teve origem a partir de denúncias referentes ao meio ambiente do trabalho no setor de tecnologia da informação em uma das empresas do grupo. Dentre as práticas apuradas pelo Ministério Público do Trabalho estavam a proibição de rir durante o expediente, conversas entre empregados, inclusive sobre assuntos técnicos relacionados às atividades desempenhadas, misturar café com leite, controle rigoroso do uso do banheiro, pressão para que o registro de ponto ocorresse rigorosamente nos horários estabelecidos, com acusações de fraude, repreensões relacionadas ao desempenho realizadas de forma que pudessem ser ouvidas pelos demais integrantes do setor e advertências por atos corriqueiros, como limpar os próprios óculos durante a jornada. A decisão estabeleceu que o grupo empresarial se abstenha de submeter, permitir ou tolerar qualquer tipo de tratamento considerado constrangedor, agressivo, desrespeitoso, vexatório, humilhante ou discriminatório com seus empregados, mesmo que por meio de microgerenciamento. Também foi determinada a criação e implementação de um programa contínuo de prevenção ao assédio moral. Em caso de não cumprimento das obrigações determinadas, foi estipulada multa de R$ 10.000 por cada infração constatada, reversível ao Fundo Estadual de Promoção do Trabalho Digno e de Erradicação do Trabalho em condições análogas às de escravo no Pará. A sentença ainda estabeleceu o pagamento de indenização de R$ 40.000 por danos morais coletivos. Produção e reportagem, João Vitor Barra.
2: Um jovem de 20 anos, morador de Batatais, foi detido na última sexta-feira, dia 17, suspeito de utilizar notas falsas no comércio da cidade de Brodowski. De acordo com a Polícia Militar, o suspeito foi abordado dentro de um estacionamento comercial no momento em que tentava efetuar o pagamento com uma cédula falsa. Ainda segundo a Polícia Militar, antes da abordagem, o jovem já havia repassado notas falsas em estabelecimentos comerciais da cidade. O suspeito foi conduzido à Delegacia de Polícia Federal em Ribeirão Preto, onde a ocorrência foi registrada. Ele permaneceu à disposição da Justiça. Brasil precisa avaliar riscos de reação ao tarifaço dos Estados Unidos. As informações agora no Jornal das 11 com Iveson Gomes.
4: O tarifaço imposto pelos Estados Unidos ao Brasil aumentou a pressão para que o governo brasileiro adote uma resposta comercial. Entre as possibilidades está o uso da Lei da Reciprocidade Econômica, que permite ao país aplicar medidas contra nações que prejudiquem produtos, empresas ou interesses brasileiros. Quem explica como essa lei pode ser aplicada é o economista Daniel Arruda.
5: Ele pode retaliar por meio de tarifas, com o objetivo de atingir setores estratégicos da economia americana. Uma outra situação que eu acredito que vai ser mais plausível para esse momento, ações multilaterais no âmbito da Organização Mundial do Comércio, visando contestar, visando expor o governo americano. Só que como o governo Trump cada vez mais tem demonstrado o seu desrespeito ao multilateralismo, ao direito internacional, ao direito comunitário, essas medidas não vão ter grande eco. E uma terceira medida que o governo brasileiro pode utilizar no bojo da lei de reciprocidade é a revisão de isenções comerciais. Ou seja, o país pode rever acordos bilaterais que beneficiem a economia americana.
4: Para o economista, uma guerra comercial acaba prejudicando todos os países envolvidos.
5: Não tem como um país aplicar uma sanção e não ter uma outra reação por parte de outra nação. E o que nós vamos observar? Um jogo onde ninguém ganha. Porque todas as nações vão ter diminuído os seus níveis de bem-estar, vão aumentar o preço das suas importações. Isso pode, dependendo da forma como isso se alastrar, também cada vez mais impactar nos níveis de emprego e geração de renda.
4: Daniel Arruda complementa que o país precisa agir para manter sua imagem de soberania forte internacionalmente.
5: Não fazer nada é a pior alternativa que o governo brasileiro tem neste momento. O governo brasileiro não fazendo nada, ele se coloca no cenário internacional como um anão diplomático, como um país que aceita de maneira subserviente todas as medidas imperialistas e colonialistas do governo norte-americano, que, lamentavelmente, tem desrespeitado os tratados internacionais, tem desrespeitado o multilateralismo e tem feito cada vez mais conflitos que podem cada vez mais ter efeitos deletérios no âmbito do comércio internacional, no âmbito da diplomacia e da civilidade entre as nações.
4: A lei da reciprocidade determina que qualquer contramedida seja proporcional ao prejuízo causado e considere os impactos sobre a economia brasileira. Produção e reportagem, Iveson Gomes.
2: 11 horas 18 minutos. A seguir, secretária de Cultura e Turismo Paula Machado e coordenador de turismo José Paulo Fernandes explicam um projeto de revitalização do Parque Náutico Engenheiro Carlos Zamboni.
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9: 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Anunciam as notas de falecimentos.
2: Faleceu Marivaldo Figueiredo dos Santos, 55 anos, casado com Maria de Fátima Barbosa dos Santos. Deixa filhos e netos. Seu corpo está sendo velado no velório São Vicente de Paulo, sala 3. O seu sepultamento será hoje, às 14 horas, no Cemitério Municipal da Saudade, em Batatais.
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11: Se o seu banheiro tiver uma bancada, utilize-a para guardar itens como cosméticos, medicamentos, papéis higiênicos e toalhas. Use caixas e cestinhas organizadoras dentro das gavetas para colocar itens separados por categoria.
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2: 11h21, o prefeito municipal da Estância Turística de Batatais, Juninho Gaspar, assinou, na última semana do mês de junho de 2026, o convênio com o governo do Estado de São Paulo para a revitalização do Parque Náutico Engenheiro Carlos Zamboni, conhecido popularmente como Cachoeira de Batatais. O projeto prevê um investimento de R$ 3.746.805,12. Em entrevista ao programa Café com Notícias, na manhã desta segunda-feira, a secretária municipal de Cultura e Turismo de Batatais, Paula Machado, e o coordenador municipal de turismo, José Paulo Fernandes, falam como será a revitalização.
13: É bom a gente explicar, né? Porque as pessoas são ansiosas assim como nós, né? As pessoas pensam assim, já assinou o convênio e vai começar a obra imediatamente.
2: Não quer dizer que esse dinheiro já está aí, né?
13: Então, é para a gente explicar, até para a população poder acompanhar de perto aí, né, o andamento, a sequência dos trabalhos, né, Paulo?
14: Sim.
13: Então, o prefeito assinou, de fato, com o Estado. Esse ano, inclusive, é um recurso que as instâncias receberam, mas não saiu diretamente pelo DAD. O governador do estado, Tarcísio, resolveu fazer a liberação para as instâncias pela Secretaria de Governo para agilizar, né, o repasse para esse ano. Então, com 38 instâncias conseguiram providenciar a documentação e ter o projeto aprovado. E Batatais foi uma delas, né? E o prefeito assinou, portanto, o convênio de R$ 3.700.000, sendo R$ 2.500.000 do estado e a contrapartida, a diferença. Claro que vai licitar, a expectativa da administração, do próprio prefeito Juninho, é que esse valor de contrapartida caia, né? O que vem ocorrendo com outras licitações, porque você coloca o valor de referência, que é a tabela da CDHU no projeto, né? Tem os valores de referência, mas quando vai licitar, a gente sabe que esse valor tende a cair um pouco, mas só o estado vai investir R$ 2.700.000. E vai repaginar, de fato, aquele espaço, né, que é uma cobrança da nossa população e uma oportunidade que a cidade tem de oferecer um espaço melhor para os visitantes e para os turistas, ou seja, para atender bem a nossa comunidade que clama aí pela revitalização lá do Centro Náutico, do Parque Náutico, mas também para o turismo da nossa cidade. Nós tivemos aí ao longo das últimas administrações, né? O trabalho que foi feito lá é pequeno, mas um trabalho de chegar e revitalizar por completo vai ser agora, nessa oportunidade que o prefeito priorizou, né, o Parque Náutico, como vem priorizando os demais pontos turísticos da nossa cidade.
14: E isso tudo, Zé Paulo, vai dar para a Fazenda esse ano, abrir a licitação,

0: Alto, né, Zé? Já está sendo revitalizada até a Cachoeira, né? Está pegando aquela revitalização da Avenida dos Pupins e vai, já tá, né? Já vai até a Cachoeira. Então, estacionamento, a parte dos brinquedos aquáticos vão ser trocadas, a criação de quadras de areia, a parte, aquela parte onde era uma prainha, que hoje é grama, vai ser totalmente revitalizada também, parques para criança, é muita coisa, Fabinho. O Parque Náutico vai ficar maravilhoso, é muita coisa incluída, né, nesse pacote aí, e vai ficar lindo. Você lembra de mais alguma coisa, Zé?
1: É, os banheiros,
0: os,
1: né,
0: banheiros
1: vão, isso, ser completamente reformados, aliás, refeitos praticamente, porque vai trocar toda a parte hidráulica, a questão de caixa d'água, colocar um sistema para atender os banheiros de forma mais profissional, mais qualificada,
0: acessíveis,
1: mais
0: também,
1: modernizada, né? Porque é um banheiro que foi feito há muitos e muitos anos, né, Batista?
2: Exato.
1: E aquela casa onde era casa do caseiro, digamos assim, ela vai ser transformada em administração do espaço. Então, vai ter um portão lateral para quem chegar no Parque Náutico tem alguém responsável por aquele espaço. Então, ela vai ser transformada, inclusive, com estacionamento de veículos ali para dar acesso a... Cheguei ao Parque Náutico, com quem eu falo aqui, se eu quero falar com quem está administrando esse espaço. E, além de tudo que a Paula falou, a questão da urbanização, de deixar o espaço mais bonito, né? Então, vai ter toda essa reforma, né? A questão da acessibilidade, a entrada, vai ter um estacionamento, como a Paula citou, do lado de fora, você vai chegar, vai ter um estacionamento 45 graus do lado esquerdo ali, né? Mudando a cara. Eu cheguei num espaço completamente diferente, né? Até o prefeito, quando ele estava junto com a gente, observando o projeto, falou: olha, tem que revitalizar desde o início. A pessoa chegar naquele espaço, fala: mas peraí, não é o espaço que sempre foi, não, é um espaço que recebeu uma melhoria, né, para marcar aí e para que a população de Batatais, e depois também o trabalho que a gente tem feito de divulgação da cidade, para também divulgar o Parque Náutico como espaço revitalizado. E tem mais um ponto: nós temos um quiosque que tem lá uma lanchonete que funciona, né? Aliás, tem dois, né? Mas vai ser refeito aquele quiosque mais próximo ali das piscinas naturais. Vai ser completamente reformulado, né? Para também ficar no mesmo padrão os dois quiosques, para ter um espaço de venda ali
2: para a população. E o espaço para construir tudo isso?
1: O que vai ser revitalizado nesse momento, a obra que vai ser, é onde já tem as edificações, né, Batista? Então, naquele espaço onde tem a parte cercada, né, que tem o alambrado, né, dali para dentro é que vai receber essa melhoria, ou seja, entregando para a nossa população um ponto turístico, de fato, agora, com toda essa repaginação.
3: Também terão melhorias ali nas piscinas da Cachoeira?
1: O projeto prevê, sim. Claro, vai esvaziar tudo, porque vai ter que recuperar, tirar aqueles escorregadores, né, aquela parte que vai ter uma completa reformulação, né, e as piscinas, inclusive as bordas, serão todas revitalizadas, pintadas, né, e o fundo também, a parte vai ser, não vai ser cimentado o fundo, porque é uma piscina natural, mas vai regularizar todo o fundo, né, onde tem buraco, vai deixar tudo certinho, ou seja, vai entregar as piscinas, né, de forma correta para a população, para os visitantes usarem sem medo.
3: Na área da represa também, Zé Paulo, será feita alguma coisa?
1: Não, a questão da represa, apenas o paredão, né, revitalizar os pontos que estão ruins e aquele fechamento de metal, né, que tem acima, já tem bastante parte corroída. Prevê o projeto trocar as partes que estão danificadas, né, para ficar de novo sem nenhum tipo de parte danificada. Então vai entregar tanto o paredão da represa quanto aquelas barras de metal, né, que impedem que as pessoas pulem ali na cachoeira, vão ser revitalizadas.
3: 11 horas 29 minutos, última nota. Conduzir um veículo sem placa ou com placa sem legibilidade é uma infração gravíssima, de acordo com o Código de Trânsito Brasileiro, CTB, punível não apenas com multa de R$ 293,47 e 7 pontos na Carteira Nacional de Habilitação, a CNH, como também com o recolhimento do veículo. Mas evitar aborrecimento é rápido. O Detran SP oferece um serviço digital que disponibiliza, na hora, a autorização para

0: estampagem da segunda via da placa no padrão Mercosul, o modelo que vem sendo adotado desde 2020. Basta acessar o serviço com login gov.br, selecionando o veículo que necessita de placa, no caso de se possuir mais de um, e a placa ser estampada, se a dianteira ou a traseira. A segunda via terá por base as informações da primeira, mesma categoria, particular, oficial, coleção, entre outras, e mesmo município onde o veículo foi registrado. Se houver mudança de endereço, é preciso pedir uma nova placa. Recebida a autorização do Detran SP, que é automatizada e leva no máximo 5 minutos quando cumpridos os requisitos, o cidadão deve buscar uma das 1.200 estampadoras credenciadas no estado de São Paulo. O preço da placa é acertado diretamente entre o motorista e a estampadora. A lista completa das empresas também está no site do Detran SP. Para emplacar ou reemplacar o veículo, é preciso estar livre de pendências, ou seja, não possuir débitos em aberto, como IPVA, multas ou outras taxas. O licenciamento também precisa estar em dia. Se a placa anterior ainda não seguia o padrão Mercosul, como a cinza de 3 letras e 4 números, é necessário primeiro pedir a conversão na mesma seção do portal do Detran SP. 11h31, termina aqui o Jornal das 11 desta segunda-feira. Na sequência, Juliano Rodrigues com Difusora nos Esportes. A todos um bom dia.
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7: Um ótimo dia, você de Batatais, a você de toda a região. Pessoal, está começando mais uma edição de Qualificação em Ação, exatamente, com muitas novidades para o segundo semestre de 2026. E você aí começando a sua faculdade ou fazendo um curso para abrir as portas do mercado de trabalho, é possível, não é mesmo, Júlio César? Bom dia!
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7: E você ouviu Qualificação em Ação com o meu amigo Júlio César Morotti. 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Afinal de contas, conhecimento não ocupa espaço. Pense nisso. Combinado? Um forte abraço e um bom dia.
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11h38, bom dia pessoal! Chegamos! Difusora nos Esportes, segundona, 20 de julho. A seguir, gente, a Espanha, hein? Campeã do mundo! Já chegou na Espanha! A gente volta já!

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0: 11h41, de volta com o Difusora nos Esportes. Não, vamos começar com ele, Humberto Ferretti, na bola.
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2: Milhares de pessoas vão às ruas na Espanha para comemorar o segundo título mundial do país. Em algumas cidades, a festa virou a madrugada. A taça foi conquistada apenas na prorrogação ontem, mesmo depois de a Fúria dominar a Argentina no tempo normal. O herói do título foi Ferran Torres, autor do único gol da partida. Após aproveitar falha de marcação da defesa adversária e acertar um chutaço de primeira de dentro da área. Depois de sofrer o gol, a Argentina, que apenas se defendeu até então, foi para cima e teve chances. Mas a taça ficou de fato com quem mereceu. Lionel Messi, apontado antes da final como o melhor jogador da competição até aquele momento, não levou nem o prêmio individual em uma Copa marcada pelo desempenho dos atacantes como Haaland, Harry Kane, Mbappé e o próprio Messi. Quem acabou eleito craque da competição foi o meio-campista espanhol Rodri, o cérebro de um time cujo grande destaque não foi um atleta, mas sim o jogo coletivo. Para piorar para o argentino, Messi perdeu os postos de artilheiro desta Copa e de maior artilheiro da história da competição. Sem balançar as redes na final, ele foi ultrapassado nas duas disputas por Mbappé, que marcou duas vezes no sábado na disputa do terceiro lugar, vencida pela Inglaterra. Com os 10 gols dessa edição, o francês agora tem 22 na história. A final deste domingo foi a segunda da Espanha, que tem 100% de aproveitamento em decisões. Já a Argentina, em 7 finais, agora soma 4 vices. Os hermanos lideram o ranking de decisões perdidas, empatados com a Alemanha. Com o título, a Espanha ultrapassou a Argentina e assumiu a liderança do ranking da FIFA. A França aparece em terceiro, a Inglaterra em quarto e o Brasil em quinto.
0: Tá aí, torcedor, a grande decisão da Copa do Mundo, no sábado, na decisão do terceiro lugar, hein? Que chuva de gols, hein, minha gente? Você tá doido? Inglaterra 6, França 4. Menino, acho que eles guardaram os gols pra decisão de terceiro lugar, viu? Olha só, só no primeiro tempo a Inglaterra sobrou, 4-0, fora os ameaços. E poderia ter feito mais, viu? Aí a França, que levou um choque 220 no vestiário, voltou, começou com tudo, segundo tempo, fazendo 3 gols, de repente, né? Ah, não, Lubis, eu não vi isso. Nossa. Não, eu tô vendo a nota aqui que o Lubis colocou aqui na minha frente. O rapper canadense Drake, é que vira e mexe, tá assistindo os jogos da NBA, direto, viu? Direto. Ele apostou, olha lá, 7 milhões e meio de reais na vitória da Argentina na final da Copa do Mundo. Ah, era bolão, né? Só pode, né? E aí, o bolão embolou, bololô, né? Como diz, né? E ele se deu muito mal, viu? Mas se lascou bonito. 7 milhões e meio, coisa pouco mais de US$1 milhão, viu? Pouquinha coisa mais de US$1 milhão. Gente, como é que pode? Ah, é US$1,5 milhão. Gente, apostasse pouco, né, Paulinho? É. Apostasse pouquinho, né? É. E aí o rapper lá se deu mal, hein? O Paulinho tá nem aí também, né? Não, vou te contar, viu? É, gente boa. Eu acho que também ele apostou na Argentina e se deu mal, né? Eu acho que muita gente estava levando fé que a Argentina ia vencer esse duelo. Mas não contavam com a boa marcação da Espanha em cima de Lionel Messi, hein? Que antes da bola chegar no pé do Messi, já tinha gente ali marcando. No mínimo 2. Assim como aconteceu com o Yamal na Espanha. O Yamal ia tentar receber a bola, já tinha 2 lá no pé dele. E a Espanha soube aproveitar essa marcação individual em cima dos dois astros. Sobrou para as estrelas menores, né, assumir o protagonismo, chamar a responsa e fazer e vencer o duelo. É, e a Espanha já está em solo madrilenho, viu? O avião que levou a Espanha de Nova York para Madrid pousou às 9:30 da manhã na capital espanhola com a taça da Copa do Mundo. Depois da conquista ontem, jogadores e integrantes da comissão técnica terão a programação de comemorações ao longo do dia. Que isso, hein? Vão descansar. Evidente, né, velho? Vão descansar, né? O capitão Rodrigo, eleito o melhor jogador da Copa, pra variar, né? Mas ontem ele jogou muito, hein? Um volantaço, com uma segurança, sabe? Uma imposição, parece que tava, sabe? Desfilando, sabe? Sabe? É uma coisa impressionante. Não perdia uma bola, a bola vinha pra ele, tocava com qualidade. Eu fiquei impressionado, viu? É, ele foi o primeiro a descer do avião e a erguer a taça. Logo na sequência, os demais jogadores se juntaram todos com suas medalhas no peito e, óbvio, posaram para as fotos. Lógico que o título da Copa do Mundo vai render um bom dindinho aos jogadores da Espanha. Cada um, segundo informações, cada um dos atletas do elenco vai receber 756 mil euros. Nada aí! 4,4 milhões de reais na cotação atual. Nada mal, hein? Hã? Nada mal. É o quê? Uma semana de salário de alguns jogadores aqui, né? Alguns jogadores recebem milhões de euros por mês, né? Ali já é uma semaninha de salário de alguns jogadores, como o Lamine Yamal, é, o próprio Rodrigo. É, beleza, hein? A entidade, a Federação Espanhola, vai receber cerca de 44 milhões de euros, 256 milhões de reais pelo título e combinou de repassar 45% do valor aos jogadores. Que beleza! Ô, Espanha, dá um pouquinho desse dinheiro aí pro Drake, né? Que ele perdeu 7 milhões e meio de reais. Dá um pouquinho pra ele, que ele não tem, tadinho. Ele apostou 7 milhões e se deu mal. Eu vou te contar, viu? São 11 horas 49 minutos. Bom, brasileiro Série A, brasileiro voltou antes da decisão da Copa do Mundo. Na quinta-feira, o Botafogo venceu o Santos 2-1. Vitória venceu o Vasco 1-0. E o Vasco também, hein? Vou te contar ali, viu? Na sexta-feira, Fluminense e Bragantino 1-1. O Mirassol, gente, venceu o Grêmio, que também tá ali, ó, na beira do abismo, viu? 2-1. Aí a sequência dos jogos. Amanhã teremos um jogo Atlético Mineiro e Bahia. Na quarta-feira, duelo Alviverde, Coritiba e Palmeiras, do Couto Pereira. Em Bragança tem São Paulo e Atlético Paranaense. No Sul, Internacional e Cruzeiro, Chapecoense e Flamengo. E na quinta-feira, fechando a rodada, em Itaquera, o Corinthians enfrenta a equipe do Remo. Série B do Brasileiro, 18ª rodada. Na quinta-feira, CRB venceu o Náutico 2-1. Na sexta, São Bernardo e Avaí 1-1. O América empatou com o Ceará 1-1. Juventude venceu o Cuiabá 2-0. Londrina e Botafogo de Ribeirão Preto 0-0. Fortaleza bateu o Novo Horizontino 1-0. No sábado, no fechamento da rodada, a Ponte Preta, que está mal das pernas, está na zona de rebaixamento com só 9 pontos ganhos, perdeu mais uma, hein? Desta vez para o Goiás 2-1. O Criciúma aumentou sua vantagem na liderança do brasileiro e venceu o Vila Nova 2-0. E com isso, o Vila Nova caiu duas posições. Caiu do segundo para o quarto lugar. Vila. Sport Recife e Operário 2-2. Atlético Goianiense e Athletic Club 0-0. Que isso, hein? E o Botafogo com esse empate tá ali, ó. Também nas últimas posições, né? Perto da zona do rebaixamento. Não está na zona do rebaixamento, mas está perto, né? Então, agora no próximo jogo, que é em casa, tem que fazer a lição de casa, tem que vencer. Se quiser respirar um pouquinho mais aliviado e fugir da zona do rebaixamento, tem que vencer o próximo jogo. Segunda divisão do Campeonato Paulista, jogos de volta nas quartas de final, definidos os semifinalistas, viu? No sábado, Itaquaquecetuba venceu União Mogi 1-0, Flamenguinho venceu fácil Matonense 3-1. No domingo, em Limeira, Independente venceu o Paulinense 2-1, o José Bonifácio em casa perdeu para o América de Rio Preto 4-2. Aí as semifinais ficaram desta maneira: o Itaquaquecetuba enfrenta o América de Rio Preto e o Independente enfrenta a equipe do Flamengo de Guarulhos. Jogos de ida e volta, em caso de empate no placar agregado, decisão para os pênaltis. Time de melhor campanha faz o segundo duelo em casa. E a Federação Paulista define nessa semana os mandos de jogos, tudo direitinho, as datas, os horários das semifinais da segunda divisão do Campeonato Paulista. Lembrando que os dois finalistas sobem para a Série A4 do ano que vem. Copa Paulista, primeira rodada. Na sexta-feira, o Marília venceu o Grêmio Prudente, 1-0. No sábado, em Jundiaí, o Paulista venceu o Primavera, 1-0. Em Ribeirão Preto, aleluia, o Comercial venceu a primeira. Comercial venceu o Noroeste, 2-0. Bandeirante e Linense empataram em 0-0. Ontem, domingão, o São Bernardo venceu o Santo André, 3-1. Osasco Sporting perdeu para o Juventus, 1-0. Hoje teremos São Caetano e São José SAF e na quarta-feira, fechando a rodada do grupo do Comercial, União São João enfrenta o 15 de Piracicaba. No último final de semana tivemos a base do Batatais Futebol Clube em campo pelo Campeonato Paulista Sub-20, Sub-15 e Sub-17. Bom, no Campeonato Paulista Sub-20 Série B, sétima rodada, o Batatais foi até a cidade de São João da Boa Vista enfrentar o Palmeiras, Palmeiras Futebol Clube. E se deu mal, hein? Perdeu por 3-0. Eita fantasma, que ainda não venceu no Campeonato Paulista Sub-20, hein? Até o momento, 7 jogos, 7 derrotas, viu? Nenhum pontinho ganho neste campeonato. Aí no sábado, o Sub-15 e o Sub-17 entraram em campo para enfrentar o I9 Futebol Clube. Às 9 da manhã, foi o Sub-15, perdeu por 2-0. Na sequência, o Sub-17 também perdeu para o I9 Futebol Clube pelo placar de 3-0. Rapidamente, os clubes de São Paulo na Vila. Um caminhão de desfalques na Vila Belmiro. Neymar e Gabigol não vão para a Venezuela. Os meninos vão ficar na Vila Belmiro. Camisa 10, procedimento individualizado de treinos, tá? Depois dos jogos da Copa do Mundo. E o Gabigol com mialgia em um dos adutores. Aí, além deles, não tem também os volantes João Schmidt e William Arão, o lateral direito Igor Vinícius. Aí vai, os desfalques vêm. Gustavo Henrique, lesão muscular. E o ponta Moisés com problema no tornozelo direito. O Santos pega a Universidade Central de Valência na Venezuela amanhã às 21h30, tá? Que é o jogo de ida dos playoffs da Copa Sul-Americana. Inclusive o Peixe já viajou para a Venezuela, tá? Agora há pouco de manhã. E é para este jogo importante, que é o duelo de ida, tá? Depois joga pelo Brasileirão no sábado contra a Chapecoense pela 20ª rodada, início do retorno do brasileiro da Série A. Sabino, zagueirão bom de bola do São Paulo, treinou ontem já com o elenco no CT da Barra Funda, né? Para estar aí apto, estar à disposição do técnico Dorival Júnior para o confronto contra o Atlético Paranaense em Bragança Paulista, na quarta-feira, às 21h30, tá? Ele que está recuperado de uma lesão na região posterior da coxa direita. Ele treinou com os demais companheiros, né? Aí, ó, já está à disposição. E o São Paulo está em vias de anunciar mais 2 reforços, hein? O tricolor contratou o volante Newton, o atacante Victor Sá, aí vem o zagueiro Domingos Duarte, o lateral Aurélio Buta, que é naturalizado português, angolano, tá? E vem esse pacotão de 4 reforços que o Dorival pediu, e ele vai ficar muito contente porque vai ter opções para trabalhar no São Paulo. Em contrapartida, alguns atletas vão deixar o Morumbi, como por exemplo o Tapia, né? Tapia vem negociar com o time dos Estados Unidos, o Alan Franco vai para o México, já acertou seu empréstimo para o México, o Young, terceiro goleiro, está também a caminho de Portugal, vai jogar no Portimonense. Então, idas e voltas, idas, chegadas, saídas no elenco do São Paulo. 11:56, falar de Verdão, O Verdão, né, que agora vai ter o seu elenco completo só a partir do final do mês. É como assim, Juliano? Uai, o único jogador do Palmeiras que estava envolvido na Copa do Mundo até ontem era Flaco Lopes, vice-campeão mundial com a Argentina. E agora a expectativa é que ele volte na última semana do mês, tá? A expectativa é que ele volte na última semana de julho. E ele vai perder a reestreia do Palmeiras na quarta-feira contra o Coritiba, 19h30, no Couto Pereira. E aí, né, na semana que vem, vai realizar exames, tudo. E agora a expectativa é que ele volte. E aí o Abel Ferreira terá todo o elenco à disposição, né? Inclusive Alexander Barbosa já foi registrado, tudo regularizado bonitinho, né? E deve ser opção do técnico Abel Ferreira. E o Danilo, que até agora ninguém sabe, né, se o Botafogo vai responder positivamente, se não vai. É complicada essa situação, viu? A princípio, o Verdão ofereceria 120 milhões de reais, mais o zagueiro Naves. Zagueiro Naves que está negociando com o futebol do México, com o Necaxa. Mas aí, né, agora vem a questão. Qual vai ser a pedida agora do Botafogo? Se o Danilo sai ou não sai do Botafogo para voltar às origens, voltar a jogar no Palmeiras. No Timão, Choca tem recebido uma atenção especial do Diniz nos treinamentos do Corinthians. Ele que está voltando, né, de uma fase final de cirurgia para corrigir uma hérnia inguinal, ele pode ser relacionado para a partida contra o Remo na quinta-feira, na Neoquímica Arena, pelo Brasileirão. Tá? O Diniz tem conversado com frequência com o Choca, né, para orientações sobre posicionamento, saída de bola, né, dar confiança ao defensor, né, porque você sai de qualquer cirurgia, você sai com um receio de machucar, né? Seja uma lesão muscular, né? Então o técnico Fernando Diniz está sendo um paizão para o João Pedro Choca, tá? E a expectativa é que ele seja o substituto imediato ou do Gustavo Henrique ou do Gabriel Paulista, porque o André Ramalho, até o momento, entrou e não tem agradado a comissão técnica do Diniz. Não tem mesmo. Então, o negócio ali pro André Ramalho tá complicadinho, viu? Tá complicadinho. E a gente encerra o Difusorão nos Esportes desta segundona, 20 de julho. A seguir, Padre Nilce com Palavra de Vida e Musical 88. Difusora, sempre ao seu lado. É a segunda, gente. Tchau, meu povo!
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7: Olá, meus amigos e minhas amigas, estamos começando esse programa Palavras de Vida. E muito obrigado pela sua confiança, sua perseverança em nos acompanhar em todos os dias nesse momento sagrado. Que este encontro, por meio da Palavra de Deus, ele possa lhe conceder muita sabedoria, força, ânimo para a tua caminhada, viu? Seja esta a oportunidade de você ouvir o que Deus tem a te oferecer em mais um dia que Ele te concede para viver plenamente sobre a sombra de Sua graça. A frase que trago para vocês meditarem hoje comigo é esta: Ser feliz não é só sorrir, brincar. Ser feliz também é chorar, é reclamar. A felicidade não se mede só nas horas boas, mas se mede também nos momentos difíceis de nossas vidas. Sabe, a felicidade se vive em todos os momentos de nossas vidas. Na hora em que levantamos, nós damos um bom dia para alguém. Ou na hora em que nós estamos indo para o trabalho e pegamos o ônibus lotado ainda de manhã. Na hora em que vamos almoçar, às vezes temos só um ovo de mistura, mas se agradecemos e fizermos uma pequena oração, Deus nos mostra que somos felizes por ter um ovo, por ter a vida. A felicidade não se vive na hora em que nós somos contratados para um ótimo emprego. A felicidade se vive também aí. Não pense você que é ter o melhor emprego do mundo que vai trazer a felicidade. A felicidade vai também acontecer quando você passa na faculdade, mas também se vive a felicidade quando se perde um emprego ou não passamos na faculdade. A felicidade se vive na hora em que o nosso time do coração ganha o jogo, mas também se vive quando mesmo perde uma partida. Sabe por que conseguimos ser felizes em todos os momentos de nossas vidas, seja na alegria, na tristeza, seja na saúde, na doença, seja sorrindo ou chorando? Porque eu e você temos um Deus que fez cada um de nós a sua imagem e semelhança e disse que, por amor, faria tudo por nós e fez. Por isso que Ele amou o mundo de tal maneira que deu o Seu Filho único e unigênito para que todos nós pudéssemos ser felizes e salvos. Pense nisso. A felicidade não acontece somente no momento da alegria, no momento em que você brinca e no momento em que você é feliz. Ser feliz também é chorar, é passar por momentos de dificuldades, é também, quem sabe, reclamar com Deus. Que Ele derrame sua bênção sobre você, sobre o seu coração, e que a felicidade acompanhe em todos os momentos de sua vida, porque Ele te abençoa sempre na alegria e na esperança de ter você esse encontro com a maior felicidade, que é Deus, que é Jesus. Possa você ser abençoado agora, em nome do Pai, do Filho, do Espírito Santo. Muita paz, e te espero amanhã, nesse mesmo horário, para mais um encontro com Palavras de Vida.
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0: linda. Valeu, parabéns.
1: Obrigado, Zeca. Prazer é nosso. Amando você. Muito obrigado por tudo, meu amigo.
2: Meio-dia e 11.
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0: meio-dia e 25.
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3: Prato feito custou em média R$ 31,90 no país em junho. As informações de Milena Abreu.
4: O PF, famoso prato feito do brasileiro, não tem escapado da inflação e encarece um pouco a cada mês. Segundo o levantamento do Núcleo de Estudos Econômicos da Fundação do Comércio de São Paulo, o trabalhador brasileiro gastou em média R$ 638 para almoçar fora em 20 dias úteis do mês de junho, o que dá uma média de R$ 31,90 por refeição. São cerca de 7% a mais do que gastou em janeiro e quase 5,5% a mais quando a comparação é com os gastos de março. Análise por região mostra que o Sul registrou o maior preço médio do prato feito no sexto mês do ano, R$ 34,90, quase R$ 5,00 a mais que o preço médio mais barato do Brasil registrado na região norte, R$ 29,99.
3: A Receita Federal começa a emitir em 31 de julho o novo Cadastro Nacional da Pessoa Jurídica. A principal mudança é que o CNPJ poderá combinar letras e números, mas deverá manter o total de 14 caracteres. Portanto, as empresas que já possuem CNPJ permanecem com a mesma numeração e nem precisam fazer atualização cadastral. O novo modelo foi anunciado em 2024. De acordo com a Receita, ele é necessário para ampliar a quantidade de combinações disponíveis e garantir a continuidade da emissão de CNPJ nos próximos anos, que corria o risco de se esgotar. Isso porque cerca de 69 milhões das quase 100 milhões de combinações possíveis já foram utilizadas.
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6: 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Anunciam as notas de falecimento.
7: Faleceu Marivaldo Figueiredo dos Santos, 55 anos de idade, casado com Maria de Fátima Barbosa dos Santos, deixa filhos e netos. O corpo está sendo velado na sala 3 do velório São Vicente de Paulo. Sepultamento hoje, 14 horas, cemitério Saudade.
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povo, minha gente, juntinhos de novo, iniciando uma nova semana. Boa tarde, donas de casa, secretárias domésticas, crianças, vovô, vovó, amados coleguinhas de trabalho. Ai, que semana, vai ser maravilhosa, vai ser uma semana vitoriosa, porque nós estamos entregando a nossa semana nas tuas mãos, Pai, Filho, Espírito Santo. Afasta tudo, tudo aquilo que quer roubar a nossa paz. Fortaleça a nossa fé. Que cada dia desta semana, meu Senhor, seja dias proveitosos, maravilhosos, vencedores. Aumenta a nossa fé. Renova as nossas forças. Se o Senhor não renovar, nós vamos desanimar já nos primeiros passos. Ajuda-nos a vencer, Pai, as nossas dificuldades, as dificuldades de cada dia. Eu sei. O Senhor não é o responsável por elas, somos nós. Mas e agora? Nós não temos, como eu falei, as forças necessárias para superar essas dificuldades. Só o Senhor manda os seus santos anjos, manda o seu Espírito Santo para ficar com cada um de nós, nos mostrando como devemos vencer as dificuldades de cada dia, nos livrando das palavras de maldição pesadas, das palavras erradas, nos livrando dos olhos invejosos, nos livrando das laçadas dos nossos inimigos.

mas principalmente daquele maior inimigo, que é inimigo do Senhor também. Tira, Senhor, tudo aquilo que está obstruindo, atrapalhando os nossos passos, os nossos caminhos. Essa é a cartinha, Pai, que eu estou escrevendo para o Senhor, juntamente com os meus amigos ouvintes. Nos abençoe, para que cada vez mais possamos mostrar, testemunhar e provar que o Senhor cuida. E como cuida de cada um de nós.

é, eu já aproveitei e fiz uma dose dupla. Por quê? Porque a Riri e a Meire, cada uma solicitou uma música do Lima, do Gustavo Lima, Transa Pendente e Bala Alojada. Dois sucessão dele no momento, né, meninas? Obrigado, boa semana pra vocês também, tudo de bom. E o Anderson Freire, antes... Depois da nossa reflexão, pedindo não só a proteção, mas a companhia, a inspiração, a paz, o amor do Senhor, para que possamos fazer tudo certinho, tudo daquele jeitinho que agrada o nosso Criador. Não é verdade, ouvintes? 1 da tarde, 19 minutinhos, é a nossa primeira viagem.

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3: Fala, Juliano.
4: Oi, Paulinho, gente boa. Grande abraço, meu jovem.
3: Obrigado,
4: tá tudo bem?
3: Beleza,
4: oh,
3: rapaz.
4: Que maravilha, hein? Beleza. Vamos começar a semana, né? Oh. Com tudo, né, gente?
3: Ixi.
4: É isso aí.
3: Só.
4: Paulinho, boa tarde pra você. Boa tarde, amigo ouvinte ligadinho aqui no Tarde Total 88. Daqui a pouquinho, aqui no Momento Esportivo, desfalques no Peixe. Independente e América de Rio Preto venceram seus jogos de volta das quartas de final do Campeonato Paulista da Segunda Divisão na manhã de ontem e se juntaram ao Itaquaquecetuba e ao Flamenguinho de Guarulhos nas semifinais, que definirão os dois acessos à Série A4 de 2027. As equipes de melhor campanha decidem a vaga em casa. Em caso de empate no placar agregado, a classificação será definida nos pênaltis. Os finalistas sobem para a Série A4. De acordo com o calendário da Federação Paulista de Futebol, os jogos de ida das semifinais estão previstos para o próximo domingo, enquanto as partidas de volta devem ser disputadas no dia 2 de agosto. O Santos decidiu preservar Neymar e Gabigol do jogo de amanhã, terça-feira, às 21h30, contra a Universidade Central em Valência, na Venezuela, pelo duelo de ida dos playoffs da Copa Sul-Americana. O camisa 10, que segue em procedimento individualizado de treinos depois da Copa do Mundo, e Gabigol, com mialgia nos adutores, não viajam com a delegação. Além da dupla de atacantes, a comissão técnica de Cuca também deixará no Brasil os volantes João Schmidt, em fase de transição física, e William Arão, por uma pancada na costela, além do lateral Igor Vinícius, com uma tendinite. O time também não terá o meio-campista Gustavo Henrique, em tratamento de uma lesão muscular no bíceps femoral da coxa direita, e o ponta Moisés, com problema no tornozelo direito.
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4: Fique na companhia dele.
2: Paulinho, gente boa.
4: Claro que é ele, Paulinho, gente boa, e o Tarde Total.
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6: Banhos com alecrim, manjericão, pétalas de rosa branca ou cor-de-rosa são excelentes para limpar energias negativas que trazemos do trabalho. 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
8: A Shopee e a Meta firmaram uma parceria para levar o programa de afiliados do Marketplace para o Instagram no Brasil. Isso significa que criadores de conteúdo poderão conectar contas e anunciar produtos da plataforma em vídeos no Reels ou posts no feed da rede social. Antes, era comum que influenciadores divulgassem produtos da Shopee a partir de links na bio ou com o código para encontrá-los no Marketplace. Com a mudança, os itens são integrados ao post, como já acontece com outras marcas no Instagram.
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arte popular, bom bocado, The Animals, The House of the Rising Sun, Cazuza, Beth Balanço, Queen, We Are the Champions, RPM, Loiras Geladas, Flying, Chris de Burg, Fábio Júnior, o que é que há? Ai, deixa eu agradecer. Obrigado, Carminho. Obrigado, Isabel, a Vera e a Beth do Jardim Helena. Oi, moçada mecânica de garagem, Avenida 15 de Novembro. Oi, meninada. Obrigadão, hein? Boa semana de luta de trabalho pra vocês também. Obrigado, casal Saqueto, Luizinho, Dona Enesília. E eu recebi o recadinho aqui a Edu Iges, que gosta também, né, Luizinho, de viajar no tempo com a gente. Oi, Edu Iges. Tô feliz, tô contente. Espero que você tenha ficado também nessa nossa primeira viaginha. Daqui a pouquinho tem mais, aguenta aí. Faltando 12 minutos para as 14, para as 2 da tarde, vou iniciar a parte astrológica.

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2: Oi, arianos. Boa semana para vocês. Vamos aproveitar o início da semana para fazer mudanças profissionais, ouvir um pouquinho mais a sua intuição, viu? Buscar novas oportunidades na vida, não ficar nessa acomodação, não. Renove melhor esse seu visual também. Campo amoroso está em alta. Corresponda a este campo amoroso em alta. Azul claro é a sua cor. 590415 áreas são seus números de sorte. Touro, ótimo dia, ótima semana para você também melhorar as suas relações, para você se reaproximar talvez de algumas pessoas que você se distanciou ou elas se distanciaram de você. Facilite parcerias, fortaleça vínculos com pessoas queridas, com pessoas legais, com pessoas amadas e aproveite o momento, hein? Para você talvez esclarecer um mal entendido. Esse é o momento, é a hora certinha. Salmão é a sua cor. Olha a sorte, ó. 69, 45 e 33. Gêmeos, também é para você aproveitar o momento para esclarecer um mal entendido. Tá solteirinha? Tá. Adivinha o que vai acontecer? Chance de transformar uma paquera num namoro gostoso, grande, é compensador. Ó, namoro compensador. Tá chovendo maravilha aí, hein, gêmeos? Aproveite. Ó, a semana promete também movimento intenso no seu ambiente de trabalho. Não perca o foco, mas é para você cuidar da sua saúde, para você investir na sua saúde, para você não cometer nenhum tipo de exagero, principalmente com a sua alimentação, gêmeos. Escutou? Bege a cor. Olha a sorte, ó. 44-5600. Daqui a pouquinho a gente conversa com mais três signos.
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6: Aprenda com a vida. Ninguém nasce sabendo tudo e fazendo todas as coisas. No decorrer de sua vida, fatos bons e ruins acontecerão. Tente não se lamentar e sim aprender com as experiências vividas, procurando tirar o melhor proveito de tudo.
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2: Ouviram, meus amados ouvintes? Ouviram, né? Faltando 8.
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2: 8 minutinhos para as 14 para a gente fechar esta nossa primeira hora da Tarde Total. E eu tô voltando daqui a pouquinho. Aguenta aí. Vamos fechar a primeira hora musicalmente. Tem Eduardo Costa, tem Léo Foguete, tem Wesley Safadão. E eu volto já já. Não sai daqui, não. Eu vou voltar. Daqui a pouquinho.

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2: Olá, Paulinho, uma excelente segunda-feira, uma excelente semana para você ouvinte 88. Eleitores poderão pedir à justiça o chamado voto em trânsito nas eleições 2026 a partir de hoje. Por esta modalidade, quem estiver ausente de sua cidade em outubro pode votar em outro ponto do país. O prazo para pedir o voto em trânsito termina em 20 de agosto. A opção estará disponível nas capitais e em cidades com mais de 100 mil eleitores. Os locais são definidos pelos tribunais regionais eleitorais. Quem tem título registrado no exterior pode votar no Brasil em outubro, desde que solicite o voto em trânsito no mesmo prazo para quem mora no Brasil. Plano Safra 25-26. Produtores contrataram 477 bilhões de reais do crédito rural. As informações com Humberto Ferretti.
3: Em 12 meses do Plano Safra 25-26, que terminou em junho, os produtores contrataram 477 bilhões de reais do crédito rural, indicam dados do governo. A cédula de produto rural se firmou como o principal instrumento do mercado privado, respondeu pela maior parte dos empréstimos, 205 bilhões de reais, e ultrapassou o custeio tradicional com 150 bilhões. Depois vem os empréstimos para investimento, comercialização e industrialização.
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1: Paulinho e amigos da Difusora FM, em instantes aqui no Momento Esportivo, claro, dentro do nosso Tarde Total. Disputa boa na zaga do Timão. A vice-campeã argentina jogou muito mal na decisão da Copa do Mundo de 2026 e abdicou do ataque na derrota por 1-0 para a Espanha, decidida na prorrogação. Lionel Scaloni chorou no fim da entrevista coletiva que concedeu. Foi aplaudido pelos jornalistas mais de uma vez. Scaloni também foi perguntado a respeito do futuro de Messi e se o craque havia contado a ele se anunciaria a aposentadoria da seleção. Ainda sobre a continuidade ou não à frente da Argentina, disse que conversará com Claudio Tapia, o presidente da Associação do Futebol Argentino. João Pedro Choca tem recebido atenção especial de Fernando Diniz nos treinamentos do Corinthians durante a intertemporada no CT Joaquim Grava. O zagueiro de 22 anos está na reta final da recuperação da cirurgia para corrigir uma hérnia inguinal e pode ser relacionado para a partida contra o Remo, na próxima quinta-feira, às 19h30, na Neoquímica Arena, pelo Brasileirão 2026. Nos trabalhos em campo, Diniz conversa com frequência com Choca e passa orientações específicas sobre posicionamento e saída de bola, além de trabalhar a confiança do defensor. A expectativa é que o retorno do jogador aumente a concorrência no setor, principalmente quando Gustavo Henrique ou Gabriel Paulista não estiverem à disposição. Outra opção para a posição e uma das principais lideranças do elenco, André Ramalho, ainda não convenceu a comissão técnica.
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7: Agora é a vez de mais três signos, começando com você de... Câncer, cuidado com tretinhas, hein? Falsas impressões, julgamentos de pessoas, de acontecimentos, vai com calma. Ah, tem mais. Na vida profissional, seria melhor você melhorar o seu empenho, o seu serviço, a sua mão de obra. Na vida amorosa, seja mais atencioso e acolhedor com a pessoa amada, hein? Olha o recadinho dos astros em Câncer. Azul claro é a sua cor. Palpite com a numeração 638374. Tudo de bom, Leão. Aquele abraço para os leoninos. Vamos engrenar as coisas, então? Bora, bora, bora, Leão. Nada de correr das suas obrigações. Energias super positivas para todos os campos. Aliás, boas ideias para o seu campo de trabalho. Na vida amorosa, confie nas suas armas, nos seus encantos, Leão. Cor preto, sorte 27, 52 e 46. É o seu signo, hein, Virgem? O astral vai ficar um pouquinho confuso, mas não esquenta, não. Não ponha minhoquinha na sua cabeça, não. As coisas vão melhorar. Ah, tem mais. Que tal você se empenhar um pouquinho mais no seu campo de trabalho? É aonde você vai mostrar a sua competência. Vida amorosa. Bons estímulos para o campo amoroso, para os virginianos. Uhul, Virgem. A cor é o amarelo. Sorte 05, 59 e 15.
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9: Quer um animal obediente? Quanto mais cedo iniciar o adestramento, mais fácil será a sua aprendizagem. O melhor é iniciar após sua vacinação. Assim, seu cão estará protegido contra doenças. Não se tem um tempo determinado para o adestramento de um cão, pois existem diversos fatores que influenciam no adestramento, como idade, raça, treinador e o próprio dono.
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1: Brasil registra aumento no número de acidentes envolvendo a rede elétrica. Fabiola Altran.
2: As ocorrências desse tipo passaram de 685 em 2024 para 703 no ano passado. O dado é da Associação Brasileira de Distribuidores de Energia Elétrica. Mesmo com o aumento no número de casos, as mortes por acidentes com a rede elétrica diminuíram de 257 para 252 em 2025. O levantamento revela que a construção civil é a atividade com mais acidentes no Brasil. No ano passado, foram 277 registros ligados a obras, reformas e serviços de manutenção predial que levaram a 68 óbitos. Diante disso, a recomendação da entidade é que somente profissionais realizem os trabalhos necessários na rede elétrica.
1: A Caixa Econômica Federal iniciou hoje os pagamentos de julho do Bolsa Família. Os primeiros a receber são os beneficiários com número de identificação social NIS com final 1. O dinheiro é disponibilizado nos últimos 10 dias úteis de cada mês, de forma escalonada. A exceção é o mês de dezembro, quando os pagamentos são antecipados. A principal regra para receber o benefício é ter renda mensal familiar de até R$ 218,00 por pessoa. O Bolsa Família prevê o pagamento de, no mínimo, R$ 600,00 por família. Há também os adicionais de R$ 150,00 por criança de até 6 anos, R$ 50,00 por gestantes e crianças e adolescentes de 7 a 17 anos e R$ 50,00 por bebê de até 6 meses.
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1: É bom demais ter a sua companhia. Você sabe que a sua companhia estimula o nosso trabalho, a nossa alegria. E lembre-se do que eu vou falar agora. A vitória virá somente se você se empenhar para isso. Não se entreguem no primeiro obstáculo. Dependeu da nossa força? Lá vai a parte musical também lhe ajudar na Tarde Total.
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1: 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Anunciam as notas de falecimentos.
2: Faleceu José Tomé Guimarães. Tinha 73 anos. Viúvo. Deixa filhos, netos e bisnetos. Seu corpo está sendo velado no velório de Altinópolis. E o seu sepultamento será amanhã, com hora a ser marcada, no cemitério de Altinópolis.
1: Funerária Batatais e Bom Jesus anunciaram as notas de falecimentos.

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1: A qualidade de sua vida interior reflete-se diretamente em sua casa. Nenhuma bênção de fora trará luz para a sua casa se você não tiver luz dentro de você. Em essência, você é a bênção. Você é um ser divino.
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10: Eu vou passar previsões agora para você.
11: Libra.
10: Nativo deste signo, Libra, aliás, é o período de aniversário dos librianos. Parabéns para vocês. Quer novidades? Então se empenhe. Tudo depende da sua disposição. Mudanças astrológicas no campo amoroso. Fique ligadinho. Mas eu tô sentindo que são coisas boas que estão chegando para ter aquela harmonia total. No trabalho, excelente perspectivas de progresso profissional. A cor é creme, Libra. Sorte 3505 e 98. O clima vai ficar um tanto instável e a recomendação é, opa, vai devagarinho aí com esse andor, senão o santinho é de barro. Manere nas suas expectativas, exatamente para o campo amoroso. Na vida amorosa, na vida do trabalho, aliás, no campo trabalhista, seria melhor você, como direi, não deixar de valorizar os colegas de trabalho. Você pode precisar deles um pouquinho mais lá na frente, tá bom, Escorpião? A cor é goiaba, sorte 92, 83, 56. É a minha Parabéns, é a sua vez, Sagitariano. Os astros pedem para você revelar exatamente o que você quer da sua vida. Ixi! Bom entrosamento entre você e o público, ainda mais para nós aqui neste campo de trabalho, o trabalho da comunicação. Ah, seja um pouquinho mais sociável, cativante, ai, ai, ai, e extrovertido. No amor, é hora de você abrir o seu coração, tchan, tchan, tchan, tchan, para uma nova paixão. Até rimou, ficou bonito. É hora de abrir o coração para uma nova paixão, Sagitário. A cor que eu gosto, goiaba. Números de sorte, 77, 99 e 56.
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13: Já, já. Isso, já já mesmo, aqui no Momento Esportivo, dentro do nosso Tarde Total. Tricolor com novidades. O jejum de 3 corridas sem vencer, enfim, terminou ontem para Kimi Antonelli. O italiano da Mercedes segurou a pressão de Charles Leclerc e Max Verstappen do início ao fim do GP da Bélgica, para voltar ao topo do pódio e estender sua liderança no Mundial. O brasileiro Gabriel Bortoleto pontuou mais uma vez, que beleza, chegando em 8º lugar. A Fórmula 1 retorna já no próximo fim de semana, em 26 de julho, com o Grande Prêmio da Hungria. A prova é válida como a 10ª da atual temporada, de um total de 22. O São Paulo inicia a reta final da preparação para a volta aos jogos depois da pausa para a Copa do Mundo. O técnico Dorival Júnior comandará a partir de quarta-feira contra o Atlético, um time bem diferente daquele que perdeu por 1-0 para o Remo na 18ª rodada do Brasileiro. Durante a Copa do Mundo, o São Paulo contratou o atacante Victor Sá e o volante Newton. Nos próximos dias, deve anunciar as chegadas do zagueiro Domingos Duarte e do lateral direito Aurélio Buta. Por outro lado, as saídas devem aumentar. O zagueiro Alan Franco foi emprestado para o Tigres, do México. O atacante Gonzalo Tapia está perto de acertar com o Columbus Crew, dos Estados Unidos. E o terceiro goleiro, Young, foi para o Portimonense, de Portugal. Outros jogadores também não devem permanecer.
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13: 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Paulinho, gente boa. 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

Gostou, Marcelão Esquemano? Gostou? Oi, Tchenka! Marcelão Esquemano, o Tchenka! Não. É o Tchenka? É o mesmo Marcelão Esquemano? É o Tchenka? Ele pediu também Eu Te Amo, Meu Brasil. Você atendeu em duas vezes, PGB? Hoje eu tô bonzinho. Obrigado, Marcelo. Uma ótima semana a você e toda a moçada aí. Roy Orbison, o Prini Uma, Netinho Mila, True Colors, com a Cindy Lauper. Eu atendi, cadê? Tô olhando aqui no meu zap. O Cauã, que tá abraçando a querida vovó, a dona Zoraide, hoje completando mais um aninho de vida. Parabéns, dona Zoraide, vovó. Do Cauã, recebeu a Cindy Lauper de presente e a Perla Rios da Babilônia para Soninha do Ouro Verde. Obrigado, Soninha. Mais uma viagem que nós fizemos no tempo e graças ao bom gosto, à colaboração de vocês. Ah, hoje foram só essas três viagens. Amanhã a gente volta a viajar, tá? Deixa eu mandar estas saudades para o meu querido amigo Estopa, desejando aquela semana maravilhosa, aquela semana produtiva, de bom, bastante trabalho, não é mesmo? 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Abençoe você e toda a sua equipe de trabalho. 8 minutinhos faltando para as 16h. Daqui a pouquinho eu estou voltando, já vou encerrar a parte astrológica. Que mais? Deixa eu mandar um abraço para o Valdir, taxista. Adora viajar no tempo com a gente, não é mesmo, meu irmãozinho de fé? Aquele abração para você, uma ótima semana. Já eu volto. Eu vou tocar.

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2: Para encerrar as previsões dessa segunda, capricornianos, nem toda promessa virá como uma boa proposta. Tenha mais habilidades para o campo financeiro, controle as suas finanças. Às vezes um grito é apropriado, viu? Para aliviar uma tensão. Você não gritou esse final de semana? Gritou. Ai, cuide um pouquinho também da sua saúde, faça check-up, viu, capricorniano? Cuidado com a sua saúde. A cor para vocês hoje é marrom. 24, 45, 76 são seus números de sorte. É você do signo de Aquário, na base da harmonia do amor, você vai ter encontros generosos. A sua escolha tem que ser feita pesando prós e contras, hein? Não vai fazendo qualquer escolha de olhos fechados, não. Para os solteirinhos, possibilidade da chegada de um novo amor, de um novo companheiro. E na vida profissional, prepare-se, aquariano, para novas conquistas. Branco, cor 670187 são seus números de sorte. E nativos do signo de peixes, é você? É para você ser mais confiante no trabalho. Controle também a sua vida financeira, dê mais atenção para os interesses, os seus interesses profissionais. Os astros prometem iluminar os seus planos, então dê um pouquinho mais de ouvido, de atenção para a sua intuição. Ela está doidinha para te ajudar. Preto é a sua cor, 045768, números de sorte. Amanhã a gente traz outras previsões, outras orientações para os signos. Hora certa no meu, 5 minutos para as 16h. E aí no seu?
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7: Cultive a calma. Você já observou que as pessoas felizes e alegres são calmas, não usam de violência nem se irritam? As pessoas infelizes se irritam por qualquer coisa e algumas até se sentem aliviadas quando fazem os outros sofrer como eles. A pessoa feliz está em harmonia com a sua natureza bondosa, divina e pura, e isso impede as irritações.
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2: Oi, Patrícia, a nossa música.

0: Zeca, Daniel e a Mariana Fagundes. Pião todo tatuado. Ana Castela, é que eu não te esqueci, né, Patrícia? Obrigado, tudo de bom. Fechou mais uma hora da nossa tarde total para todos os aniversariantes do dia, com os nossos parabéns nesta data querida. Que você continue mesmo fazendo por merecer mais chances na sua vida. 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Aquele abração, tudo de bom para você também. Ótima semana. Que São Apolinário, viu? Abençoe todos vocês aí do Depósito. Cadê a piadinha que a Neudina enviou? Boa essa daqui, Neudina. Do Paulinho Gogó, na Praça é Nossa, com Carlos Alberto. Escuta.
1: Ô, firme! Tu sabe que ninguém engana Deus, né? Ninguém engana Deus.
2: Ninguém.
1: Ninguém engana Deus. É. Chico Virilha, meu amigo metido a malandro, chegou pra Deus. Deus, Deus, quero conversar com o senhor. Deus, o que significa 1 milhão de anos pro senhor? Deus falou. Significa 1 segundo. Tá certo. E o que significa 1 milhão de reais pro senhor? Deus falou. Significa 1 centavo. Então o senhor me empresta 1 centavo? Ele falou, claro, espera só 1 segundo.

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2: O número de eletropostos para recarga de veículos elétricos cresceu 24% em Ribeirão Preto entre fevereiro e junho deste ano. No período, a cidade passou de 168 para 209 pontos de recarga, segundo dados da Associação Brasileira do Veículo Elétrico, ABEV. A expansão acompanha o crescimento da frota de carros elétricos no município. Ainda de acordo com a ABEV, mais de 1.011 veículos elétricos foram emplacados nos cinco primeiros meses deste ano em Ribeirão Preto. O tempo de recarga é rápido, mas varia de acordo com a capacidade da bateria do veículo e a potência do carregador utilizado. Se a bateria tiver uma capacidade de armazenamento de 50 kWh e se ela utilizar um carregador de 50 kWh de capacidade de carregamento, ela vai demorar uma hora para carregar. Se ela usar um carregador de 120 kWh, ela vai demorar 25 minutos. A abertura de pequenas empresas cresce e soma 2,9 milhões no primeiro semestre. Milena Abreu.
3: Considerando a base do Cadastro Nacional de Pessoa Jurídica da Receita Federal, o levantamento mostra que entre janeiro e junho deste ano, o país ganhou 2 milhões e 900 mil novos pequenos negócios, considerando microempreendedores individuais, os MEIs, microempresas e empresas de pequeno porte. O resultado é quase 12% maior do que os 2 milhões e 600 mil pequenos negócios abertos no mesmo período de 2025. O destaque, mais uma vez, fica por conta dos MEIs, que representam 75% das aberturas e são seguidos pelas microempresas, com 18%. Juntas, as duas categorias somam quase 93% de toda a atividade empreendedora iniciada neste ano. Já as empresas de pequeno porte respondem por 7% do total.
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0: 4 e 10.
1: Quantas horas?
0: 4 e 10.
1: Tudo isso.
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1: Segue a Tarde Total, Elaine. Você me deu liberdade para escolher uma do Leonardo? Tó, escolhi essa daqui, ó. Você vai gostar?

0: Modão.
1: Oh, bebendo, desse jeito você me mata, bebendo.
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1: Oi, Paulinho, boa tarde. É a Cida aqui do Alvorada. Ô, Paulinho, se você puder tocar a música do Zé Felipe, Meu Grito de Amor. Obrigada, hein? Uma feliz tarde.

0: de viva voz pediu e ouviu, né? Atendemos, Zé Felipe, o Nilton Fonseca, meu grito de amor. Obrigado, Cida. Oi, Cidinho, boa semana pra vocês também. Zezé e Luciano, foi a primeira vez. Quem me pediu? A Sandra do Ouro Verde. Valeu, Sandra. Bruno Marrone, agarrada em mim. E o Leonardo, pra Elaine Cristina e todos os seus familiares, né, Elaine? Brincadeira, tem hora. Abrindo, obrigado, viu? Tudo de bom pra você também. Abrindo mais uma hora da nossa tarde total. Quantas horas?
1: 4h25.
0: 4h25, 16h25. Eu tô recebendo aqui a piadinha do Jefferson. Obrigado, meu querido. Do Paulinho Gogó, da Praça é Nossa. Ele contou essa daqui. A piadinha é um pouquinho longa, mas ela é muito legal, muito interessante. Obrigado, meu querido, meu parceiro. Cadê a piadinha? Essa daqui, ó, no ar.
2: Moisés, Jesus e um senhorzinho. Moisés, Jesus e um senhorzinho estavam jogando golfe. Aí, eu maluco. Aí Moisés pegou a bolinha de golfe, colocou naquele pininho, né? Foi, pô, deu aquela tacada, a bolinha foi, ploft, caiu dentro do lago, hein? Caiu dentro do lago a bolinha. Aí Moisés foi lá andando, parou na beirada do lago. Pegou o taco de golfe, fez assim, ó, vapo. As águas do lago se abriram, aí ficou a bolinha lá no meio. Aí Moisés foi lá e, pô, jogou de novo. A bolinha foi, ploft, caiu dentro do buraco, certinho. Ponto pra Moisés, aí. Aí chegou a vez de Jesus jogar. Jesus foi lá, botou a bola no pininho, pegou o taco e, ploft. A bola foi, caiu dentro do lago. Mas caiu em cima da Vitória Régia, mãe, aquela Vitória Régia. Caiu em cima da Vitória Régia, Jesus foi lá, na beira do lago, aí foi andando sobre as águas, né? Foi andando, chegou na Vitória Régia, ele apoiou o pé assim, foi, deu a tacada, plaft, a bola foi, pá, caiu certinho no buraco. Aí chegou a vez do senhorzinho, o senhorzinho foi jogar, o senhorzinho veio com dificuldade, né? Pegou assim, botou a bola no pininho, aí, cheio de escoliose, tava cheio de escoliose, ele tava com todo tortinho. Pô, jogou a bola assim, aí a bola, ele bateu muito forte na bola, a bola passou por cima do muro do campo de golfe, já ia caindo no riacho. Aí quando a bola ia caindo no riacho, que ela foi rolando, um sapo veio e engoliu a bola. Engoliu a bola, o sapo começou a pular, foi embora pulando. Aí veio uma cobra e engoliu o sapo. Engoliu. Aí a cobra foi fugindo, veio um gavião, Cadelbé. O gavião veio, aí desceu, pegou a cobra, aí levou a cobra lá pra cima, né? Aí foi o gavião lá voando. O gavião foi passando por cima do campo de golfe, né? Aí ele espremeu muito a cobra. O que a cobra fez? Regozijou o sapo. A cobra regozijou o sapo, maluco. O sapo vem caindo. O sapo bateu com o peito no chão. Bateu no peito no chão, aí conforme ele bateu com o peito no chão, a bola saiu pela boca dele, foi certinho, ploft, caiu no buraco do golfe. Aí, Cadobé, Moisés falou pra Jesus, jogar golfe com teu pai é muito chato.

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4: Paulinho e amigos da 88. Em instantes, o Momento Esportivo sempre dentro do nosso Tarde Total. Folga para atacante do Verdão. Após o empate com Londrina, ocorrido na última sexta-feira, pela 18ª rodada da Série B do Brasileiro, o auxiliar técnico do Botafogo de Ribeirão Preto, Ivan Izzo, enalteceu a equipe adversária e destacou que o Pantera encontrou dificuldades para encaixar a marcação em alguns momentos do jogo. Ivan Izzo comandou a equipe na ausência do treinador Cláudio Tencati, que recebeu o terceiro cartão amarelo contra o Sport na última rodada e foi suspenso. O comandante botafoguense esclareceu que, a partir do momento em que o contexto da partida não permitiu que a equipe abrisse uma vantagem no placar, o foco se tornou defender o resultado e valorizar o empate. Flaco Lopes encerrou sua participação na Copa do Mundo ontem, na derrota da Argentina para a Espanha, por 1-0, em Nova Jersey, nos Estados Unidos. Vice-campeão do mundo, o atacante terá um período de recesso antes de se reapresentar ao Palmeiras. O clube adotou o mesmo posicionamento com outros atletas que participaram no Mundial. Emiliano Martinez, Gustavo Gomes, John Arias, Maurício, Piquerez e Ramon Sosa também tiveram férias antes de retornarem aos trabalhos. A expectativa é de que o Flaco Lopes volte aos trabalhos na última semana de julho. Dessa forma, ele perderá a reestreia do

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8: Ouviram, mamães? Futuras mamães. Ouviram?
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8: Pronto, Roseli.
10: Paulinho. Adoro quando você toca a minha música.
8: Quando eu toco, você adora, né?
10: Ô, modão.
8: Quando eu não toco, você... Ela gosta de ouvir Rick Renner.

Não, vai dar tempo sim de eu tocar. Pera aí, deixa eu só colocar novamente a música aqui. Vai dar tempo de eu tocar sim. O computador. Não, o computador. Fica quietinho aí. Trabalha direitinho. Dá tempo de eu tocar a música do Racine Rafael. Depois eu falo quem me pediu. Computador, não quer trabalhar hoje?

0: Racine, Rafael, do jeito que nós gostamos, né, Vânia? Me dá seu coração. Antes, obrigado, viu, querida? Boa semana. João Mineiro e Marciano, as paredes azuis. Rick e Renner para Roseli, ao lado de Deus. Dentro da nossa tarde total, na companhia também lá do Viveiro Multimudas. 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Boa semana. 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Um abraço, amigos. Boa semana para vocês também. Hora certa.
1: 4h48.
0: 12 minutinhos, faltando para 5 da tarde. Outra piadinha que a Neudina me enviou. Essa daqui é muito boa também, essa. Escutem só, ouvintes, escutem.
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3: Como? Naquele varal daquela altura, como é que eu vou arrancar?

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7: Para que seu perfume dure muito mais tempo, guarde-o em local fresco e dentro da caixa. O guarda-roupa é um lugar ideal para se guardar, tendo cuidado para não colocá-lo de modo que possa derramar.
6: 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Beleza da mulher. Você muito mais bonita e elegante.
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10: Oi, meu querido amiguinho ouvinte, Rogerinho Lança. Ele adora esta da Jaime, não é verdade, meu? Colaborador.

0: Nayara, Pimenta e Flor, um abração também, tudo de bom, boa semana. E para meu querido amigo ouvinte, Rogerinho Jaine, seja tudo que Deus quiser. Também uma ótima semana de luta, de trabalho, de bons negócios para toda a galera. 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Não é mesmo, Aguimar? Boa semana de luta para vocês também. Cadê a piadinha? Outra, essa aqui foi o Caio César que me enviou. Obrigado, Caio. Cadê a piadinha? Essa daqui, ó. Do Chico da Tiana na Praça é Nossa com o Carlos Alberto. Escuta.
1: Eu não tô melhor porque eu acabei de tomar um susto.
2: O que é que houve?
1: Carlos Alberto, tocou o telefone meu, olhei um número estranho. Nome que eu não conhecia.
2: Já entende.
1: Ah, mas eu tive que entender, o curioso, né? Vai que é uma fofoca. Aí. A pessoa falou assim, é o Francisco? Falei, é o Francisco, conhecido internacionalmente como Chico. A pessoa falou assim, nós estamos com o seu filho. Ah, mas deu uma bambeada na perna. Carlos Alberto, assustei. Mais que o senhor quando o Marcelo liga fora de hora. Assustei. Uma bambeada na perna. Eu não falei, mas qual que é as exigências? A mulher falou assim, não tem exigência nenhuma, é da escola. É que já tá morando.
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2: Relatório do Unicef chama atenção para o aumento da pobreza enfrentada pelas crianças. A reportagem é de Fabiola Altran.
3: Mais de 23 milhões de crianças podem ficar em situação de pobreza até o fim deste ano. A previsão é do Fundo das Nações Unidas para a Infância, com base em um levantamento que abrangeu dados de 167 países. A redução dos rendimentos e o impacto econômico da guerra no Oriente Médio podem fazer com que 23 milhões e 400 mil menores de idade sejam levados para a pobreza. As causas destacadas são a alta nos preços dos alimentos e da energia, somada ao enfraquecimento da atividade econômica. O estudo analisa o que chama de pobreza monetária. Isso ocorre quando a pessoa vive em lares com rendimento abaixo dos índices de pobreza definidos internacionalmente, que variam de nação para nação dependendo da economia.
2: Passar muitas horas assistindo a televisão na meia-idade pode estar associado a alterações em regiões do cérebro que costumam ser afetadas precocemente pela doença de Alzheimer, segundo estudo publicado na revista Alzheimer's e Demência. A pesquisa acompanhou 1.712 adultos por aproximadamente 24 anos e concluiu que nem todo comportamento sedentário parece ter a mesma relação com a saúde cerebral. Enquanto assistir TV com frequência esteve associado a piores indicadores observados em exames de ressonância magnética, permanecer sentado durante o trabalho apresentou associações diferentes, em alguns casos opostas. Os pesquisadores afirmam que os resultados sugerem que o contexto do comportamento sedentário pode ser tão importante quanto o tempo total passado sentado. Segundo eles, atividades cognitivamente mais estimulantes podem ter impactos distintos das consideradas mais passivas, como assistir televisão.
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0: os minutos finais.
1: Ô, Paulinho, toca uma moda boa.
2: Vai escutando.
3: 5 e 5.
2: Quantas horas?
3: 5 e 5.

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0: minutos finais da nossa tarde total. Ouvimos aí, ó, Peão Carreira e Zé Paulo, Porta do Mundo, Gino e Geno, Quando Ela Quer, Quando Ela Quer, Lourenço e Lorival, Minhas Férias Sem Você, e aí uma dose dupla, né, Cauã, pra você mandar pra sua amada vozinha, Dona Zoraide Leão, hoje completando mais um aninho de vida. Parabéns, viu, Dona Zoraide? Um beijão do Cauã e também da nossa tarde total, e aí eu fiz uma dose dupla com o milionário José Rico. De longe também se ama e dê amor pra quem te ama. Gostou? Aprovou? Cauã? Oi, Dona Zoraide, adorou? Ah, que bom. Tião Carreira e Padinho, Alma de Boêmio, abrindo os minutos finais da nossa tarde total, na companhia também da Cooper Rubia, onde nós vamos encontrar todos os itens que precisamos pra gente cuidar bem dos nossos veículos. 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Hora certa, cadê meu auxiliar? Hora certa.
1: 5h27.
0: 17h27. 5h27. Daqui a pouquinho a gente volta com mais música.

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2: Em 12 meses do Plano Safra 25-26, que terminou em junho, os produtores contrataram 477 bilhões de reais do crédito rural, indicam dados do governo. A cédula de produto rural se firmou como o principal instrumento do mercado privado, respondeu pela maior parte dos empréstimos, 205 bilhões de reais, e ultrapassou o custeio tradicional com 150 bilhões. Depois vem os empréstimos para investimento, comercialização e industrialização. O preço do trigo voltou a subir nos últimos dias no Paraná, onde a tonelada é vendida a quase R$ 1.400. Já no Rio Grande do Sul, houve uma pequena queda para pouco mais de R$ 1.300. Os números são do CPEA. Essas diferenças podem ter relação com a oferta e a demanda em cada região. Porém, no geral, há uma certa pressão no mercado por preços maiores, principalmente por conta das projeções de diminuição da safra dos Estados Unidos e da redução da oferta global. Apesar do sobe e desce diário das cotações, que é normal, o preço do algodão em pluma está em tendência de queda. Nos últimos dias, a libra peso foi vendida a pouco mais de R$ 4,00. Aqui no país, o ritmo de negócios é lento, até porque compradores e produtores rurais não têm se entendido em relação ao preço e à qualidade. Além disso, parte da indústria fala em dificuldades na venda dos produtos derivados do algodão.
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7: Oi, Paulinho, tudo bem? Boa tarde, aqui é a Rose Pacheco. Paulinho, gostaria de ouvir uma música com Tião Carreiro e Paraíso? Homem até debaixo d'água. Vai pra vocês aí da rádio, pra todos os ouvintes. Vai especial pro meu esposo Valentim Verdureiro, tá bom? Muito obrigado. Bom final de tarde pra todos. E um bom começo de noite. Deus abençoe. Tchau, tchau. Obrigado.

0: rainha, né, Bartinho? A moça que dançou com o diabo. Um abração pra você, boa semana, meu amado ouvinte. Daniel, Zé Henrique, Gabriel Proposta, Tião Carreiro e Pardinho, né, Rose? Te atendi, homem, até debaixo d'água. Quantas horas, meu auxiliar?
1: 5:43.
0: 17 minutinhos

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8: A natação é um dos esportes mais completos que existe, pois trabalha com quase todos os membros do corpo simultaneamente. Por causa dessa constante movimentação muscular, uma hora de natação pode ajudar a perder 500 calorias.
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10: Bora!
9: 88!
10: Vambora!
11: Paulinho, gente boa!
10: É, tá na hora, tá na hora. Daqui a pouquinho a nossa Ave Maria esta semana com o Padre Nelci. Depois o Canta Brasil com o Juliano. Queridos ouvintes, obrigado. Amanhã, 13h, aqui estaremos, se assim for a vontade do nosso Criador. Que o santo do dia, Santo Apolinário, abençoe todos vocês, proporcionando uma noite gostosa, com bons sonhos, com um belo sono, um belo repouso. Achei. Obrigado, Neudina, enviou esse pensamento para eu terminar o meu trabalho. Vou sem música, viu? Só vou passar o pensamento e vou sem música, sem modão embora. Talvez eu nunca peça ajuda, mas jamais esquecerei de quem me ofereceu um dia ajuda. Entenderam? Entendeu, né? Talvez eu nunca peça ajuda, mas jamais esquecerei de quem um dia me ofereceu ajuda.
12: Aô, Paulinho!
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10: Até amanhã, se Deus quiser. Oi!

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1: São quase 6 horas da tarde. 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
2: Prezados radiovintes, saúde, paz, felicidades, alegrias e as melhores bênçãos de Deus a todos vós e aos vossos lares. Nesta segunda-feira, 20 de julho, aqui estamos formando pela sua difusora essa corrente de fé, de esperança e de todas as graças que Deus deseja derramar sobre todos vocês que me acompanham nesse momento sagrado do rádio, o momento da

0: estamos aqui, eu quero rezar pelos pedidos que vocês deixam aqui na nossa página do Livro Azul de Nossa Senhora. Aqui você pede, você agradece, você coloca as suas intenções, como fez a minha amiga, a Vera Lúcia. E, padre, eu quero rezar, pedir que Deus possa abençoar o Senhor, que Deus continue abençoando você, essa formiguinha de Jesus, na vida das pessoas. Queremos sempre rezar pela sua missão, pela sua vocação. Obrigado, Vera Lúcia. A Natália Teruel pede oração e saúde, também proteção para todos da sua família. A Juliana Tavares pede por ela, pelo esposo Paulo Ricardo, a mãe Regina, também pelo pai João Donizete, que no último mês passado aí fez aniversário, né? Então ficou com idade aí, mais com mais experiência, e ela assim, eu quero desejar para esse homem, eu sempre não me canso de agradecer a Deus e pedir todas as bênçãos do mundo e dizer que ele é o melhor pai. Alguém pode ter só gratidão por tudo que você faz pela nossa família. Então, para todos os papais aí que têm essa responsabilidade, essa missão de manter a família unida, então vou rezar aí pelo papai da Juliana Tavares, não é? O seu, aqui é o seu João Donizete, que Deus abençoe grandemente. A Lu Martins pede oração por toda a sua família, muita proteção, e também por todos aqueles que passam por algum momento de dificuldade. A Lúcia Helena pedindo oração para sua mamãe. A Célia Ferrão pedindo oração para todos da sua família, em especial saúde para os meus afilhados e amigos. A Cidinha Mores também pede oração aqui por ela, toda a família, em especial pela Neide Bartolomeu. Também peço oração pelos amigos Maria e Carlinhos, que são seus ouvintes, padre, toda aí da programação da Difusora. Eles moram lá no Jardim Helena. Obrigado a todos os moradores do Jardim Helena, de todos os bairros da nossa cidade, cidades circunvizinhas, em toda a nossa parte do Brasil. Muito obrigado, você do campo, da roça, do sítio, das cidades, no seu carro, você que está dando carona para mim agora, você que é vigilante, você motorista de táxi, você que está no seu trabalho acompanhando o radinho, você que está aí, dona de casa, sozinha ou sozinho, receba a minha bênção e a minha proteção, viu? O Renan Augusto queria pedir oração pela minha família, pelas almas do purgatório, e também para você, padre Neuci. A Ana Rita de Verne pede oração por todos a sua família, todos aqueles que precisam das glória e dar glória a Deus pelo dom da vida. Também aqui o Sérgio do Ouro Verde pede oração por ele, pela sua família, netos e todos os amigos de rádio. Já também a Célia do Centro pedindo por todos os doentes e também por todas aquelas pessoas que precisam de oração. Eu quero também rezar pela Ângela Maria Baviera Arantes, pede saúde para ela, pelo esposo e para a família. A Ana Rita de Verne pedindo sempre proteção para os desempregados. Mais uma vez eu quero pedir, e por aqueles que passam por algum momento de dificuldade na sua vida. A Cidinha Mores pedindo oração por ela, para a família, muita saúde e proteção divina. A Dirce Aparecida Montovani pedindo oração por ela, pelo esposo e para todos da nossa família. Que Deus esteja sempre à frente de tudo em nossa vida. A Dayana Verônica Silva pede oração pelos filhos Natan, o Alex, o Axel, o Ambrósio, Vinícius Alexandre, o Ambrósio Diego, Michel Ribeiro, a Maria Júlia Silva Marques e também o seu marido Paulo Marques. Também o pai que tem uma depressão, o José Renato da Silva, e para mim que estou com ansiedade atacada, Dayana Verônica da Silva. Estou rezando por todos vocês, para sua família, que Deus abençoe. A Vanessa Mini Silva Frata pede oração pelos filhos e também pelos seus papais. A Ana Paula Barbosa pedindo pela minha comadre Maria Elizabeth de Oliveira, que está com probleminha de saúde e está se recuperando. Também eu quero rezar de modo especial aqui para a dona Inês Galina, do bairro Anselmo Testa, e por todas as netas, também os seus familiares, filhos e todos os ministros da Eucaristia da paróquia Santa Rita de Cássia, pede ela. Rezo também pelo Genésio Lamarca, dona Luzia, pede oração por eles e também pela sua esposa, que está aí se recuperando do braço que quebrou. Então, que Deus abençoe vocês, estão se recuperando. Também quero pedir para a Luzia, lá da paróquia Santa Rita de Cássia, ela que sempre ajuda na cozinha, também quebrou o braço, veio fazer uma cirurgia e foi fazer a cirurgia, a pressão ficou muito alta, teve que desmarcar a cirurgia, fez toda a preparação, agora vai ter que voltar de novo para preparar e fazer essa cirurgia. Povo de Deus, esses são os pedidos e juntos vamos rezar assim a oração do Ângelus. O anjo do Senhor anunciou a Maria e ela concebeu do Espírito Santo. Eis a serva do Senhor, faça-se em mim segundo a vossa palavra. E o Verbo divino se encarnou e habitou no meio de nós.
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0: Ave Maria, cheia de graça. O Senhor é convosco, bendita sois vós entre as mulheres. E bendito é o fruto do vosso ventre, Jesus. Santa Maria, Mãe de Deus, rogai por nós, os pecadores, agora e na hora de nossa morte. Amém. Nossa Senhora Aparecida, Rainha e Padroeira do Brasil, rogai por nós, agora e para todos sempre. Nesta segunda-feira, 20 de julho, 16ª semana do Tempo Comum, o Evangelho de Mateus, capítulo 12, versículos de 38 a 42, que diz assim: Alguns escribas e fariseus tomaram a palavra, dizendo: Mestre, queremos ver um sinal feito por ti. Jesus, porém, respondeu-lhes: Geração má e adúltera, está pedindo um sinal, mas não lhe será dado outro sinal, senão o do profeta Jonas. Pois como Jonas esteve 3 dias e 3 noites no ventre da baleia, assim o Filho do Homem passará 3 dias e 3 noites no seio da terra. No juízo, os habitantes de Nínive vão levantar-se contra essa geração e vão condená-la, porque eles fizeram penitência ao ouvirem a pregação de Jonas. E aqui está alguém maior do que Jonas. No juízo, a rainha do sul vai levantar-se com esta geração e vai condená-la, porque veio dos confins da terra ouvir a sabedoria de Salomão. E aqui está alguém maior do que Salomão. Palavra da salvação. Glória a vós, Senhor. Os mestres da lei e os fariseus estão sempre a instigar Jesus. Querem que ele faça uma demonstração que os convença a aceitá-lo, curar os doentes, libertar os pecadores e oprimidos, anunciar a verdade do reino, não lhes bastavam. Jesus apresentou-lhes o sinal de sua ressurreição futura. Sabemos que eles não se convenceram nem mesmo quando Jesus ressuscitou. Quando não se tem docilidade para com as coisas de Deus, nada poderá nos convencer. Nada vai nos convencer, verdade? Jesus respondeu-lhes então: Essa geração má e adúltera busca um sinal, mas nenhum sinal lhe será dado a não ser o sinal do profeta Jonas. Ao mesmo tempo que viam e ouviam Jesus pregar, os escribas e também os fariseus percebiam em seu coração a força da graça interior que os convidava a aceitar suas palavras. Livremente tinham de tomar decisões de crer ou não crer. O mesmo acontece conosco continuamente. Estamos sendo trabalhados pela graça e pelo dom da fé. Peçamos que Deus nos ajude a seguir sempre esses impulsos. Como proposta de vida para esta noite de segunda-feira, você possa meditar essa frase: Perdoa-me, Senhor, quando lhe exijo muitos sinais. Quero acreditar sempre em ti, com sinceridade, sem dúvidas ou questionamentos. Eu quero convidar você para nesta segunda-feira, às 19 horas, na paróquia Santa Rita de Cássia. Nós temos às 19 horas o Terço das Mães que Oram pelos Filhos. Você é nosso convidado a participar, você, mamãe, para que reze pelo seu filho, pela sua filha. E às vezes as mães não sabem onde estão os filhos, e que a oração e a proteção possa sempre de Deus recair sobre eles, que sejam protegidos e abençoados. Receba agora, nesse momento, a bênção do Deus Todo-Poderoso para a sua vida, para a sua casa, para o início dessa família, dessa semana, e a sua família também seja ela abençoada com as graças que Deus vai derramar sobre você nesse momento. Que o Deus Todo-Poderoso volte o seu rosto para ti e dê a sua bênção e abençoe esse copo com água que você colocou com fé no seu rádio para tomar com seus familiares ou mesmo para abençoar a sua casa, pedindo a proteção e as bênçãos divinas. Eu te abençoo no início dessa semana. Em nome do Pai, do Filho e do Espírito Santo. Amém. Uma agradável noite, excelente semana e até amanhã nesse mesmo horário. Na sequência tem ele, Juliano Rodrigues e o Canta Brasil. Paz e bem no teu coração.
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0: Paulinho, gente boa, me responde uma pergunta. Você gostou da seleção da Espanha ontem?
1: Adorei!
0: Eu sabia que ele ia responder isso. Tá, então vamos começar o programa. Vambora, meu povo!

0: Que dia é hoje mesmo? Hoje eu não tô sabendo, não. Tem uma coisa pra falar pra vocês. Só na água não vai, não, viu? Só na água não vai, não.
1: Cachorro! Afaiou o cachorro aí já. 6:05, vambora, gente, tá começando mais um Canta
2: Brasil!
1: Ei, gente boa, gente amiga!
3: O bambu tá gelando!
1: Segundona, ô, 20 de julho, faz bicho aí!
4: Ixi.
1: Pois é, o mês de julho já foi, já tá terminando! Ó, ó, ó, aqui, ó!
3: Só, velho! Ah,
1: pera aí! Nem começou o programa direito, já tá ligando? Pera aí, que eu vou chamar as modas aqui, aguenta aí! Tá? Sossega aí, aguenta aí. Gente, vamos lá, vamos começar com saudade dela, Chitãozinho e Chororó. E Negrinho, Parafuso, Tião Carreiro e Pardinho. Vamos começar, meu povo.
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1: Tá no ar o Canta Brasil. Vamos de som.

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1: Segura aí.
2: Essa noite eu vou andar.
1: Estica.
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1: Sai cachorro.

0: 6:13. Ô, Marlene, aguenta aí, minha filha. Aguenta aí que eu já tô indo.
1: Só, velho.
0: Aguenta aí, viu? É, falar com você do Lança. 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
0: Como diz o amigo nosso aqui, o número, né? Ele voltou. O neguinho voltou novamente. Fala, neguinho. Boa noite.
4: Boa noite, Juliano. Juliano, eu voltei.
0: Voltou.
4: Não, eu quero ouvir três pedidos de amor. Três pedidos de amor, Milionário Zé Rico.
0: Isso.
4: Você vê pra nós, meu querido?
0: Nós vê. Com
4: Mano,
0: os olhos.
4: Paudete, Marreiro, Roberto.
0: É.
4: Globo, Glaucia, Rafaela, Lia, Henry. Pra você, sua mamãe, sua esposa, Joaquim Sandrin, Dona Rosa do Carote, o grande é suave.
0: Aê!
4: Manda lá pro nosso amigo Paulo Henrique também.
0: Vai, lógico. Deixa comigo, Milionário Zé Rico. Ele adora. Quem pediu essa daqui do telefone? Ah, foi a Célia. Oh, a Célia chegou. Ontem nós foi ver o jogo lá da final da Copa. Tinha um rapaz lá, chato pra caramba. Não parava de falar, falava igual o homem da cobra. E só falava no tardo Messi. Aí ela virou e cantou: ai, ai, ai, ai, tá chegando a hora do Messi ir embora. E não é que deu certo mesmo? Deu resultado, viu, Célia? Parabéns, viu? Você merece os aplausos, oi! Uma pessoa acertar tanto assim na vida, viu? Vai até que acertar a mega pra nós, viu? Tá acumulado, meu Célia. Pode acertar pra nós, dividir o pão de cada dia, viu? E ela pediu uma moda linda, linda, com o Tonique Tinoco, Luar do Sertão. As moda linda, só aqui na sua.
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0: Aguenta aí, Marlene, que eu já tô indo. Vamos de som.

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0: Ah, segunda-feira, deixa eu ficar alegre um pouquinho, né? Só um pouquinho, pô.
1: Só, velho.
0: Me ajuda aí, só um pouquinho, né? Ah. Gente, tem agora 6h27. Não, vamos ficar alegre sim, vamos andar moda. Agora!
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0: Ah, boa noite, amigo Juliano.
3: Boa noite.
0: Gostaria de ouvir a música O Palco Caiu, com Marcelo Costa. Faz tempo que nós não toca essa moda aqui, hein, rapaz. É. Abraços para todos os ouvintes aí da Difusora, do seu amigo Gênesis Catena, do bairro Riachuelo. E vai, Espanha, campeã. Eu dormi ontem rindo e acordei hoje rindo e vou continuar rindo por mais 4 anos. Ai, que coisa boa. Vamos lá, gente. O Palco Caiu, Marcelo Costa. E a seguir tem Momento Esportivo com Juliano.

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3: Chegamos com as informações esportivas do nosso Canta Brasil. 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

0: Olha o Mirassol aí, venceu o Grêmio 2-1. Sequência dos jogos: amanhã, terça-feira, tem Atlético Mineiro e Bahia. Na quarta-feira, Coritiba e Palmeiras, duelo alviverde. São Paulo e Atlético Paranaense, esse jogo em Bragança Paulista. Internacional e Cruzeiro no Sul. Chapecoense e Flamengo, também no Sul. Na quinta-feira, fechando a rodada, tem Corinthians e Remo. 18ª rodada da Série B do Brasileiro. Na quinta-feira, o CRB venceu o Náutico 2-1. Na sexta-feira, São Bernardo e Avaí 1-1. América Mineiro e Ceará também 1-1. Juventude bateu o Cuiabá 2-0. Londrina e Botafogo de Ribeirão Preto 0-0. Fortaleza venceu o Novo Horizontino 1-0. No sábado, a Ponte Preta, à beira do abismo, perdeu mais uma. Desta vez para o Goiás, 2-1. O Criciúma venceu Vila Nova, 2-0. Sport Recife e Operário empataram em 2-2. Athletic Clube e Atlético Goianiense. Outro 0-0. Campeonato Paulista Sub-23, segunda divisão, jogos de volta das quartas de final, definidos os semifinalistas da competição. No sábado, Itaquaquecetuba venceu o União Mogi 1-0. Em Guarulhos, o Flamenguinho venceu fácil o Matonense 3-1. Ontem, domingo, o Independente bateu o Paulinense 2-1. E o José Bonifácio perdeu para o América de Rio Preto 4-2. Com isso, as semifinais estão definidas desta maneira. O Itaquaquecetuba enfrenta o América de Rio Preto e o Independente de Limeira enfrenta o Flamenguinho de Guarulhos. No último final de semana tivemos a base do Batatais Futebol Clube. É, gente. Sub-15, Sub-17 e Sub-20. No Sub-15, 11ª rodada. O Fantasma jogando em casa. Perdeu para o I9 Futebol Clube 2-0. Na sequência, teve o Sub-17 também no sábado. E o Batatais também perdeu para o I9 Futebol Clube 3-0. Na sexta-feira, pela 7ª rodada do Campeonato Paulista Sub-20 Série B, o Batatais, jogando em São João da Boa Vista, perdeu também para o Palmeiras Futebol Clube 3-0. Copa Paulista, primeira rodada. Na última sexta-feira, o Marília venceu o Grêmio Prudente 1-0. No sábado, Paulista venceu Primavera 1-0. Comercial se deu bem em casa, venceu Noroeste 2-0. Bandeirante e Linense, mamãe, 0-0. Ontem, domingão, São Bernardo bateu Santo André 3-1. Osasco Sporting perdeu para o Juventus SAF por 1-0. Nesta segunda-feira teremos São Caetano e São José SAF. E na quarta-feira, fechando a primeira rodada do grupo do Comercial, União São João em Araras enfrenta o 15 de Piracicaba. Resultados do 10º Campeonato Regional de Futebol Canindé da Liga Amadora Batataense de Esportes. No último sábado, Série Ouro, 15ª rodada. Parças venceu Morro 3-1. Liberdade venceu União 4-2. Matador venceu Nova Geração 2-1. Moleques atropelou a MAB 5-2. Família Alvorada e Foro Baile empataram em 2-2. Vila Maria e Pets empataram em 1-1. Merengues venceu o Sub-20 1-0. La Favela e Resenha, jogão de 6 gols e empate em 3-3. 12 goleou Santa Rita 4-0. Série Prata também, 15ª rodada, no último final de semana. Desbara e 14 de março, 3-3. Real Brasil venceu Jardim Simara, 2-1. Várzea perdeu para os Dois Toques, 4-3. São Luís atropelou Colaba, 6-0. São Francisco venceu Família Matador, 3-1. Santa Cruz perdeu até o rumo de casa para o Família VLP, 5-0. Raça venceu Apertado Máfia, 3-2. Abafa venceu Novos Amigos, 2-1. Série Bronze, 15ª rodada. Ontem, domingão, pela manhã, Deportivo Marins perdeu para o Diamantes, 6-3. Sport perdeu para o Novo Amab, 3-1. Paulista foi atropelado pelo Ousadia, 4-0. Guarani Batatais venceu CRB, 2-1. Pumas venceu Carcanelas, 3-1. United perdeu para o Vila Lopes, 3-0. Dragões da Real perdeu para os Galácticos, 5-0. Fiel Batatais e Sociedade Esportiva Unidos do Morro empataram em 1-1. E VLP venceu Fúria por 3-2.
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0: Em nome da Cresol, volta amanhã às 18h30. Segue aqui na 88, Canta Brasil. 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
11: 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Hã? 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
0: 6:39, é o Canta Brasil de volta aqui na sua Difusora FM. Beleza. 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
0: Vai, Robertinho, boa noite, meu jovem.
10: Minha Joconda! Boa noite, Juliano.
0: Boa noite.
10: Robertinho aqui, patrocínio paulista. Meu Deus. Toca pra nós. É, Christian Ralph e Aguinaldo Arraiol. Minha Joconda.
0: É, aí, ó.
10: Da novela do Rei do Gado.
0: Uhul!
10: Tchau, obrigado.
0: De
10: acordo, Itaca. Sai, cachorro. Uhul!
0: Agora ele não atacou de tenor, ele atacou de terror. Bom, se bem que ele tá melhor que o Juliano, viu? Vou te contar um negócio, viu?
13: Sabe. É.
0: Valeu, Robertinho. Obrigado pela audiência, meu jovem, do telefone. Ah, Marlene do Anselmo Testa, mandando pra minha mãe, pro meu pai, pra Cida, para o Boldrin, Fátima, Isabel, Fabrício, Marisa, Letícia, Cris Melo, Lucas Melo, seu Joaquim, Dona Maria, o meu amigo Alencar Tapeceiro, todo mundo que tá curtindo o Canta Brasil, a 2 graus, Alan e Aladim, e minha Joconda com o tenor Robertinho, quer dizer, Christian Ralph Aguinaldo Arraiol. Ai, meu Deus do céu.
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0: Vou fazer um concurso esses, um dia desses aí pra saber quem canta melhor, viu? Vamos de som!

0: de evento que esse povo desse canto do Brasil.
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0: velho. A Darlin ligou aqui, daqui a pouco vou te atender, Darlinzinha. Ela falou, ah, essa semana é aniversário do meu filho, do meu cunhado. Falei, então vai ter festa dupla, né? Ah, ela riu. Ela riu. Tá vendo? O negócio tá brabo, gente. Tá brabo. Não adianta você querer, vai fazer duas festas. Não, é uma só pra todo mundo, tá?
1: Só, velho.
0: É, eu que o diga, final do ano, presente, Natal, é um só eu ir lá. Ah, vamos atender os amigos, vambora, vai.
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0: Ô, gatão, boa noite, meu jovem. Pede a moda aí, menino.
3: Boa noite, Juliano. É o gatão aqui de São Francisco.
0: Fala.
3: Se você tiver um jeito aí por dentro, toca aí pra mim, Bola de Pano.
0: Celestino e Gardel, essa música é linda, hein? Show de bola. Quem também pediu moda aqui é o João Landacemo Testa. Ei, João. Ó que você pediu, hein? O aniversário do meu pai com os dois mineiros. Vamos curtir, gente? É só moda boa aqui.
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0: Fechando muito bem a hora 6 do nosso Canta Brasil. Vamos de som.

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0: Vai quem? Quando? Onde? Vai não, né? Vai não, chega! Não, não vai não! Hora 2 do Canta Brasil na Difusora FM 88,3. 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Tamo junto!
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0: Vamos que vamos, gente, até as 9 da noite. Com muita moda boa, gotosa, aqui no Canta Brasil, pra terminar muito bem a segunda-feira, né, meu povo? Hã? Ixi. Lucas mandou duas mensagens aqui, apagou as duas. Mas daqui a pouco ele manda. Nós espera ele. Nós espera ele.
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0: Muito bem, abrindo a hora 7 com o meu amigo Anderson da Rocha, o meu irmãozão Zulu. Ô Zulu, tamo junto, hein? Boa semana pra você, pra toda a família aí. Você sabe, né, meu irmão? Aqui é nós, né? Ele pediu Onde Anda Você com De Paulo e Paulino. Epa! É, hoje, hein? Mas hoje não pode tomar suco de limão com 51, não, viu? É segunda-feira ainda, viu? Vamos devagar que é segunda-feira, viu? A hora que chegar lá pra quinta, sexta-feira, aí nós não pode combinar, nós pode conversar, viu? Ei, meu irmãozão, obrigado pelo carinho da audiência. Ah, deixa eu ver quem pediu essa daqui. Ah lá, ó. Ah, Darli Anaga, Darlizinha. Tá lá ligadinha nos 88, ô, coisa boa. Obrigado, minha querida, pelo carinho da audiência, viu? Ela pediu César e Paulinho. Amor Além da Vida. Esse povo quer judiar do Juliano hoje.
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0: Tô te falando, tá mandando pra minha mãe e pras amigas da Darli, que são muitas, mas muitas mesmo.
1: Opa!
0: Viu? Vamos curtir, gente? César e Paulino. Paulinho? César e Paulinho, de Paulo e Paulino. É, confundi um pouco aqui, mas.
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0: Vai que vai no embalo, né, gente? Vambora, vamos de som.

0: 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Cuidados com a sua casa.
1: Se o seu banheiro tiver uma bancada, utilize-a para guardar itens como cosméticos, medicamentos, papéis higiênicos e toalhas. Use caixas e cestinhas organizadoras dentro das gavetas para colocar itens separados por categoria.
0: Você ouviu mais uma dica para o seu lar.
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0: mar gelado! Mas ainda bem que tá melhorando!
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0: 7h17, de volta com o Canta Brasil. 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
0: Muito bem, 7h19, eu quero atender aqui a Maria Rita, mãe do César, do Clara Dal Piccolo. Tá aqui, ó, os dois aqui, ó. Parece que combinaram. Não, eu vou mandar primeiro. Não, deixa eu mandar, mãe. Não, primeiro a mãe. Isso. Aí depois o filho. Aí, ó, maravilha. Aí a Maria Rita... Ela pediu o Chico Rei Paraná, Canarinho Prisioneiro. Oferecendo pra cunhada Cris Melo, pro Lucas Melo, pro Osvaldo e pro filhão César, que eu já vou atender. Quem pediu essa moda aqui também? Ah, foi do telefone. Oi, do telefone, a Ofélia lá do Castelo. Ela pediu Espanha, aceita que dói menos. Quer dizer, Argentina, aceita que dói menos. Não é mesmo, Ofélia? Argentina, aceita que dói menos. É. Tá mandando pra Jane, pro Canja, pro Thales, Tio Rita, Juan, a Alana, a Dona Floriana, a Marinês, a Marisa, a Dona Deolinda, a Ana Maria.
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0: E a Cris Melo, as amigas da Ofélia, ligadinhas aqui no nosso Canta Brasil. Opa! Hã? Aceita que dói menos. Né, Messi? Aceita. Canarinho Prisioneiro, Chico Rei Paraná. Ô, oh, moda linda, viu? Judinha do Juliano, viu?
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0: Vamos lá, gente. 7h21, vamos de som.
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1: Pensou se hoje fosse sexta? Hã? Nós com dinheiro no bolso? Hã? 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E o Mato Grosso Matias cantando aquela moda? Quanta.

0: Agora, 7 horas 27 minutos e meio.
1: Só, véi.
0: Seguimos com o Canta Brasil. 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
0: Muito bem, eu atendo César do Claré do Piccolo. Ele pediu Milionário José Rico. Essa música é show de bola, hein? Que é isso? Herói da Velocidade, essa música é linda. César, tamo junto, hein? Tamo junto sempre, oferecendo pra mãe Maria Rita e pra todos os ouvintes. Tamo junto, boa semana pra você e pra toda a família aí, tá? Opa! Quem pediu essa daqui também? Ah! Abre o áudio aí pra ela aí, meu irmão. É a Neudina. Fala, Neudina, boa noite, menina.
3: Boa noite, Juliano. Tudo bom com você, Juliano?
0: Bom.
3: Um bom início de semana, viu?
0: Obrigado, você também.
3: Ô, Juliano, oi. Eu gostaria de ouvir Amor Escondido com Peão Carreira e Zé Paulo.
0: Ah.
3: Você toca pra mim, fazendo favor?
0: Eu toco.
3: Muito obrigado, Juliano.
0: De nada.
3: Tenha uma boa noite, tudo de bom pra você.
0: Obrigado.
3: E uma boa semana e até amanhã, se Deus quiser.
0: Aê, ela já até prevê até amanhã, hein? Que é maravilha.
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0: Vamos lá então? Amor Escondido e Herói da Velocidade. É só aqui no Canta Brasil.
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0: 7:30 redondo, meu povo. Vamos de som.

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6: Essa moda deve ter uns 50 anos. Quando fizeram essa moda aí, onça palitava o dedo.

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0: Olha o Leandro chegando aqui, olha o Leandro chegando. Ele pediu Página Virada com Chitãozinho e Chororó. Oh, moda, hein? Oferecendo pro Léo, pra Sueli, pro amigão Lucas Melo e pra todos os ouvintes. Quem também mandou o Ardo aqui foi ele. Fala, Branca. Boa noite, meu jovem. Fala comigo, meu jovem.
2: Boa noite, Juliano Rodrigues. Fala comigo, meu jovem. Juliano do céu, nós não tava vendo na hora de chegar a segunda-feira, Juliano. Pra nós escutar você falar, Juliano. Você dá risada, Juliano. E nós escutar aquele hominho falando. Juliano, quero ouvir uma música. Dama da Noite. Com Eduardo Costa. Ofereço pra todos os seus ouvintes. Aquele que estiver ouvindo, aquele que gostar. Aquele que curte de verdade. Sabe. Já começa rachando essa segunda-feira. Um abraço, Juliano.
0: Ô, menino, mas no, com o Eduardo Costa eu não achei aqui não, viu? Eu achei com o Ronaldo Viola e João Carvalho. Dama da Noite também, viu? Vou mandar essa moda pra você. E Página Virada, Chitãozinho, Chororó. Aí, ó. É hoje, gente. É hoje que eu só volto amanhã, viu? 7h43.

0: É, meus amigos, 10 pras 8 já. Faz bicho aí, filho. É, branca que gosta desse bicho aí. Ei, ai, ai. Vamos então encerrar a hora 7 do nosso Canta Brasil? Ah, vamos? Vambora!
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0: Primeiro, Lucas Melo. Vai, Corinthians! Boa noite, Lucas!
2: Boa noite, meu amigo Juliano Rodrigues. Hoje eu vou pedir a música Sensível Demais.
0: Oh.
2: Ofereço pra minha mãe Cris Melo, minha tia Maria Rita, meu primo César Otávio, meu tio Oswaldo. Pana Galete, pra Isabel Zangrande, pra Neia 90. Pra Josi, pra Marlene, pra Cida Boldin da Coab.
0: Ah.
2: Pro meu amigo Leandro da Prefeitura e pro meu amigo Décio.
0: Ah.
2: E pra todos os corintianos, e vai Corinthians!
0: Isso, agora é a mãe! Vai Cris Melo, boa noite, menina!
3: Boa noite, meu amigo Juliano Rodrigues. Cristina Melo na sintonia de Difusora. Hoje eu quero ouvir Castelo de Sonhos. Para você, sua esposa, para a Dona Benedita, meu amigo Décio, meu amigo Fernando, Cida Boldrin, Marlene, Josi, Belzan Grande, Clarice Tose, Catarina da Alvorada, especialmente para a Dona Ofélia.
0: Aê, a Dona Ofélia, Ofélia.
4: Só, velho.
0: Aí, ó. Ah, Deolinda ligou aqui, Ofélia, mandando um abraço para você, viu? Daqui a pouco eu vou atender ela também, viu? Vambora. Castelo de Sonhos, Rio Negro, Solimões, Emília Eduardo. Vamos mandar pro Celinho Coimbra. Ele adora essa música.
5: Epa!
0: E Sensível Demais. Ai, vai judiar do Juliano assim lá adiante, viu?
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0: Tadinho do Juliano, viu? Com essas modas doídas, viu? Ah, doido. Vamos de som.
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0: Aqui não. Aqui não, não choveu, não relampagou, não bebeu nada disso aí não. Vamos pra hora final do Canta Brasil? Simbora, aqui na Difusora FM 88,3, Batatais, São Paulo. É a Difusora sempre ao seu lado, sua melhor companhia. Vamos que vamos, meu povo.
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0: E tem as nove. Epa. Tamo junto aqui no Canta Brasil. 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
0: Muito bem. Quem tá aqui comigo? Meu irmãozão Robscão. Ei, meu irmãozão. Tamo junto. Boa noite.
4: Ô, Juliano, boa noite. Tudo bem?
0: Bom.
4: Ô, Juliano, faz um favor aí. Ah. Toca João Mulato e Douradinho. Sinal de batom. Manda pro meu pai aí, Tininho, minha mãe Solange. Aniversário do meu pai hoje.
0: Ah.
4: Manda essa música pra ele aí, fazendo um grande favor, meu querido.
2: Sabe.
4: Um abraço aí, tudo de bom.
0: Tamo junto. Vixe, e pro Tininho? Aplausos, né? Aí, mais palmas, oi! Só não esquece de chamar a gente pra comer o bolo, viu? Não esquece, viu? Quem pediu essa moda aqui foi do telefone. Dona Deolinda lá na Vila Maria. Dona Deolinda lá na Vila Maria. A Dona Deolinda mandou um abraço pra Ofélia. Né? Falou, manda um abraço lá pra Ofélia. Ela mandou a moda pra mim.

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0: É isso aí, 8 horas 15 minutos, 8 e 15 já, gente? Ah, não! Que é isso, meu povo? Não, tá doido? Hã? Você tá doido, rapaz? Vamos então, de mais moda, agora no nosso Canta Brasil, né? Ah, essas modas aqui. Ah, quem pediu é do WhatsApp. Manda aí!
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0: Fala, Carlos. Boa noite, meu jovem.
2: Boa noite, meu amigo. É o Carlos aqui do Sítio Sucupira. Se for possível, manda pra nós aí. Gilberto e Gilmar e a Nayara Azevedo. Epa! É isso aí, menino. Não deu pros hermanos, não, hein? Caíram no couro. É isso aí. É couro e taca, menino.
0: Não deu, né? Não deu. Gilberto Gilmar, Nayara Azevedo, Pimenta e Flor, João Mineiro e Marciano, tarde demais pra esquecer, agora na sua.
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0: Não deu pra eles fazer o quê, né? Vamos de sol.

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1: Nossa senhora, eu não aguento mais, eu não vejo a hora de escutar a latinha fazendo assim, ó. E a Marília Mendonça.

0: agora 8 horas 24 minutos. Canta Brasil, tá seguindo aqui na Difusora FM 88,3. Meu amigo, minha amiga. 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
0: 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Vamos de mais moda no Canta Brasil? 1900 e antigamente, com Lourenço Lorival e Labirintite, Roberto e Meirinho.

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0: Agora 8 horas 42 minutos, você que está nos ouvindo aí em qualquer canto do nosso mundão, através das nossas plataformas digitais, para você que está ouvindo aqui de boa no Radinho nos 88, obrigado pelo carinho da sua audiência, viu? Ah, é muito bom ter a sua companhia aqui, mas é bom mesmo. E vamos de mais moda? Você quer, como diz um amigo meu, você quer mais moda? Ah, então vai.
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0: Vamos lá. Eu e o meu pai, César e Paulinho. Ah, esse aqui, mandar pra quem gosta. Vamos mandar lá pro pessoal do Francis Pupim, do Central Park. É, pessoal da Auxiliadora, o bar do Siqueira. Ó o bar do Siqueira, hein, gente? Vamos mandar também pro pessoal do Bar do Bola, Bar do Nado Boldrin, Bar do Boldrin no Anselmo Testa. Mandar também pro pessoal lá do Bar da Árvore, o Bar do Mané. O Bar do Negro, que ontem tava lotado, tava cheio de gente, rapaz. Hã? O Bar do Elcio nas Nações Unidas. Varejão do Carlinhos, conveniência do Heitor. Hã? Mandar alô pro pessoal que tá sumido também, né? O Ézio e a Sara. Opa! O ET abduziu ele, gostou dele, não devolveu mais não. Né, café? Um abraço, meu jovem. Obrigado pelo carinho da audiência. Tamo junto.
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0: Ah, pessoal que tá curtindo a gente. Vamos curtir, então? Eu e meu pai, César e Paulinho, agora no Canta Brasil. Vamos de som.

0: Final do Canta Brasil. Não, chega, tá bom, já chorou. Final do Canta Brasil desta segundona. Silvia Rezende, lá do Romeu, um abraço, menina, boa semana pra você. A Érica do São Carlos também, mandou um áudio aqui, mas bem agora no final do programa, vamos ver se dá tempo de ouvir.
1: Oi, Juliano, boa noite, a Érica aqui de São Gabriel. Tô corrida aqui, fazendo janta, tratando os cachorros, aquela
0: coisa. Nossa,
1: feirinha.
0: Que beleza.
1: Mas eu não esqueço de você não, viu? Todo dia o seu programa, ó. Tô
0: obrigado.
1: Agora, viu?
0: Opa!
1: Uma boa noite pra você, uma boa semana e pra todos nós que seguimos esse programa muito bom e abençoado, viu?
2: Só,
1: véio. Fica com Deus e até amanhã, se Deus quiser.
0: Até amanhã, as últimas do programa de hoje. Réu Apaixonado, Teodoro Sampaio. Coxinilho, Pedro Mendes é da estrada, tô indo embora.
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0: Aí te espera aqui amanhã, viu? É, às 18 horas. Esses modão bonito aqui na sua.
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0: Até amanhã. Tchau, minha gente. Tchau. Vambora. Vamos de som.
5: Oitenta e oito.

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0: Está no ar a Voz do Brasil. As notícias do governo federal que movimentaram o país no dia de hoje.
1: Olá, uma boa noite.
2: Boa noite para você que nos acompanha em todo o país.
1: Segunda-feira, 20 de julho de 2026.
2: Vamos aos destaques da Voz do Brasil.
1: Agora é lei. Brasil conta com a estratégia nacional do Complexo Econômico Industrial da Saúde.
2: A legislação estabelece diretrizes para a pesquisa, o desenvolvimento e a produção de medicamentos, vacinas e outras tecnologias para o SUS. Márcia Fernandes.
3: A lei prevê medidas para incentivar a produção nacional de insumos e fortalecer cadeias produtivas internas, com o objetivo de ampliar a capacidade nacional de resposta em situações de crise.
1: E ainda, cuidotecas, universidades públicas estaduais podem instalar espaço.
2: Edital apoia a implantação da estrutura responsável por abrigar a criança enquanto a mãe frequenta as aulas. Luana Karen.
4: O edital vai oferecer R$ 9.200.000 para que as universidades estaduais possam contratar profissionais, comprar material pedagógico e oferecer alimentação às crianças.
1: Tecnologia para ajudar no combate à violência contra a mulher.
2: Uma inteligência artificial auxilia quem procura o Ligue 180.
1: Quer saber mais sobre o assunto? Hoje nós conversamos com a Secretária Nacional de Enfrentamento à Violência contra Mulheres, Estela Bezerra.
2: Ela fala também sobre a importância do apoio para quebrar o ciclo de maus-tratos.
5: Ninguém consegue fazer uma ruptura sozinho. Então, o primeiro movimento é uma mulher procurar alguém de sua confiança. O segundo movimento é procurar um serviço especializado.
1: Hoje, na apresentação da Voz do Brasil, Mariana Juman e Nazi Brum.
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1: O Brasil tem agora uma lei que regulamenta a produção de vacinas, medicamentos e insumos de saúde, voltada ao atendimento do SUS.
2: A medida consolida como política permanente instrumentos voltados ao fortalecimento da capacidade nacional de desenvolvimento, produção e inovação em tecnologias estratégicas para o SUS.
3: A lei cria a Estratégia Nacional do Complexo Econômico Industrial da Saúde. A legislação estabelece regras para o país produzir tecnologia própria no setor. Na prática, o texto define critérios para a produção em solo brasileiro de medicamentos, vacinas, equipamentos de diagnóstico e ingredientes farmacêuticos que abastecem o Sistema Único de Saúde. O ministro da Saúde, Alexandre Padilha, disse que a estratégia quer fortalecer laboratórios públicos e ampliar o acesso da população a tecnologias estratégicas de saúde.
6: É preparar o Brasil cada vez mais para respostas em emergência em saúde, dar uma previsibilidade importante para as empresas privadas investirem, dar uma outra dimensão para o que é o setor da saúde. Tanto naquilo que é os compromissos de garantir o atendimento à nossa população, quanto da saúde enquanto setor econômico.
3: A lei prevê medidas para incentivar a produção nacional de insumos e fortalecer cadeias produtivas internas, com o objetivo de ampliar a capacidade nacional de resposta em situações de crise, como destacou o ministro do Desenvolvimento, Indústria, Comércio e Serviços, Márcio Elias.
7: A pandemia mostrou isso para o mundo, a indesejável dependência de um continente ou de alguns países do fornecimento do que é essencial na área da saúde. Acho que a sanção do nosso PL 2583 hoje retoma essa tradição do país, do Brasil, na vanguarda do desenvolvimento do complexo econômico industrial da saúde.
3: A estratégia também prevê mecanismos para a transferência de tecnologia entre instituições privadas e laboratórios públicos. Entre os projetos previstos estão o desenvolvimento de insulina glargina com produção integral no Brasil e de uma vacina contra o vírus sincicial respiratório associado a casos de bronquiolite. Reportagem Márcia Fernandes.
1: Empresas de revenda de ingressos devem ser transparentes com o consumidor sobre o seu papel.
2: Caso isso não aconteça, elas podem ser alvo de medidas cautelares, entre outras determinações.
1: É o que vamos ouvir agora na reportagem de Gabriela Noronha.
8: Quando você vai comprar um ingresso para um show ou teatro, por exemplo, pode acabar recorrendo a páginas na internet que fazem a revenda desses tickets. Mas essas plataformas precisam respeitar os direitos do consumidor. Se isso não ocorrer, ficam sujeitas a medidas cautelares do governo. É o caso de uma empresa que começou a ser investigada nesta segunda-feira por falta de transparência e insuficiência de informações essenciais ao consumidor consumidor, como detalhou Ricardo Morishita, secretário nacional do consumidor.
9: Muita gente acaba contratando, mas não sabe que se trata de um mercado secundário. E claro, tudo isso leva a uma potencial indução do consumidor ao erro, a acreditar que está adquirindo o ingresso pelo canal oficial. Acho que isso é ruim para todos. É importante que o consumidor saiba, não seja enganado, não possa ser induzido a erro, garantir a informação e depois a própria boa-fé.
8: Como medida cautelar.